0: e Pantanal.
1: Hoje, na apresentação da Voz do Brasil, eu, Luciana Vasconcelos e Nazi Brum.
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1: Um plano para combater o crime no país.
2: O programa Brasil contra o Crime Organizado conta com investimentos e financiamentos que ultrapassam os 11 bilhões de reais.
1: Entre as ações previstas está a asfixia financeira do crime organizado para atingir fluxos ilícitos e lavagem de dinheiro.
3: O programa Brasil contra o Crime Organizado conta com quatro eixos. O primeiro mira a estrutura financeira das organizações criminosas, como, por exemplo, a lavagem de dinheiro. Para isso, o país vai ampliar as forças integradas de combate ao crime organizado, que farão operações interestaduais de alta complexidade, como explicou o secretário nacional de Segurança Pública, Francisco Veloso.
4: O crime organizado, diferente de outros tipos penais, tem um objetivo muito claro. Claro, ele quer ter lucro. Para isso, nós temos as forças integradas de combate ao crime organizado em todos os estados. E nós vamos criar ficos nacionais. Abriremos em São Paulo, no Rio, no Nordeste, no Sul e no Norte.
3: Outro eixo busca melhorar a investigação de homicídios, com fortalecimento das polícias científicas, dos institutos médicos legais e da rede integrada de bancos de perfis genéticos. O último ponto busca desarticular o mercado ilegal que abastece as organizações criminosas, a partir do tráfico de armas, munições, acessórios e explosivos. O programa prevê a criação da Rede Nacional de Enfrentamento do Tráfico de Armas. O ministro da Justiça e Segurança Pública, Wellington Lima e Silva, ressaltou a importância da participação dos estados e municípios no trabalho conjunto.
5: É fundamental que cada um dos agentes de segurança aqui tome o plano como seu. O programa é do Brasil. O programa não é só do governo federal. O programa é do Brasil e de cada um dos cidadãos para que nós possamos viver sem medo.
3: Presidente Lula destacou a união necessária para combater o crime organizado e disse que o plano vai devolver o Brasil aos brasileiros.
6: O território será devolvido ao povo brasileiro de cada cidade e de cada estado para que a gente possa dizer ao mundo que muitas vezes o criminoso não é o pobre, não é o negro, não é o desempregado que está num bairro pobre. Muitas vezes o responsável está no andar de cima, engravatado, tomando uísque e zombando da nossa cara.
3: Para colocar o programa Brasil contra o Crime Organizado em prática, o governo prevê mais de R$1 bilhão em recursos diretos já em 2026. São quase 390 milhões para combater o fluxo de dinheiro ilegal, 330 milhões para reforçar presídios, 201 milhões para investigação de homicídios e 145 milhões para enfrentar o tráfico de armas. Além disso, será criado uma linha de crédito de 10 bilhões de reais para estados e municípios investirem em equipamentos, tecnologia e estrutura para as forças de segurança. Reportagem Márcia Fernandes.
2: E a gente segue falando sobre esse plano lançado hoje, mais especificamente sobre o eixo voltado às políticas penais.
1: Está prevista a criação do Centro Nacional de Inteligência Penal, além da aquisição de equipamentos, realização de operações nacionais e capacitação de servidores.
2: E para falar mais sobre o assunto, temos conosco ao vivo pela internet o secretário nacional de Políticas Penais, André Garcia. Boa noite, secretário.
7: Boa noite, Luciana. Boa noite, Nazi Brum. Boa noite a todos os nossos ouvintes.
2: Secretário, no que se refere às políticas penitenciárias, o que o senhor pode falar para a gente sobre as medidas que serão adotadas e os investimentos que serão feitos, inclusive em presídios estaduais?
7: Bem, o nosso programa, ele teve uma premissa importante, que foi a orientação do presidente Lula e do ministro Wellington César, de também aproveitar o que vinha dando certo, experiências exitosas e programas do governo junto com os estados e o Distrito Federal, que já estavam funcionando e que precisavam, de certa forma, de maior robustez e maior aporte financeiro. Essa premissa, por exemplo, foi a que regeu o eixo 1, que trata de asfixia financeira do crime organizado, e que teve como parâmetro a recente Operação Carbono Oculto, uma operação que foi realizada em parceria com a Receita Federal, Polícia Federal e o Estado de São Paulo, e foi muito exitosa porque atingiu fortemente a criminalidade organizada entranhada em instâncias de poder econômico que

0: comumente não são atingidas em operações policiais. A mesma premissa nós usamos no sistema penitenciário, porque nós temos um modelo de excelência que é administrado pelo governo federal, que é o sistema penitenciário federal, seguro, rígido, que permite um controle e monitoramento de diversas lideranças criminosas no nosso país. São 5 unidades, 5 presídios federais, estão espalhados pelo país e são administrados pelo governo federal. E a nossa pretensão é, após identificadas as unidades, os presídios nos estados, que precisavam, porque abrigavam lideranças criminosas locais, precisavam de uma elevação do padrão de segurança, foi exatamente isso. Elevar o padrão de segurança para protocolos, treinamentos, capacitações e, importante, equipamentos de segurança similares ao que nós aplicamos nos presídios federais. E assim, isolar lideranças criminosas e não permitir que essas lideranças impactem na segurança pública do cidadão e da cidadã brasileira.
1: Secretário, uma das estratégias, como o senhor falou, é isolar essas lideranças criminosas. E uma das ideias é interromper a comunicação entre esses detentos. Como que está previsto nesse plano?
0: Bem, há um conjunto de ações que tem esse objetivo. Primeiro, reforçar, robustecer os protocolos de segurança nessas unidades dos estados, treiná-los, que é para aplicação de protocolos rígidos, semelhantes ao que são aplicados no sistema penitenciário federal. Não há incidência, para que o nosso ouvinte, também quem está nos vendo aqui pelas redes sociais, não há incidência de celulares nem de objetos ilícitos nas penitenciárias federais. E nós queremos isso em todas as penitenciárias que nós escolhemos como mais sensíveis em todos os estados. Não queremos objetos ilícitos, não queremos celulares e não queremos nenhum tipo de droga ou arma branca ou qualquer outro tipo de artefato que seja utilizado contra os policiais penais, contra a sociedade. E essa foi a premissa, como eu disse, que foi implementada, que está sendo implementada, que será implementada com o nosso programa Brasil contra o Crime Organizado. Além do treinamento, nós vamos doar equipamentos que vão elevar o nível de segurança, treinar os policiais e servidores também para a utilização desses equipamentos. Por exemplo, eu posso dizer aqui drones modernos para vigilância, kits de varredura eletrônica que vão permitir levantar onde há aparelhos eletrônicos ligados ou desligados, celulares em presídios, identificar onde estão esses celulares e retirá-los das celas, se for o caso, aparelhos de raio-x, scanner corporais, e também o governo federal, de forma inédita, vai realizar a contratação de bloqueadores de celulares e vai, com essa contratação, disponibilizar para que os estados possam, nas unidades, aplicar essa tecnologia de silenciamento de comunicação. Então, além disso, nós vamos realizar operações programadas, que são operações voltadas para identificar esses equipamentos, esses aparelhos eletrônicos nessas unidades e retirá-las, que são as operações modo avião, que nós denominamos assim. Usamos um equipamento que permite o rastreamento de aparelhos eletrônicos, que são equipamentos nossos aqui da Secretaria Nacional de Políticas Penais e da Polícia Penal Federal, e também a Operação Multi, que é a operação organizada com os estados para retirada desses celulares e de qualquer outro material ilícito que esteja nas prisões. Ou seja, vamos atuar com inteligência, equipamentos, treinamento e operações policiais intensas, de modo a não permitir que haja comunicação desses presídios, de indivíduos custodiados nesses presídios, para além dos muros das unidades penais.
2: Secretário, e como é que vai funcionar esse Centro Nacional de Inteligência Penal? Ele vai ter ações integradas aí com todos os estados?
0: Exato, ele vai nos ajudar, inclusive, na coordenação dessas operações que hoje nós coordenamos aqui diretamente da Secretaria, as operações Multi e Modo Avião, que são operações nacionais realizadas em diversos estados ao mesmo tempo. Vai congregar também policiais penais das diversas polícias estaduais, vai permitir um maior fluxo de informações, num modelo muito semelhante ao que se chama de Centro de Fusão de Informações, ou nos Estados Unidos conhecido como Fusion Centers, que são centros em que estão todas as agências policiais, no nosso caso, todas as polícias, representantes de todas as polícias penais, inclusive a federal, que vão conviver, trocar informações, coordenar operações e dar um dinamismo maior às ações no ponto de vista nacional.
1: Então tá ótimo, secretário. É uma área muito importante e o governo está de olho nisso, então, né?
0: Exatamente, é uma área fundamental para a segurança pública do cidadão brasileiro, né? É onde tudo começou, porque as organizações criminosas surgiram nos presídios e vão terminar, porque a determinação do governo é essa: controlar e manter esses indivíduos isolados e não permitir que haja comunicação nem influência na vida do cidadão que vive fora dos muros dos presídios.
2: Bom, nós conversamos com André Garcia, secretário nacional de Política Penal. Secretário, muito obrigado pela entrevista à Voz do Brasil.
0: Eu que agradeço a oportunidade, estou aqui sempre à disposição de vocês e dos nossos ouvintes.
1: O período de seca está começando na região central do Brasil.
2: E com ele vem o maior número de ocorrências de incêndios florestais.
1: Viaturas e equipamentos que vão ajudar no combate ao fogo foram entregues hoje pelo governo federal.
2: Os investimentos são do Fundo Amazônia e pela primeira vez serão aplicados nos biomas Cerrado e Pantanal.
3: Caminhões especializados no combate a incêndios florestais, caminhonetes 4x4 equipadas, sopradores e aeronaves remotamente pilotadas. Os equipamentos entregues nesta terça-feira vão fortalecer a atuação em áreas de difícil acesso e reduzir o tempo de resposta aos incêndios no Cerrado e Pantanal. O investimento total de R$150 milhões vem do Fundo Amazônia, administrado pelo Banco Nacional de Desenvolvimento Econômico e Social, BNDES. Segundo o ministro da Justiça e Segurança Pública, Wellington César Lima, esse é o maior investimento já realizado pelo governo federal para ampliar o combate aos incêndios florestais. O ministro destacou ainda que a entrega vai agilizar o trabalho de combate ao fogo.
4: Cada minuto reduzido no tempo de resposta significa menos destruição ambiental, menos prejuízo econômico e mais proteção para a população brasileira.
3: Os equipamentos vão beneficiar os corpos de bombeiros militares do Piauí, Bahia, Goiás, Minas Gerais, Mato Grosso do Sul e Distrito Federal, além da Força Nacional de Segurança Pública e Brigadas Florestais. A medida faz parte da Política Nacional de Manejo Integrado do Fogo, criada em 2024 e gerida pelo Ministério do Meio Ambiente e Mudança do Clima. O ministro da pasta, João Paulo Capobianco, lembrou que o governo também tem fortalecido o planejamento e alcançado bons resultados no combate aos incêndios florestais.
5: Atualmente, nós temos reuniões a cada 2 meses com os maiores meteorologistas do Brasil e do exterior para monitorar permanentemente os cenários de risco climático e de risco, portanto, de incêndios. Esse dado é traduzido em planejamento, é levado para a sala de situação e articula e organiza a ação do governo federal. Nós, em 2025, reduzimos a área queimada no Brasil inteiro em 39%.
3: Esse é o primeiro investimento do Fundo Amazônia em biomas fora da Amazônia Legal. O fundo, restituído em 2023, após 4 anos de paralisação, já aprovou mais de R$400 milhões para apoiar os corpos de bombeiros de 9 estados da Amazônia Legal no combate a incêndios. Reportagem Gabriela Noronha.
1: O presidente Lula acaba de anunciar que zerou os impostos para compras de até US$50 sobre compras internacionais online, tributos que ficaram conhecidos como taxa das blusinhas.
2: Segundo o secretário executivo do Ministério da Fazenda, Rogério Seron, essa medida só pôde ser anunciada após o combate ao comércio ilegal.
6: Isso só foi possível depois de um avanço muito significativo para regularizar o setor. O contrabando, que era uma marca presente nesse setor, ele foi eliminado. Agora um setor regularizado e continuará regular vai poder usufruir dessa isenção, dessa zeragem de tributação sobre esses produtos. Isso vai beneficiar a população mais carente, mais pobre, que utiliza muito dessas plataformas para adquirir produtos que são muito importantes para o seu dia a dia.
1: A mudança será publicada em edição extra do Diário Oficial de hoje e já passa a valer a partir de amanhã.
2: Estudantes com dívidas no Fundo de Financiamento Estudantil, FIES, podem realizar a renegociação de débitos a partir de amanhã por meio do Desenrola FIES.
1: Os contratos em atraso poderão ser quitados com descontos de até 99% sobre o valor da dívida.
2: A expectativa é atender mais de 1 milhão de estudantes.
7: Pode participar do programa quem teve contrato firmado até 2017 e que estava na fase de pagamento em 4 de maio de 2026. A negociação pode ser feita até 31 de dezembro deste ano. A expectativa é que mais de 1 milhão de estudantes sejam beneficiados com refinanciamento. O Desenrola Fies faz parte do novo Desenrola Brasil, programa lançado pelo governo federal no início deste mês para reorganizar a vida financeira de milhões de brasileiros e ampliar o acesso ao crédito em melhores condições. A medida, no entanto, não prevê a utilização do FGTS para abatimento das dívidas, como acontece em outras renegociações do Desenrola Brasil. Outra vantagem é para os estudantes que mantêm os pagamentos em dia. O programa oferece a possibilidade de quitação integral do débito com 12% de desconto sobre o saldo devedor. Para facilitar o atendimento, todo o processo de renegociação será realizado pelos canais digitais do banco responsável pelo contrato. No portal do Ministério da Educação, foi publicada uma matéria com o passo a passo da renegociação. Acesse gov.br/mec e saiba mais. Reportagem Talita Albuquerque.
2: E ainda sobre o Desenrola, mas desta vez para o agricultor familiar que está com as contas no vermelho.
1: O Desenrola Rural está a todo vapor com descontos de até 96% do valor da dívida.
2: A iniciativa quer melhorar a saúde financeira dos produtores rurais e facilitar o acesso ao crédito, de olho na safra 2026-2027.
8: Nas praias de Tamandaré, no litoral do Pernambuco, Fabrício do Nascimento aprendeu a pescar com os avós e se dedica à atividade artesanal ao longo de 20 anos. Recentemente, decidiu aumentar a renda e investiu na criação de abelhas. Durante a pandemia, o novo negócio virou um problema e o que antes era investimento virou dívida, como relembra Fabrício.
9: E foi na época que eu comecei a tirar meu primeiro empréstimo, foi em torno de R$ 2.000. Tive uns problemas no decorrer da pandemia, não tive condições de pagar.
8: Foi só no ano passado que Fabrício conseguiu a tão esperada saúde financeira nos negócios. O produtor rural aderiu ao programa de renegociação de dívidas do governo do Brasil. Os descontos permitiram que ele limpasse o nome e pudesse sonhar alto.
9: Quitei essa dívida, investi na minha área da pesca e na área da apicultura. Eu estou querendo um investimento maior. Meu sonho é fazer minha agroindústria, para a produção de mel também.
8: O sonho de Fabrício e de outros agricultores rurais pode se tornar realidade com o novo Desenrola Rural. O programa permite renegociação e liquidação de débitos, com descontos que chegam até 96%, e atende quem tem débitos vinculados ao Programa Nacional de Fortalecimento da Agricultura Familiar, o PRONAF. Podem ser beneficiados agricultores familiares, assentados da reforma agrária, pescadores artesanais, povos e comunidades tradicionais e cooperativas da agricultura familiar. A expectativa é que os descontos ajudem os produtores a planejar a safra 2026-2027, como explica a ministra do Desenvolvimento Agrário e Agricultura Familiar, Fernanda Machiavelli.
10: Nós conseguimos, no âmbito do Desenrola Brasil, reabrir o Desenrola Rural. Agora, nessa nova rodada, nós de novo temos condições muito favoráveis para essa renegociação. São descontos bastante convidativos para conseguir promover essa regularização das dívidas dos agricultores familiares. Nós esperamos que a partir do Desenrola Rural, os agricultores familiares voltem a acessar o crédito do PRONAF, estejam na produção de alimentos, participando ativamente da ampliação da nossa safra 2026-2027.
8: A adesão ao Desenrola Rural pode ser feita até 20 de dezembro de 2026. Para as dívidas do PRONAF ou contratadas junto a instituições financeiras, a regularização deve ser feita diretamente nessas empresas. Se o débito estiver na dívida ativa da União, é possível limpar o nome diretamente no site do Regularize. Mais informações sobre o Desenrola Rural, acesse gov.br/mda. Reportagem Edinaldo Júnior.
1: E hoje a ministra do Desenvolvimento Agrário e Agricultura Familiar, Fernanda Machiavelli, apresentou um balanço das ações voltadas ao setor.
2: Ela destacou as políticas voltadas às mulheres rurais, com a implementação de 110 mil quintais produtivos, que são espaços de produção diversificada de alimentos saudáveis, sementes e insumos, fundamentais para a soberania e a segurança alimentar.
1: A União Europeia retirou o Brasil da lista de países autorizados a exportar produtos de origem animal destinados ao consumo a partir de 3 de setembro.
2: Por meio de nota, o governo brasileiro informou que recebeu com surpresa a notícia e que tomará prontamente todas as medidas necessárias para reverter essa decisão.
1: O chefe da delegação do Brasil junto à União Europeia já tem reunião agendada para amanhã com as autoridades sanitárias do bloco.
2: O Brasil é o maior exportador do mundo de proteínas de origem animal e o principal fornecedor de produtos agrícolas ao mercado europeu.
1: Todas as informações sobre pré-natal, parto, puerpério, cuidados com o bebê, vacinação, alimentação, saúde mental e rede de apoio, tudo em um único lugar.
2: E agora disponível também pelo celular com mais praticidade e segurança.
1: É a nova caderneta brasileira da gestante, lançada hoje no Rio de Janeiro pelo ministro da Saúde, Alexandre Padilha.
11: Márcia Silva de Araújo, de Planaltina, no Distrito Federal, está grávida de 4 meses. É a sua terceira gestação, mas ela ainda toma todos os cuidados necessários nessa fase. As vacinas estão em dia e todo mês tem consulta de pré-natal.
12: Saio de uma, já tem outra no outro mês. E é um momento muito delicado, que a mãe tem que ser acompanhada, sim. Você está gerando um bebê, você tem que ter uma assistência da família e do posto de saúde. Eu acho muito importante.
11: Para facilitar e ampliar a organização de exames de pré-natal e dos cuidados com as mães e seus bebês, o Ministério da Saúde lançou nesta terça-feira a nova caderneta brasileira da gestante. A versão reformulada do documento reúne todas as informações da mulher desde a gravidez ao pós-parto. Outra novidade é que o conteúdo da caderneta agora vai estar integrado com o Meu SUS Digital. Tudo na palma da mão, para garantir um atendimento mais qualificado a gestantes, de acordo com o ministro da Saúde, Alexandre Padilha.
13: Nós temos 85% das equipes de saúde da família no Brasil inteiro que usam já o prontuário eletrônico do Ministério da Saúde. Então, a expectativa é que ele fique na mão da gestante, na mão dos profissionais de saúde, como se fosse a verdadeira bíblia da gestação, do cuidado das mulheres no nosso país.
11: O documento também traz informações de cidadania, como saúde mental, luto materno e parental e violência obstétrica. E tem espaço para registros específicos sobre o acompanhante, métodos de alívio da dor, posições para o parto, procedimentos a serem evitados e rede de apoio. Maria Silva de Araújo, do início da matéria, aprovou a novidade.
12: Vai melhorar bastante no sentido de facilitar a nossa vida. Hoje em dia também está sendo tudo digital. E aí eles vão passando do computador para o outro. Então, assim, é maravilhoso.
11: Além da versão digital, serão distribuídos 3 milhões e 200 mil exemplares da caderneta física em todo o Brasil. Reportagem Natália Koslick.
2: O acesso à caderneta brasileira da gestante é feito pelo aplicativo Meu SUS Digital, disponível para Android e iOS ou pela versão web da plataforma.
1: Estão abertas as inscrições para o Fórum Nacional da Rede de Parcerias, promovido pelo Ministério da Gestão e da Inovação em Serviços Públicos.
2: O evento busca aprimorar as políticas públicas e o impacto dos serviços na vida do cidadão, com mais de 240 painéis, palestras e oficinas.
1: O evento será realizado entre 9 e 11 de junho no Centro de Convenções Ulisses Guimarães, em Brasília.
2: As inscrições são gratuitas e podem ser feitas no endereço gov.br/rede de parcerias.
1: Essas foram as notícias do Governo do Brasil.
2: Uma realização da Secretaria de Comunicação Social da Presidência da República.
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2: Fique agora com as notícias do Poder Judiciário e do Congresso Nacional. Uma boa noite.
1: Boa noite para você e até amanhã.
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16: STF pede novas providências de órgãos para aprimorar transparência das emendas parlamentares.
17: STJ afasta indenização do DPVAT em acidente ocorrido durante prática de crime.
16: Justiça do Trabalho registra mais de 600 mil casos de assédio moral.
17: Boa noite, eu sou Marcela Luiza.
16: E eu sou Marcelo Della Libera.
17: Supremo Tribunal Federal pede novas providências para reforçar a transparência e o controle sobre as emendas parlamentares.
16: A decisão é do ministro Flávio Dino e envolve órgãos de fiscalização do Senado, do Governo de São Paulo e da Justiça Eleitoral. Carolina Chaves.
18: Na decisão, Flávio Dino pediu ao Tribunal de Contas da União informações sobre o funcionamento de um painel de acompanhamento das emendas parlamentares e cobrou esclarecimentos da Controladoria Geral da União sobre limitações na estrutura do órgão. O ministro também quer explicações do Senado sobre a possibilidade de ampliar regras contra nepotismo envolvendo suplentes de senadores e familiares. Já o governo de São Paulo deverá esclarecer suspeitas de acordo político relacionado à destinação de emendas de bancada federal. A decisão ainda determina que assembleias legislativas e a Câmara Legislativa do Distrito Federal comprovem a adaptação das regras locais ao modelo federal de execução das emendas. O relator também encaminhou ao Tribunal Superior Eleitoral e à Procuradoria-Geral Eleitoral pedidos de análise sobre possíveis riscos de uso irregular de emendas parlamentares em campanhas eleitorais.
17: A indenização do extinto seguro DPVAT não é devida se o acidente de trânsito ocorreu durante a prática de crime.
16: Esse posicionamento é do STJ. Fátima Uchoa.
1: Um homem roubou uma motocicleta com a qual logo depois sofreu acidente de trânsito. Ele pediu a indenização do seguro obrigatório DPVAT, que hoje está extinto, e a Justiça do Paraná determinou o pagamento. No entanto, a quarta turma do STJ deu provimento ao recurso especial da seguradora. Para a ministra relatora Isabel Galotti, a existência de conduta dolosa da vítima afasta a cobertura securitária quando o risco é deliberadamente provocado, como no caso do roubo de veículo com o uso da motocicleta subtraída.
17: Justiça do Trabalho registra mais de 600 mil casos de assédio moral.
16: O levantamento considerou o período de 2020 a 2025. William Nascimento.
19: Nos quatro primeiros meses de 2026, já foram formalizadas mais de 30 mil ações por assédio moral. Ele está no comentário constrangedor, na punição injusta, na intimidação, em situações que afetem a dignidade de quem trabalha e causem danos à saúde física e mental. E a empresa é responsável por atitudes como essa. Se não cuidar do ambiente de trabalho, pode responder por isso. E esse é o alerta do coordenador-geral do programa Trabalho Seguro, ministro Agra Belmonte. Investimento é prevenir. Custo é a empresa ter de pagar indenizações.
17: A partir do dia 15 de maio, pré-candidatos já podem começar a arrecadar dinheiro para financiar as campanhas das eleições gerais de 2026.
16: Um dos meios de arrecadação é por meio do financiamento coletivo, conhecido como vaquinha virtual. Estevam Furtado.
20: A vaquinha virtual já foi usada nas eleições de 2018, 2020, 2022 e 2024. O modelo, também chamado de crowdfunding, permite arrecadar recursos pela internet, por sites, aplicativos e plataformas digitais. As empresas que oferecem esse serviço precisam estar cadastradas e aprovadas pelo Tribunal Superior Eleitoral, além de serem contratadas antes por pré-candidatos ou partidos, conforme prevê a Lei das Eleições. A página sobre financiamento coletivo já está disponível no portal do TSE. Até agora, quatro empresas foram aprovadas para atuar nas eleições de outubro e outras duas estão com cadastro incompleto.
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17: Uma boa noite.
16: Boa noite.
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1: Eu sou Paula Groba e estes são os destaques de hoje do Jornal do Senado, que começa agora. Plenário aprova renovação automática da CNH para bons motoristas. Avança projeto que endurece punições para fraudes no mercado financeiro. Aprovadas regras mais rígidas para o fechamento de escolas rurais. Boa noite.
0: Motoristas com bom histórico no trânsito garantiram mais facilidade para renovar a carteira de habilitação. O plenário aprovou hoje a medida provisória que permite a renovação automática da CNH para condutores inscritos no Registro Nacional Positivo de Condutores, cadastro que reúne quem não cometeu infrações de trânsito no período de 12 meses. Mas o texto aprovado pelo Congresso inclui ainda a necessidade de exame médico para a renovação. A proposta segue agora para a sanção presidencial. Os detalhes com o repórter Alexandre Campos.
4: Relator da medida provisória, quando o texto esteve na comissão mista, o senador Renan Filho, do MDB de Alagoas, afirmou que dificultar o acesso à CNH impede que muitas pessoas entrem no mercado de trabalho.
22: É por isso que o Brasil vive, de certa maneira, um apagão de motoristas de caminhão, especialmente os caminhões de grande porte. Porque a burocracia afugenta o jovem da primeira habilitação. E ao fazê-lo, afugenta também a formação de condutores profissionais.
4: A renovação automática da CNH deverá ser precedida de exames de aptidão física e mental. Essa exigência foi novidade, já que não constava no texto original da MP. Renan Filho acatou emenda para reintroduzir essa obrigatoriedade. De acordo com o texto aprovado, o motorista habilitado poderá optar pela CNH digital gratuita caso prefira não pagar pelo documento físico. A MP, que segue para sanção, ainda prevê a correção anual pelo IPCA dos valores referentes aos exames de aptidão física e mental e de avaliação psicológica a serem fixados nacionalmente pela União.
0: E brasileiros que sofrem com dores persistentes por meses ou até anos poderão ter atendimento mais especializado no SUS. O plenário aprovou um projeto que estabelece regras para o cuidado de pessoas com dor crônica na rede pública de saúde. A proposta garante atendimento integral aos pacientes e cria o Dia Nacional de Conscientização e Enfrentamento da Dor Crônica em 5 de julho. O texto segue para a sanção presidencial. Carros abandonados em ruas e terrenos públicos, além de prejudicarem a paisagem urbana, podem acumular água, atrair vetores de doenças e causar danos ao meio ambiente. E para enfrentar esse problema, a Comissão de Meio Ambiente aprovou um projeto que obriga os proprietários a retirar os veículos abandonados que representem risco à saúde pública ou ao meio ambiente. Os detalhes com Patrícia Oliveira.
23: O projeto do senador Confúcio Moura, do MDB de Rondônia, foi relatado pela senadora Tereza Cristina, do Progressistas de Mato Grosso do Sul. Ela alterou a lei do desmonte e o Código de Trânsito Brasileiro para acelerar o destino de carros apreendidos e não reclamados, por meio de leilões. Uma das novidades é a integração ao Sistema Nacional de Resíduos Sólidos para rastrear peças retiradas de veículos e combater o mercado ilegal. A ideia é priorizar a chamada economia circular. Antes de reciclar ou descartar um veículo, será obrigatório tentar reaproveitar peças e componentes em boas condições, como destacou a senadora Tereza Cristina.
24: Com isso, damos um passo concreto para reduzir impactos ambientais, organizar o setor e transformar passivos em oportunidades econômicas.
23: Empresas de desmontagem também terão de tratar corretamente fluidos e resíduos poluentes. O projeto segue para análise da Comissão de Assuntos Econômicos.
0: O senador Paulo Paim, do PT do Rio Grande do Sul, elogiou o programa Brasil contra o Crime Organizado, lançado pelo governo federal. Segundo ele, a iniciativa articula inteligência, integração entre os entes federativos e mais de 11 bilhões de reais em investimentos para o enfrentamento das facções criminosas. Paim destacou que o programa prevê ações contra a lavagem de dinheiro, o tráfico de drogas e o crime organizado nos presídios, além de medidas para aumentar a elucidação de homicídios. O senador também defendeu a importância de políticas sociais, educação e geração de emprego no combate à criminalidade.
25: O crime organizado não se combate apenas na ponta, no confronto direto. É preciso atingir suas estruturas, suas fontes de financiamento, sua capacidade de articulação e o seu poder de infiltração. Não basta prender executores, é preciso prender, mas também desmontar os esquemas de lavagem, recuperar ativos e cortar o fluxo ilícito que sustenta essas organizações.
0: Já o senador senador Esperidião Amin, do PP de Santa Catarina, criticou a decisão do ministro do STF, Alexandre de Moraes, que suspendeu a aplicação da lei da dosimetria até a análise do plenário da corte. Segundo o parlamentar, a medida representa interferência em uma decisão do Congresso Nacional. Amin também defendeu a revisão das penas aplicadas aos envolvidos nos atos de 8 de janeiro e afirmou que o Congresso deve avançar no debate sobre a anistia aos condenados.
3: Se ele acha que a lei é inconstitucional, ele tem que submeter imediatamente. Mas a lei entra em vigor. Quer dizer, agora o ônus da decisão do Supremo é do cidadão que foi beneficiado pela dosimetria. Quer dizer, a decisão soberana do Congresso fica condicionada ao despacho monocrático.
0: Dinheiro desviado, balanços maquiados e investidores enganados. Fraudes no mercado financeiro que podem causar prejuízos bilionários e abalar a confiança na economia passaram a ser alvo de regras mais duras no Senado. A Comissão de Assuntos Econômicos aprovou hoje um projeto que prevê a prisão para fraudes contábeis e a manipulação de informações que levem investidores ao erro no mercado de capitais. Os detalhes com a repórter Marcela Cunha.
5: A proposta da senadora Augusta Brito, do PT do Ceará, foi apresentada depois do caso das lojas americanas. O texto aprovado pune a fraude contábil, como alterar balanços, informar dados falsos ou esconder operações realizadas pela empresa. A pena prevista é de 2 a 6 anos de prisão e multa. O relator, senador Oriovisto Guimarães, do PSDB do Paraná, afirmou que o texto foi ajustado para deixar mais claro o que deve ser considerado crime, sem gerar insegurança jurídica no mercado de ações.
6: É preciso que essa legislação seja muito objetiva. Até porque nesse mercado de ações é impossível a qualquer administrador garantir resultados. Tá? É sempre uma dúvida. Mercado de ações você pode ganhar e você pode perder. No Brasil ou em qualquer lugar do mundo. Então nós precisamos tomar muito cuidado na tipificação desses crimes para não criar insegurança jurídica e para não criar mais ilusão ainda para o aplicador.
5: A proposta também prevê aumento da pena quando a fraude causar grandes prejuízos, atingir muitas vítimas ou abalar a confiança no sistema financeiro. Em caso de condenação, o responsável poderá ficar impedido de exercer atividade empresarial ou ocupar cargos de direção, conselho ou gerência. O projeto segue para a Comissão de Constituição e Justiça.
0: E o fechamento de escolas em áreas rurais, indígenas e quilombolas poderá ter regras mais rigorosas no país. O Senado aprovou um projeto que impede que decisões baseadas apenas em custos definam um encerramento dessas unidades. A proposta que segue para a sanção presidencial determina que o fechamento dessas escolas leve em conta não só os critérios econômicos, mas também o impacto social, cultural e as condições de acesso dos estudantes à educação. O repórter Rodrigo Rezende tem as informações.
7: A Comissão de Educação aprovou uma proposta apresentada pelo então senador Messias de Jesus, do Republicanos de Roraima, que cria normas para o fechamento de escolas rurais, indígenas e quilombolas. A relatora da proposta, senadora Jussara Lima, do PSD do Piauí, teve seu texto apresentado na comissão pela senadora Damaris Alves, do Republicanos do Distrito Federal. Ela destaca que o fechamento de uma escola não pode levar apenas em conta o aspecto econômico.
9: Assegurar que decisões dessa magnitude não sejam tomadas de forma discricionária ou baseadas unicamente em critérios, presidente, de eficiência econômica, sem a devida consideração dos impactos sociais, culturais e pedagógicos.
7: A proposta prevê que, em caso de necessidade de fechamento da escola, será assegurado à comunidade escolar o prazo de 1 ano para a solução dos problemas gerados pelo fechamento. Um dos itens que deverá ser observado é um estudo da distância a ser percorrida pelos alunos em uma possível nova escola. A proposta segue para a sanção presidencial.
0: Com trabalhos técnicos de Eliseu Caires, o Jornal do Senado fica por aqui. Acompanhe agora as notícias da Câmara dos Deputados. Boa noite e até amanhã.
15: Jornal Câmara dos Deputados. Deputados analisam política para enfrentar os efeitos da seca no semiárido.
10: Projeto suspende pagamento de financiamento agrícola devido ao El Niño.
15: Comissão aprova punição para casos de violência digital contra a mulher.
2: Boa noite. A comissão aprova punição para uso de IA em ações de violência contra a mulher. A repórter Maria Neves nos conta sobre os casos.
8: A Comissão de Constituição e Justiça da Câmara dos Deputados aprovou o projeto de lei que torna crime alterar ou criar fotos, vídeos e áudios com uso de inteligência artificial para praticar violência contra a mulher. Quem incorrer na prática ficará sujeito à reclusão de 2 a 4 anos, além de multa. De acordo com o novo tipo penal, é crime adulterar, criar, manipular ou produzir fotos, vídeos e áudios utilizando sistemas de inteligência artificial. Para que a conduta seja punida, a manipulação deve ter o intuito específico de causar constrangimento, humilhação, assédio ou ameaça à mulher no contexto de violência doméstica e familiar. O relator, deputado pastor Marco Feliciano, do PL de São Paulo, destacou que a violência digital, ao distorcer a realidade e promover humilhações, assédios e ameaças, aumentam a vulnerabilidade das vítimas, causando danos emocionais e sociais.
11: Esse tipo de violência digital, que muitas vezes ocorre paralelamente a agressões físicas ou psicológicas tradicionais, amplifica o controle e o abuso sobre as mulheres, dificultando ainda mais o processo de superação e denúncia. É fundamental que a legislação avance na mesma velocidade que as tecnologias, garantindo que crimes cometidos por meio de inteligência artificial sejam tipificados e punidos de maneira adequada.
8: Ao apresentar o projeto, o deputado Fred Linhares, do Republicanos do Distrito Federal, também argumentou que a rápida evolução tecnológica possibilita a criação e a disseminação de conteúdos falsos e prejudiciais que aumentam ainda mais a vulnerabilidade das mulheres e agravam o impacto psicológico e social para as vítimas. A proposta que torna crime alterar ou criar fotos, vídeos e áudios com o uso de inteligência artificial para praticar violência contra a mulher ainda terá de ser votada pelo plenário. Da Rádio Câmara de Brasília, Maria Neves.
12: Justiça. Silvio Antônio do PL do Maranhão defende proposta de sua autoria voltada à imparcialidade do judiciário que determina uma quarentena para políticos que desejem ocupar cargos na magistratura. Para ele, os postos não podem ser utilizados como recompensas partidárias.
2: Silvio Antônio sustenta que o cidadão que necessita da justiça deve ser julgado com isenção e ser resguardado de decisões orientadas por agendas políticas e ideológicas. Ele entende que atualmente muitos representantes do judiciário têm desrespeitado essa determinação constitucional.
12: O PSOL entrou com uma ação direta de inconstitucionalidade no STF contra a redução de penas aos envolvidos nos atos de 8 de janeiro. Chico Alencar, do Rio de Janeiro, alega que a sessão do Congresso que derrubou o veto presidencial à matéria teve irregularidades.
2: Chico Alencar alega que qualquer anistia deve ser precedida de um debate com a população. Ele sustenta ainda que não houve arrependimento dos acusados para justificar o perdão e que a punição é necessária para proteger a democracia e garantir a ética na política nacional.
12: Sérgio Turra, do PP do Rio Grande do Sul, critica a decisão do STF que suspendeu a chamada Lei da Dosimetria, recentemente aprovada pelo Congresso Nacional. Ele afirma que a medida desrespeita a decisão da Câmara e do Senado.
2: Sérgio Turra pede abertura de processo de impeachment contra o ministro Alexandre de Moraes. Ele argumenta que o caso compromete a independência harmônica entre os poderes por invadir as competências do legislativo.
12: Relações Exteriores. Luiz Lima, do Novo, do Rio de Janeiro, critica a participação de brasileiros em uma embarcação interceptada por Israel próximo a Gaza. O deputado afirma que a missão tem caráter de propaganda política favorável ao Hamas e não de ajuda humanitária à população palestina.
2: Luiz Lima questiona a incoerência de grupos que se colocam como defensores de causas internacionais, mas não enfrentam a violência no Brasil. Para ele, ao libertar os brasileiros, Israel age com mais senso de justiça do que o STF, no caso dos condenados pelo 8 de janeiro.
12: Política.
13: Marcon.
12: De acordo com o Marcon, do PT do Rio Grande do Sul, recentes operações da Polícia Federal indicam o envolvimento de lideranças da oposição no escândalo do Banco Master. O deputado critica a articulação de projetos que, segundo ele, beneficiavam instituições financeiras com recursos públicos.
2: Na visão de Marcon, partidos de oposição priorizam interesses do setor financeiro em detrimento de pautas trabalhistas, como o fim da jornada 6x1. O deputado defende o aprofundamento das investigações sobre a atuação de agentes políticos no caso.
15: Segurança Pública.
12: Reginaldo Lopes, do PT de Minas Gerais, elogia o lançamento do programa Brasil contra o Crime Organizado. O parlamentar lembra que o governo federal já encaminhou ao Congresso propostas de combate às facções criminosas e de integração das forças de segurança pública.
2: Reginaldo Lopes informa que o governo prevê investimentos de 11 bilhões de reais em ações de segurança. O deputado também destaca operações da Polícia Federal para enfraquecer financeiramente grupos ligados ao crime organizado.
12: Alexandre Lindenmaier, do PT do Rio Grande do Sul, classifica como histórica a criação do Programa Nacional de Combate ao Crime Organizado, lançado pelo governo federal. Ele elogia a articulação entre União, estados e municípios, além dos investimentos previstos para o setor.
2: Na visão de Alexandre Lindenmaier, o programa prioriza o combate ao financiamento do crime, ao tráfico ilegal de armas e à atuação de facções dentro dos presídios. Segundo ele, a proposta também amplia o controle nas unidades prisionais e fortalece as ações de inteligência.
12: Paulão, do PT de Alagoas, cumprimenta o Poder Executivo pelo lançamento do programa Brasil contra o Crime Organizado. A iniciativa prevê investimentos de 11 bilhões de reais para atacar o poder financeiro de facções criminosas em todo o país.
2: Paulão cita relações entre grupos criminosos, banqueiros e refinarias, como exemplo de ligações a serem asfixiadas pelo programa. Para ele, a presença de autoridades dos três poderes na cerimônia de lançamento demonstra a união de esforços em torno da solução para o problema.
12: Patrus Ananias, do PT de Minas Gerais, critica a proposta que permite ao trabalhador usar recursos do FGTS para comprar armas de fogo e munições. O parlamentar defende o fortalecimento de políticas públicas de proteção à população, em vez de ações que ampliem o acesso a armamentos.
2: Patrus Ananias afirma que o enfrentamento da violência deve priorizar a estruturação das polícias, o controle de fronteiras e a luta contra o crime organizado. Na opinião do congressista, o uso de recursos do FGTS para a compra de armas não contribui para a redução dos homicídios no país.
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15: Meio Ambiente.
12: Avança nas comissões da Câmara a proposta que cria uma política para enfrentar os efeitos da seca no semiárido. A repórter Sofia Peçanha tem informações sobre o tema.
17: A Comissão de Meio Ambiente da Câmara dos Deputados aprovou o projeto que institui a política de convivência com a seca nordestina. A proposta prevê diretrizes para enfrentar os impactos da seca no semiárido brasileiro, por meio de ações como sistemas de monitoramento, planos de emergência para estados e municípios e investimentos em abastecimento de água. O texto destaca que a seca é um fenômeno natural e previsível da região, e por isso deve ser tratada com planejamento contínuo por parte do poder público. Entre os objetivos da política estão garantir acesso à água e alimentação, reduzir desigualdades sociais e econômicas, estimular geração de renda, fortalecer a agricultura adaptada ao clima semiárido e promover a recuperação da caatinga. O relator da proposta na comissão, o deputado Fernando Mineiro, do PT do Rio Grande do Norte, destacou a necessidade de integrar políticas públicas já existentes e fortalecer a atuação conjunta entre União, estados e municípios.
18: O que nós fizemos foi adequar os termos, o projeto, a toda uma política da questão do semiárido, a caatinga, nós precisamos chamar a atenção e criar mecanismos como o projeto, como o substitutivo que apresentamos determina. É preciso integrar as ações. Nós temos uma questão grave no Brasil, que é a invisibilidade, digamos assim, do que acontece na Caatinga.
17: A proposta também institui 3 programas nacionais. O Programa de Segurança Hídrica do Semiárido, voltado à ampliação do abastecimento de água, o Programa Semiárido Produtor de Energia, que incentiva a geração de energia solar, e o Programa de Preservação, Regeneração e Uso Sustentável da Caatinga. O projeto estabelece ainda a meta de preservar pelo menos 17% da Caatinga por meio de unidade de conservação de proteção integral, no prazo de 5 anos, além de contar com incentivo ao pagamento por serviços ambientais e a projetos de crédito de carbono, com prioridade para a inclusão de pequenos produtores e comunidades locais. Para o deputado Fernando Mineiro, as medidas previstas no texto ajudam a estruturar uma política pública permanente para o semiárido brasileiro.
18: O PL conforma uma agenda coerente com a necessidade de previsibilidade climática, integração federativa e proteção de populações vulneráveis.
17: A autora da proposta, a deputada Isa Arruda, do MDB de Pernambuco, afirma que o semiárido brasileiro concentra cerca de 22 milhões de pessoas e enfrenta problemas históricos relacionados à pobreza, ao acesso à água e à vulnerabilidade climática. Ela destaca que a política pretende estimular o desenvolvimento sustentável do semiárido e ampliar a preparação das comunidades para enfrentar períodos prolongados de estiagem. Agora, a proposta que institui a política de convivência com a seca nordestina aguarda análise da Comissão de Finanças e Tributação. Da Rádio Câmara de Brasília, Sofia Peçanha.
15: Desenvolvimento Regional.
2: Bebeto, do PP do Rio de Janeiro, faz uma prestação de contas do seu mandato e destaca o envio de recursos para São João de Meriti. Segundo ele, as verbas foram destinadas principalmente às áreas de saúde, infraestrutura e equipamentos públicos do município.
12: O parlamentar também menciona investimentos em espaços esportivos, reforço da segurança pública e melhorias na mobilidade urbana da Baixada Fluminense. De acordo com Bebeto, as ações buscam ampliar a qualidade dos serviços e a infraestrutura local.
2: Hildo Rocha, do MDB, enaltece o legado de José Sarney à frente do governo do Maranhão. Na avaliação do deputado, a gestão do político foi marcada por obras estruturantes que impulsionaram o desenvolvimento urbano e econômico, principalmente da capital São Luís.
12: O deputado também ressalta iniciativas voltadas à educação durante o período. De acordo com Hildo Rocha, a implantação de ensino mediado por televisão e a ampliação da rede escolar contribuíram para aumentar o acesso dos jovens maranhenses à educação.
2: Albuquerque, do Republicanos, cumprimenta a atual gestão de Roraima. Ele destaca ações urgentes na área de saúde e segurança para recuperar a dignidade da população e a assinatura da progressão de perto de 1.700 servidores aguardada desde 2022.
12: O deputado ressalta ainda a regularização de salários atrasados e a nomeação de comandantes mulheres na polícia para priorizar o combate à violência do gênero. Albuquerque elogia ainda a iniciativa de colocar a aeronave oficial para atender emergências de saúde e de segurança.
15: Transportes.
2: Charles Fernandes, do PSD da Bahia, cobra do governo federal a retomada das obras da ferrovia Oeste-Leste, especialmente no trecho entre Caetité e Oeste Baiano. O deputado afirma que a paralisação compromete investimentos já feitos há quase 20 anos, sem resultado concreto para a população.
12: Charles Fernandes ressalta que a ferrovia é essencial para escoar a produção agrícola do oeste da Bahia até o Porto Sul, no litoral do estado. Ele avalia que a redução de dependência do transporte por caminhões pode ampliar o desenvolvimento econômico na região.
15: Agricultura.
2: Heitor Fu, do PSD, manifesta apoio aos produtores de tabaco do sul do país e repercute protestos realizados no Rio Grande do Sul. O deputado afirma que os agricultores enfrentam dificuldades com a classificação do produto, redução de preços e altos custos de produção.
12: Ele critica ainda medidas que, em sua visão, penalizam o setor produtivo do tabaco e cobra mais atuação da vigilância sanitária sobre a circulação de cigarros eletrônicos. Para Heitor Fu, a falta de controle sobre esses produtos também amplia riscos à saúde e fortalece o mercado ilegal.
2: Proposta de Dr. Flávio, do PL do Rio de Janeiro, pretende simplificar a comercialização de alimentos artesanais fora dos limites municipais. Para tanto, ele sugere padronizar a fiscalização entre os diferentes órgãos e unificar as licenças no selo de inspeção municipal.
1: E o selo de inspeção municipal, se ele for bem inspecionado na cidade, o mesmo profissional que faz a inspeção, ele vai fazer também a nível estadual e nível federal. E cabe ao Ministério da Agricultura, o MAPA, essa autorização para que esse produto possa ser comercializado fora do seu município. Então, o que a gente quer hoje é simplificar que o nosso pequeno e médio produtor, produtor artesanal, que já herdou da sua família essa produção, ele consiga comercializar o seu produto. O Brasil hoje hoje tem mais de 5.600 municípios e quase todos eles têm agricultura familiar e o produtor artesanal. Então, esse projeto só é um parágrafo na lei que autorize o nosso pequeno e médio produtor a comercializar o seu produto em municípios vizinhos.
12: De acordo com o Dr. Flávio, a escolha por um único selo vai impedir a apreensão e descarte de alimentos seguros para consumo ocasionados por entraves burocráticos. Ele pondera ainda que o texto incentiva investimentos em servidores locais para suprir a carência de fiscais sanitários.
2: Zé Neto, do PT da Bahia, celebra a aprovação pela Câmara da suspensão da importação de cacau da Costa do Marfim. Segundo ele, a medida busca proteger a produção nacional, especialmente nos estados da Bahia e do Pará, diante de riscos sanitários para o setor.
12: O parlamentar também destaca a articulação política em torno do projeto de sua autoria que barra a importação de cacau africano. Zé Neto argumenta que a proposta representa uma defesa da cadeia produtiva do cacau e da agricultura familiar brasileira.
15: Comissões.
2: Comissão aprova projeto que suspende pagamentos de financiamentos agrícolas por causa dos efeitos do El Niño. A repórter Silvia Munhato explica a medida que foi estendida para todo o país.
13: A Comissão de Agricultura da Câmara dos Deputados aprovou o projeto que suspende por 3 anos o pagamento de empréstimos agropecuários por produtores afetados pelo fenômeno climático El Niño. O El Niño é um fenômeno climático caracterizado pelo aquecimento anormal e persistente da superfície do Oceano Pacífico, na linha do Equador. O texto lista 9 tipos de programas de financiamento que só deverão ter os pagamentos retomados 1 ano após o fim da suspensão e em 3 parcelas anuais. O projeto original do deputado Léo Prates, do Republicanos da Bahia, citava apenas a região conhecida como Mato Piba, formada pelos estados do Maranhão, Tocantins, Piauí e Bahia. Mas o relator, deputado Coronel Meira, do PL de Pernambuco, estendeu a proteção aos atingidos em todo o país.
16: Considerando o caráter nacional e dinâmico dos efeitos do El Niño, mostra-se mais adequado e justo estender a abrangência da medida a todos os produtores rurais dos estados atingidos por estiagens severas, chuvas extremas e outros eventos correlatos e relacionados ao referido fenômeno.
13: A proposta que suspende pagamentos de empréstimos de produtores rurais afetados pelo El Niño será analisada agora pelas Comissões de Finanças e Tributação e de Constituição e Justiça. Da Rádio Câmara de Brasília, Silvio Minhato.
15: Saúde.
12: Geraldo Rezende, do União de Mato Grosso do Sul, alerta para o surto de chikungunya nas aldeias Jaguapiru e Bororó, em Dourados. Ele informa que viabilizou a construção de novas unidades de saúde, a entrega de 300 novas casas para as famílias e a licitação de uma nova rede de abastecimento de água.
19: Nós conseguimos colocar uma emenda para a licitação acontecer o mais rápido possível para iniciar uma construção de nova captação, reservação e distribuição de água na reserva indígena de Dourados. É uma cinte. A gente verificar que crianças com 7, 8 anos carregando lata de 20 litros de água barrenta e de pessoas idosas com 80, 100 anos carregando lata de água de 20 litros, água inclusive inapropriada para consumo.
2: Na visão de Geraldo Rezende, uma nova rede de abastecimento de água é fundamental para reduzir a mortalidade infantil e de idosos. O parlamentar também anuncia a construção de 2 novas creches, como parte do esforço para reverter a vulnerabilidade social na reserva.
12: Ana Paula Lima, do PT de Santa Catarina, registra o Dia Internacional da Enfermagem e cita a abertura da Semana Brasileira de Enfermagem na Câmara dos Deputados. A parlamentar ressalta a importância da categoria para o funcionamento do Sistema Único de Saúde.
2: Ana Paula Lima também defende melhores condições de trabalho para enfermeiros, técnicos e auxiliares de enfermagem. Ela cita a mobilização da categoria pela aprovação da PEC, que vincula o piso salarial nacional à jornada de 30 horas semanais.
12: Termina agora o Jornal Câmara dos Deputados, com trabalhos técnicos de Everson Urani e apresentação de Márcio Aquiles Sardi e José Carlos Andrade. Uma ótima noite para você.
2: Boa noite, a Voz do Brasil volta amanhã.
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2: Olá, muito boa noite para você em sintonia aqui conosco na Líder FM em 107,5. Você em sintonia através do rádio, você também que nos acompanha através da internet. Seja bem-vindo, muito bem-vinda à programação da Líder FM, a melhor emissora de toda a nossa região e, claro, para os melhores ouvintes. Começando agora mais uma edição do seu programa preferido das noites. É o Fim de Noite Líder no ar a partir de agora até a meia-noite com as melhores músicas, unindo o passado e o presente através da boa música. Eu, Odinei Gonçalves, na comunicação, na apresentação, lembrando que está conosco ele, Ademir Nunes, e sua competência profissional. As edições estão a cargo de Paulo Barbosa e a direção geral é de Mauro Roberto Valmorda. Seja bem-vindo, bem-vinda. O Fim de Noite está no ar.

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3: Estamos de volta por aqui com o Fim de Noite Líder, trazendo o melhor da música nacional e internacional, unindo o presente e o passado através da boa música. E você aí do outro lado do rádio também nos prestigiando, fazendo seu coraçãozinho bater mais forte. Muito obrigado, gratidão por estar conosco. Seguimos aqui com mais uma super sequência musical.

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2: Caerte apresenta Educação no Ar.
3: O primeiro contato com o mercado de trabalho pode transformar sonhos, ampliar horizontes e abrir novos caminhos para o futuro. Em Santa Catarina, estudantes da rede pública em situação de vulnerabilidade social estão tendo essa oportunidade por meio do estágio social do Tribunal de Justiça. O programa oferece bolsa remunerada, auxílio transporte e experiência profissional para adolescentes que atuam em fóruns de diferentes regiões do estado. A iniciativa está presente em cidades como Florianópolis, Criciúma, Joinville, Blumenau e Chapecó. Além da experiência profissional, o projeto busca fortalecer o vínculo dos estudantes com a educação e incentivar novas perspectivas de vida. A psicóloga escolar Letícia Ramos Melo acompanha de perto esse trabalho em Criciúma.
4: Então, essa aproximação ela contribui para a construção de um sentimento de pertencimento social, de reconhecimento simbólico, de elementos que são fundamentais para o desenvolvimento da identidade, da autoestima, oferecendo novos referenciais identificatórios e abrindo a possibilidade delas traçarem novos caminhos, né? Ter contato com outras pessoas, novas visões de futuro.
3: As estudantes selecionadas conciliam a rotina escolar com atividades administrativas dentro do fórum. E segundo a psicóloga, a experiência vai além da formação profissional.
4: O desenvolvimento de uma maior responsabilidade, de autonomia, capacidade de lidar com regras, com algumas frustrações, capacidade de organização. Então, isso tudo nós vamos levar para a sua vida acadêmica, né, e também profissional futuramente.
3: A iniciativa também tem impactado servidores que acompanham a rotina das adolescentes dentro do judiciário. A chefe de secretaria do Fórum de Criciúma, Luana Soares Souza, destaca o comprometimento das estudantes.
5: Está sendo muito bom, a gente recebeu alunas muito sérias, comprometidas. Estou aqui há 22 anos, é impossível que a gente não se inspire também nessa vontade que elas chegam de aprender coisas novas, de ver tudo que a gente faz aqui. Enfim, eu tenho certeza que o futuro delas vai ser de muito sucesso e espero mesmo que elas, estando aqui esse tempo conosco, a gente consiga contribuir de alguma forma para o crescimento delas.
3: O estágio social tem duração inicial de 1 ano, com possibilidade de prorrogação. Mais do que a experiência profissional, o projeto reforça a educação como ferramenta de transformação social e construção de oportunidades. De Florianópolis, da Rede de Notícias Acaerte, Amarilis Pequeno.
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6: Este é o programa Fim de Noite Líder. Estamos retornando por aqui. Mando um abraço apertado e especial. Um beijo também no coração da Roseli, nossa querida ouvinte, na audiência na Vila Rimor, sempre acompanhada do filhão Rian. E também quero aproveitar e estender os abraços para a Marielle e todos os demais familiares. E a todos os nossos amigos ouvintes lá da parte alta de Joaçaba, em especial a Vila Rimor. Gratidão por estar em sintonia conosco nesta noite. Seguimos aqui, a música boa não pode parar.

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6: Este é o meu, o seu, o nosso fim de noite, o programa preferido das noites, onde a gente faz uma seleção caprichada, escolhida a dedo com as mais belas canções para os melhores ouvintes do rádio. Seguimos aqui sem muitas delongas. A boa música chega no seu rádio.

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8: Que prazer estar dividindo esta noite com você. Obrigado, gratidão, viu? Obrigado por estar aqui proporcionando que a nossa noite fique muito melhor. Aonde quer que você esteja nos ouvindo, através do rádio ou da internet, de perto ou de longe, é muito bom estar aqui com você nesta noite. Seguimos aqui com mais uma super sequência musical para você.

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4: Este é o programa Fim de Noite Líder, com as melhores músicas do presente e do passado, as mais românticas, as mais apaixonadas de todos os tempos. Um alô especial também para nosso ouvinte Juliana, que nos prestigia em Parintins. Obrigado, viu, Ju? Um abração para você e a todos aqueles que estão nos ouvindo, assim como a Juliana, nos ouvindo através da internet. Valeu demais. Seguimos aqui, trazendo mais música boa.

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3: Excelente noite, gratidão por estar aqui conosco, dividindo este momento. Muito obrigado por você que nos escolheu e também como a trilha sonora para a sua noite ficar muito melhor. Você trabalhando, você descansando, enfim, o importante é que você esteja conosco. E aqui seguimos trazendo mais música.

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2: Este é o programa Fim de Noite Líder, que traz as mais lindas canções para você que tem bom gosto musical, que pode também, inclusive, colaborar conosco participando através do nosso WhatsApp 984377826. Fique à vontade. E aqui seguimos com mais música no Fim de Noite Líder.

0: Chegamos ao fim da edição de hoje, da edição do programa Fim de Noite Líder. Gratidão, obrigado por você que passou estas duas horas em companhia, em sintonia aqui conosco. O programa fica por aqui, mas volta amanhã. E claro, também quero dizer que eu fico por aqui, mas a programação da Líder continua, ela não para. É 24 horas no ar com a melhor programação para você. Vem aí a Madrugada Líder com boa música para você. Um abraço, fiquem todos com Deus e até a próxima. Tchau, tchau.
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3: Ótima quarta-feira pra você que tá ligadinho junto com a gente. A partir de agora, mais uma edição do Play Sertanejo. É quarta-feira, é bom demais estar junto com vocês, hein? A nossa gratidão pela amizade, pela escolha de estar sempre conosco aqui curtindo a nossa festa sertaneja a partir de agora. Hoje é dia 13 de maio. E pra começar, tem Simone Mendes, Erro Gostoso.
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0: essa, né?
1: Eu gosto muito.
0: Vai!
2: Lucas e Rodrigo aqui no Play, a participação é dessa rapaziada que anima aqui o nosso rádio, hein? Country Beat. Também teve Murilo Ruf e Deixa Eu, ainda Bia Frazo, Imperfeita, Elis Justin, Insônia da Madrugada, e a gente abriu a edição desta quarta, meio da semana, com a Simone Mendes e o Seu Erro Gostoso. O melhor da nossa música sertaneja pra você curtir na maior audiência sertaneja do Brasil, que volta já já junto com você. Segura aí que é bem rapidinho, hein?
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2: Olha, o Gustavo Lima lançou em outubro a música Vagabundo ao lado de Luiz Fonsi. A canção que traz o Gustavo interpretando versos em português e espanhol teve o clipe da música gravado em Miami Beach, lá nos Estados Unidos, hein? Esse embaixador tá que tá, hein?
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0: Marília Mendonça, nossa eterna rainha da sofrência, na quarta-feira mais sertaneja do seu rádio, também teve o pedido de socorro do Gustavo Mioto, hein? Ainda Ícaro e Gilmar, e abrimos a sequência com o nosso Gustavo Lima e a participação de Luiz Fonse. Para você que chegou agora, seja bem-vindo, esse é o Play Sertanejo, o seu programa sertanejo de todos os dias, levando aqui essas duas horas recheadas de muita moda sertaneja, hein? Se a moda é boa, a gente toca pra você. Já já tem Luan Santana, tem Felipe Araújo, o melhor da música sertaneja tá aqui.
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0: Vem com a gente, vem com o Play Sertanejo. É quarta-feira, é só felicidade e só moda boa também. É hora de Felipe Araújo com a Simone Mendes.
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1: Lauana Prado aqui no Play Sertanejo, o melhor da nossa música sertaneja pra você. Ainda teve Fiduma e Jeca, também o Luan Santana com Olho Marrom. Você curtiu ainda as gêmeas Maiara e Maraíza, A Culpa é Nossa, e abrimos a sequência com o Felipe Araújo e a participação especial da Simone Mendes. Muita música boa, hein, gente? Aqui você confere diariamente a nossa festa, essa programação gostosa recheada com o que é de melhor no cenário sertanejo. 2 horas realmente feitas com muito amor e carinho para levar até você, ouvinte, o que é de melhor no cenário sertanejo, tá? Um abraço para os nossos amigos motoristas, você que dá carona aí pra gente, os amigos taxistas, os motoristas também de aplicativo, os baluartes, caminhoneiros, você que tá aí Brasil afora dando carona pra gente na boleia do seu caminhão, o nosso muito obrigado realmente pelo carinho da sua audiência.
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1: É, moçada, já estamos de volta com o melhor da nossa música sertaneja pra você. É hora de Nayara Azevedo.
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0: Kleber e Cauã aqui no Play. Também teve Eduardo Costa, o nosso ex-cachaceiro. Não é mais cachaceiro não, viu? Tá fit agora, Eduardo Costa. Também teve Zé Neto e Cristiano com A Ferida Curada. E abrimos a sequência com a Nayara Azevedo, Sorriso Espontâneo. E assim a gente já fecha a nossa primeira hora juntos, hein? Que bom, gente, que gostoso é poder estar junto com vocês aqui na rádio diariamente, curtindo a nossa boa música sertaneja. Daqui a pouquinho eu tô de volta. Vem aí a segunda hora de hoje com muita moda sertaneja pra você.
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0: As duplas Jorge Mateus e Mateus e Cauã lançaram em fevereiro a música Gaivota. A terceira parceria desses grandes nomes do sertanejo, hein? Essa música ela fala sobre o medo de se envolver e ao mesmo tempo da vontade de se entregar.

0: Guilherme Benuto, esse quarto 67 eu vou te contar, hein? A participação é do Luan Santana. Ainda teve a Morena de Goiânia, Hugo e Guilherme, a participação especial das gêmeas Maiara e Maraísa. Também teve Hugo e Henrique. E abrimos a segunda hora de hoje com a dupla Jorge Matheus e Matheus e Cauã, Gaivota. Esse é o nosso Play Sertanejo. Hoje é quarta-feira, já estamos no meio da semana e é um prazer contar com a sua audiência. Aquele abraço especial para todo mundo, hein? A moda sertaneja volta já para você.
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0: Fala, meu povo, já estamos de volta com o melhor da nossa música sertaneja. É hora de Felipe Rodrigo.
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1: História linda, hein, Lu? História, arranjo, música, letra, sua voz, tudo maravilhoso.

0: amanhã aqui no Play. O melhor da nossa música sertaneja tá aqui pra você. Ainda teve a Taíme, Thiago, Edson e Hudson, nosso contrato. A participação especial é do Luan Santana. E abrimos a sequência com a dupla Felipe e Rodrigo, dois gumes. Play Sertanejo é o seu programa sertanejo de todos os dias, levando alegria, levando o melhor da nossa música sertaneja pra você.
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0: Bora que bora curtir moda boa, minha gente. Esse é o Play Sertanejo. O melhor da nossa música sertaneja tá aqui, chegando Cristinas.

0: Felipe Ferrari, Mal Apaixonado. Ainda teve os Agroboy, com a participação de Country Beach, Água de Sal, na voz da talentosa Marília Tavares. Abrimos a sequência com Cristinas. Esse é o Play Sertanejo, hein? Hoje é quarta-feira. Um forte abraço para você que ligou seu rádio agora. Bem-vindos ao nosso Play Sertanejo, o seu programa sertanejo de todos os dias, junto com você.
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0: É, moçada, já estamos de volta, hein? Levando alegria, levando o melhor da música sertaneja. Tá na hora de Cleiton e Romário.

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0: Danilo e Davi aqui no Play Sertanejo. Pra fechar a edição de hoje, também teve Traia Véia, Lembrança Boa, a dupla Diego e Vitor Hugo, Dama do Baralho. Ainda teve Júnior e César e abrimos a sequência com o Cleito e Romário. Opa, cadê eu? Colocando aqui um ponto final e mais uma edição do Play Sertanejo. A todos vocês, nosso muito, muito obrigado realmente pela audiência. Voltamos a se falar amanhã, quinta-feira, aqui na rádio, em mais uma edição do Play Sertanejo. Até lá.
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4: Opa, tudo bem? Quartou por aí, eu sou o Maicon Oliveira. A partir de agora você já sabe. Você confere os melhores sucessos internacionais em mais uma.

0: Alan Jackson, It Must Be Love. Som de 26 anos atrás, fechando bem o primeiro bloco que teve Eric Carmen e o Luis Miguel, Sabor a Mi. Rápido intervalo, volto já.
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1: De volta na sua quarta-feira, trazendo mais sucessos internacionais. E agora a gente vai viajar pro ano 2000. O mundo parou para ouvir o encontro de dois gigantes, a voz inconfundível de Whitney Houston e o charme de Henrique Iglesias na track Could I Have This Kiss Forever. Essa música marcou época e uniu o melhor de dois mundos. Bora relembrar?
0: Voltando.

0: a primeira parte do seu Raridades nessa quarta-feira com Billy Joel. Allentown, 1982. De 74, teve Minnie Riperton. E abrimos bem lá com o sucesso de 26 anos atrás do Henrique Iglesias e a Whitney Houston com Could I Have This Kiss Forever. Fica por aí, depois do intervalo, tem muito mais.
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0: De volta na sua quarta-feira, trazendo a segunda parte e mais sucessos internacionais. Esse daqui é do Black Eyed Peas, que fez em 2004 o mundo inteiro dançar com Hey Mama, um dos maiores sucessos do álbum Elefunk. Essa track trouxe aquela mistura perfeita de hip-hop com reggae. Bora ouvir?

0: Fechando bem aí mais um bloco do seu Raridades, ao som de 81 do Joe Discovery, When She Dances. Teve Britney Spears, From the Bottle of My Broken Heart. E lá no começo do bloco, Hey Mama, do Black Eyed Peas. Último intervalo.
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0: E a gente tá de volta na sua quarta-feira com mais sucessos, esse de 97. Abrindo bem aí o quarto bloco com Spice Girls, Wanna Be. Yeah.

0: final dessa edição com os australianos do Dire Straits. Skate Away, 1981, valeu demais pela sua audiência. Não desliga o radinho, viu? Continue ligado na programação, que na sequência tem muito mais. Te vejo amanhã.
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4: Super Quarta tá chegando aqui no seu rádio, o programa Sertanejaço. Tudo bem por aí? Espero que estejam ótimos. Meio de semana e nós estamos por aqui, graças a Deus, hein? Legal demais ter a sua companhia. Muito obrigado pelo carinho da sua audiência e nós vamos começar curtindo o melhor da música sertaneja. O melhor do melhor do melhor do melhor. Toca por aqui. E vem Gustavo Lima com Luiz Fonsi, Vagabundo.
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0: Matheus e Cauã Admita, Thiago Carvalho Mil Bocas e o nosso programa volta já já.
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0: Já tá de volta por aqui o programa Sertanejaço. Agora o som é do Murilo Rufi, Saudade Estranha.
4: Vem.

0: pra quê? Fala pra mim. Né?
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0: Gustavo Mioto, pedido de socorro, Ícaro e Gilmar, tentação cruel com o pago pra ver e eu volto já com você.
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0: Esse é o seu sertanejaço que tá de volta no seu rádio com Humberto e Ronaldo, Algema de Seda.

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0: Diego e Victor Hugo, dama do baralho. Tivemos o Léo e Rafael, o Chicletão do Boiadeiro. E o Bruno, César e o Rodrigo cantaram Daqui Pra Frente com João Neto e Frederico. Às vezes na vida você tem que parar de ficar olhando pro passado também. É daqui pra frente, meu amigo. O que passou, passou, não volta mais. Olha pra frente, faz de novo, faz diferente, faz certo. 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Muda, tá bom? Voltamos já.
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1: Marcos e Velucci, Estado Frágil, Danilo e Davi Não Mexe Nas Minhas Gavetas e Bruno e Barreto, Farraping e Foguete, que é um sucesso lá de 2015 da dupla que você recordou aí, não é verdade? O programa Sertanejaço volta em instantes no seu rádio.
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1: Tá ligado aqui na melhor rádio, o programa Sertanejaço pra você curtir os modões. Agora o som é do country.

0: Felipe Araújo, a mala é falsa, trai a véia, lembrança boa. E o nosso programa tá indo, mas tem muito mais, voltando já já.
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0: Já tô de volta por aqui, gente. Eu disse que eu tava indo, era pro intervalo, né? Vocês ficaram achando que o programa ia terminar. Tem Maria Mendonça, Segundo Amor da

0: Hugo Henrique Mala, Daniel Amores Seletivos e o nosso programa volta pro nosso último bloco, depois do intervalinho.
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0: Tudo bem por aí? No programa Sertanejaço, o som agora do Zezé de Camargo, Cada Minuto.

0: Que Paulo e Paulinho e o Barco de Papel pra gente misturar risada com sentimento nesse bloco, hein? Sertanejo é isso, né? A vida do jeito que ela é. Quer curtir mais? Só ficar na sintonia, já já mais Violada.
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0: 5 e 9.
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0: A gente continua agora com Meus Pedaços, do Duque Dalvan, lá dos anos 80, representando bem a fase mais intensa da dupla. E eles tinham a fama de cantar como se fosse história própria, né? Isso fazia o povo acreditar em cada

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0: Frank Moraí, manto estrelado, o trem que vai se espalhando no peito, né? Igual saudade que não pede licença, já chega, mete o pé na porta e vai entrando. E daqui a pouquinho eu já volto com mais um bloco aqui na melhor.
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2: 5:21.
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Prezados ouvintes da Hora Milagrosa, convidamos a todos para que venham participar das reuniões da Igreja Apostólica que são realizadas nesta cidade de Erval do Oeste, estado de Santa Catarina, com reuniões quinzenalmente aos sábados às 19h30 e aos domingos às 9h30 da manhã. O endereço é Rua Florianópolis, número 395, Centro. Serão todos muito bem-vindos.

0: Divulgamos a seguir um depoimento de fé enviado para a sede desta igreja apostólica.
1: Quando jovem, a senhora Judite dos Santos Costa muito sofreu com perturbações. Ela procurou alívio desse padecer em muitos lugares, mas nada encontrou que lhe proporcionasse paz. Assim sofreu por cerca de 8 anos. Em 1967, ela tomou conhecimento da Hora Milagrosa, da qual passou a ser uma ouvinte assídua, pois a mensagem apostólica tocou profundamente a alma dela, que a partir de então passou a desfrutar de paz e de alegria, livre das perturbações que tanto a afligiam. No ano seguinte, ela visitou a sede desta igreja apostólica em São Paulo, capital, onde conheceu a direção, então constituída, e retornou para sua cidade de origem, muito feliz e agradecida aos céus por aquela oportunidade. Logo se agregou a esta igreja pelo batismo. Assim que foi instalada uma congregação apostólica na localidade onde reside, ela passou a frequentar regularmente as reuniões ali realizadas. Reconhecida aos céus por incontáveis bênçãos recebidas para si, para o lar e a família, a senhora Judite finaliza seu depoimento de fé prestado em novembro de 2023, remetido de Apucarana, estado do Paraná, assim se expressando: "Só tenho a agradecer a Deus Pai, ao seu Divino e Santo Espírito, ao nosso Senhor Jesus, à bendita Mãe Maria Santíssima, à Santa Vó Rosa e ao Santo Irmão Aldo, por haverem me mostrado esse santo caminho e me livrado de tanto sofrimento."

Convidamos os prezados ouvintes do programa Hora Milagrosa para que venham visitar as congregações da Igreja Apostólica nas seguintes localidades: Erval do Oeste, Santa Catarina, com reuniões quinzenalmente aos sábados, às 19h30, e aos domingos, às 9h30 da manhã. Rua Florianópolis, número 395, Centro. Caçador, Santa Catarina, com reuniões quinzenalmente aos sábados, às 19h, e aos domingos, às 10h da manhã. Rua Capitolino de Moraes, número 10, bairro Berger. Xanxerê, Santa Catarina, com reuniões às quartas-feiras e sábados às 19h30, aos domingos às 18h. Rua Teodósio Maurício Vanderlei, número 127, bairro Nossa Senhora de Lourdes. As palavras do amado apóstolo São Pedro: sede sóbrios, vigiai, são de validade perene, direcionadas àquele que busca aprimorar a fé que está em seu coração e melhorar, de maneira progressiva, a própria condição espiritual. Vigiar, prezado ouvinte, é prestar atenção em tudo o que se passa em teu próprio espírito, nas reações do teu corpo e no meio em que vives, trabalhas ou estudas. Estando atento a esta recomendação do apóstolo São Pedro e aos ensinos da Santa Avó Rosa e do Santo Irmão Aldo a respeito da boa conduta do verdadeiro cristão, perceberás com naturalidade e sem exageros nem atitudes extremadas o que não agrada a Deus Pai nem aos seus santos em tua maneira de ser e de se portar nos diversos ambientes pelos quais transitas no lidar cotidiano. Desejando colaborar para que sejas bem-sucedido em tua carreira de fé, recomendamos que estejas atento e sejas cuidadoso para não te expores a situações que, de imediato, não compreendas, que te sujeitem ao ridículo e ao risco de se envolver em situações embaraçosas, bem como a prática irrefletida e descompromissada de condutas não aprovadas por Deus Pai e os seus santos. Mesmo que algumas situações ou temáticas das mais diversas possam parecer a muitos fatos corriqueiros, simplórios ou divertidas distrações, uma análise criteriosa a respeito deles indicará que são originários de tradições ou de práticas pagãs, contrárias aos ensinos doutrinários com os quais te identificastes ao tomar conhecimento e crer na mensagem apostólica. Mantendo a esperança e a confiança no amparo e na proteção da bendita Mãe Maria Santíssima, da Santa Avó Rosa e do Santo Irmão Aldo e dos anjos que estão sob o comando desses benditos santos, estarás preparado no sentido espiritual para dominar tais sentimentos, deixar dos maus costumes e de distrações ilusórias e momentâneas e se afastar de tudo o que for mal e inconveniente para a tua alma, para o teu viver, para o teu bem-estar e até mesmo para a tua saúde, prezado ouvinte.

Comunique-se com a Igreja Apostólica através do e-mail conselhodeliberativo@igrejaapostolica.org. Repetindo, conselhodeliberativo@igrejaapostolica.org ou pelo site ouvidoria.igrejaapostolica.org. Repetindo, ouvidoria.igrejaapostolica.org.

0: Estamos apresentando a Hora Milagrosa e na sequência vai falar-lhes o pastor Savério Nascimento.
1: Ó prezados irmãos e irmãs, minha saudação. O que faço? Em nome do profeta Santo Irmão Aldo, rogo que as bênçãos do poderoso Deus e seu Santo Espírito, de Jesus, de Maria Santíssima, da Santa Vó Rosa, Espírito Consolador, e do Santo Profeta Irmão Aldo, estejam no coração e no lar de cada um, dando vida, felicidade e alegria. Obrigado pelo carinho e atenção ao ouvirem a Hora Milagrosa, que leva aos corações e lares a palavra apostólica, que ajuda a superarmos os obstáculos do cotidiano. Estimados ouvintes, faço referência à sagrada missão de paz que Jesus cumpriu na terra, que continua no reino dos céus, ao lado de Maria Santíssima, sua Santa Mãe, e nos tempos atuais, com a Santa Vó Rosa, Espírito Consolador, e com o venerável profeta Santo Irmão Aldo, e com anjos e santos, distribuindo esta paz através da Igreja Apostólica a tantos quantos aceitam seus ensinos e doutrina. Paz duradoura, paz eterna a quem for fiel a Deus e ao reino dos céus. Esta verdade, ó prezados ouvintes, aprendemos com ensinos dele mesmo Jesus, ao seu tempo e na Igreja Apostólica, pela Santa Vó Rosa, o outro Espírito Consolador de sua promessa, e pelo amado profeta Santo Irmão Aldo, santo que sucedeu a Santa Vó Rosa aqui na terra, quando foi definitivamente aos céus para receber o galardão de poderoso Espírito Consolador. Por isso que a Igreja Apostólica, através do Consolador e de seu sucessor, é na terra a segunda vinda de Cristo e realiza obra de salvação e regeneração dos humildes que creem e assim terem a verdadeira paz de Cristo. Prezados irmãos e irmãs, a prova disso está num dos boletins oficiais da Igreja Apostólica, editado no ano de 2010, em que o santo profeta Irmão Aldo faz referência à missão de paz e salvação realizada pelo Mestre Jesus, a saber, Jesus nasceu de uma virgem pura, santa, imaculada, cumprindo assim o anúncio do profeta Isaías, que se referiu ao nascimento miraculoso do Messias, prometido por Deus, para redimir os bons e humildes de coração, e que revelou como seria o ministério e o sacrifício do Santo Filho de Deus. Disse o santo profeta, portanto, o Senhor mesmo vos dará um sinal, e eis que a Virgem conceberá e dará à luz a um filho, e lhe chamará Emanuel. E continua o profeta, um menino nos nasceu, um filho se nos deu, o governo está sobre os seus ombros, e o seu nome será maravilhoso, Conselheiro, Deus Forte, Pai da Eternidade, Príncipe da Paz, e concluiu o profeta. O povo que andava em trevas viu uma grande luz, e aos que viviam na região da sombra da morte, resplandeceu-lhes a luz. Notem, ó irmãos ouvintes da Hora Milagrosa, que a promessa de enviar Jesus à terra é porque a justiça e misericórdia de Deus são perfeitíssimas e não falham. E Cristo veio justamente para ensinar a humanidade a crer e aceitar os desígnios do Pai Criador para que haja vida e paz na terra. E continua a mensagem do profeta Santo Irmão Aldo. Cristo cumpriu a missão revelada nas profecias a seu respeito. Ele trouxe a vida, a paz e a salvação. Como ele mesmo disse, eu vim para que tenham vida e a tenham com abundância. E disse mais, deixo-vos a paz, dou-vos a minha paz. Não é como o mundo dá, que eu vou-la dou. Não se perturbe o vosso coração e nem se desfaleça. Eu vou e voltarei para vós, mas o Consolador, O Espírito Santo que o Pai enviará em meu nome, ele ensinar-vos-á tudo e vos recordará tudo o que vos disse. Nos dias atuais, por intermédio da Santa Vó Rosa e do meu ministério de profeta do Altíssimo, diz o nosso Santo Irmão Aldo, Jesus e Maria Santíssima transmitem e concedem a paz e a felicidade que prometeu a quem for fiel a ele e ao Pai. Cumpre-se assim a mensagem dos anjos anunciada no dia em que Jesus nasceu. Glória a Deus nas alturas e paz na terra aos homens de boa vontade. Jesus concedeu esta paz aos fiéis, a verdadeira paz do coração, que se origina da união com Deus e entre apostólicos, paz consequente da prática da caridade e do amor. É a paz que precisam desfrutar sempre, até mesmo diante das lutas e nos sofrimentos desta vida. Até mesmo porque sabem e creem que Jesus, com a Santa Vó Rosa, Maria Santíssima e eu, irmão Aldo, estamos ao vosso lado. Nada devem temer, nem desanimar, mas enfrentar todas as dificuldades corajosamente. Prezados irmãos, busquem a paz celestial com todos. Vivam sempre em harmonia e união, pois somente assim a paz do Senhor e de Maria Santíssima, bendita Mãe Celestial, poderá estar com todos e nos seus corações. Vejam, portanto, ouvintes da Hora Milagrosa, com mensagens e doutrina da Santa Vó Rosa, do profeta Santo Irmão Aldo, a Igreja Apostólica transmite a paz de Jesus e contribui para a felicidade e o bem-estar das famílias e dos lares. Feliz é a criatura, homem ou mulher, que tiver fé e crer nos poderosos santos que Deus formou para nos guiar e nos alimentar da verdadeira paz de Cristo, que com certeza é o alimento espiritual que todos desejam para um viver protegido num mundo tão corrompido e perigoso. E adquirindo esta paz, poderão viver dignamente, amparado por santos e anjos dos céus, e mal algum os vencerá. Portanto, prezados irmãos e irmãs, façam de tudo o que for preciso para que a paz de Jesus, conservada pela Igreja Apostólica, através dos ensinos da Santa Vó Rosa, Espírito Consolador, e do profeta Santo Irmão Aldo, santos estes de grande valor e poder para os que creem e confiam, seja mantida em sua casa, no trabalho e com todos, e conservando esta paz em seus corações, serão felizes e bem-aventurados. Neste instante, passo a orar em seu favor. Ó Santíssimo e amado Jesus, grandioso é o teu nome, poder e virtudes, pois recebeu do Pai Eterno para transmitir a paz e a felicidade aos corações que creem e fazem a tua santa vontade. Bendizemos e veneramos Maria Santíssima, Eterna Mãe Celestial. Glorifico a Deus Criador e ao Espírito Santo por entendermos os mistérios dos céus que nos ajudam a viver em paz, fortalecendo assim nossa santificação. Louvo o nome da Santa Vó Rosa, Espírito Consolador, e do Santo Irmão Aldo, santos que ajudam nesta imensa obra de salvação dos bons e humildes de espírito, dando-lhes a unção celestial. Nesta hora de oração, rogo aos santos e anjos que, de acordo com a justiça de Deus, atendam aos pedidos que estes ouvintes da Hora Milagrosa fazem. Alguns suplicando saúde para seus corpos, outros solução de problemas, ou orando para um familiar, um amigo, para o seu emprego. Conceda-lhes, ó santos de Deus, vida, alegria, aliviando as dores e até mesmo realizando um milagre, solucionando os problemas. Suplico ao Pai Eterno que a unção poderosa de Teu Santo Espírito recaia sobre este Senhor, esta Senhora, a este jovem, a esta jovem, a esta criança, que porventura estão doentes e até mesmo debilitados, estão preocupados com a saúde, desanimados, pensativos. Rogo que através de Jesus e do Santo Irmão Aldo, dê-lhes ânimo e mais fé para que juntos com seus familiares entendam os planos divinos ao se entregarem de corpo e alma a Ti, ó Pai. Portanto, ó ouvintes, confiem e façam as suas orações. Deus ajudará, pois para os fiéis e humildes, os planos do Criador são para o bem e a felicidade de todos. Por isso, entreguem seus pensamentos e suas ações nas mãos de Maria Santíssima, da Santa Vó Rosa e do Santo Irmão Aldo, e os deixem agir em seus corações, e serão felizes e contemplados com unção divina. Suplico ainda a Santa Vó Rosa, Espírito Consolador, a unção preciosa e virtudes poderosas para esta água e este óleo colocados diante ou sobre este receptor, e recebendo estas virtudes de grande poder, beneficia tantos quantos usarem com fé e devoção, e adquirindo estas bênçãos, agradeçam aos céus por isto. Pai Celestial, pelas graças e bênçãos concedidas a cada um de nós e para todos estes teus filhos, nossa sincera e eterna gratidão. Prezados irmãos, ouvintes da Hora Milagrosa, recebam as bênçãos de Deus, de Jesus, de Maria Santíssima, da Santa Vó Rosa, Espírito Consolador, e do profeta Santo Irmão Aldo, agora e sempre. Amém.
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4: 6 horas.
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7: Bom dia, gente querida. 13 de maio, quarta-feira, Nossa Senhora de Fátima. É um momento bastante forte que nos proporciona a Igreja como tal. E como nós fazemos todos os dias, vamos ouvir a palavra do Senhor. E ele nos fala hoje através de João 16, 12 e 15. Tenho ainda muitas coisas para vos dizer, mas não podeis suportá-las agora. Quando vier o Espírito da verdade, este vos conduzirá a toda a verdade, pois não falará por si mesmo, mas falará quando ouviu a voz, anunciará as coisas que estão por vir. Ele me glorificará, porque receberá do que é meu, e vos anunciará tudo quanto tem o Pai é meu. Por isso eu vos disse que o Espírito recebe do que é meu, e vos anunciará. Palavra da salvação. Glória a vós, Senhor. Gente amada de Deus, Jesus não disse tudo o que poderia ter dito aos seus discípulos, porque eles não entenderiam. Muitas coisas precisará de tempo para ser entendida. Para isso, virá o Espírito, não preso a um tempo, a um espaço da história, mas solto no ritmo de nossa vida, do dia a dia. Ele dará o esclarecimento necessário. É assim que a teologia se desenvolve e o magistério tira do tesouro da revelação coisas novas e velhas. Tudo está dito, mas não compreendido e explicitado, dada a limitação da inteligência humana, que raciocina e não intui. É preciso aceitar encontros e discussões, controvérsias e até divisões para chegar à formulação de uma verdade de fé válida para a Igreja, que permaneça fiel nas Escrituras e à tradição. É preciso no dia a dia, como nós fazemos, gente querida. Vamos aprendendo. Nunca estamos prontos. Pensamos a mãe rezando. Ave Maria, cheia de graça, o Senhor é convosco. Bendita sois vós entre as mulheres e bendito é o fruto do vosso ventre, Jesus. Santa Maria, Mãe de Deus, rogai por nós, pecadores, agora e na hora da nossa morte. Amém. Rogai por nós, Santa Mãe de Deus, para que sejamos dignos das promessas de Cristo nosso Senhor. Amém. E que Deus abençoe a todos. Muita paz. Gente querida, ao final da nossa reflexão, de ouvirmos a palavra de Deus, eu gostaria muito de vos abençoar. Então, o Senhor esteja convosco, Ele está no meio de nós. Por intercessão da nossa querida mãe, desça sobre cada um de vós, vossas famílias, vossos trabalhos, a bênção de Deus Todo-Poderoso, o Pai, o Filho e o Espírito Santo. Amém. A alegria do Senhor seja a vossa força.
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8: Estamos de volta agora com Meu Disfarce. Chitão e Chororó com Maria Cecília e Rodolfo mostra o encontro de gerações misturando o clássico com o moderno. E isso mantém um sertanejo vivo até hoje, viu?

0: Dá licença, ei, ei, dá licença. Tá chegando o papão. Tá chegando o papão.
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0: Delícia Mar, João Pedro e Cristiano, trem que junta passado e presente num só canto, você viu a mistura, né? Mostra que o sertanejo jamais envelhece, daqui a pouquinho já trago as últimas de hoje, daqui a pouquinho já trago o último pedaço, viu?
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4: 6:19.
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0: Sistema OCB disponibiliza para todo o Brasil materiais de orientação nas eleições. Cooperativa Itaipu forma a primeira turma do projeto Desenvolvendo Líderes. Essas e outras notícias logo após a nossa mensagem cooperativista.
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0: Alô, amigos gaúchos e catarinenses, eu sou o René Roberto. Hoje é quarta-feira, edição de 3 de maio de 2026. Hoje é o dia da abolição da escravatura no Brasil. E hoje se comemora 100 anos da Ponte Hercílio Luz, ligando o continente à ilha de Santa Catarina, Florianópolis. E essas são as notícias. A cooperativa Copérdia e a OAB, subseção de Concórdia, realizaram o primeiro Seminário Regional de Direito Ambiental. O evento ocorreu na sede da ACERC, Associação dos Funcionários da Copérdia, e trouxe o tema Prevenção Ambiental e Consequências Criminais. O seminário contou com palestras do Dr. Fabrício Pinto Weiblen e do Sargento da Polícia Militar Ambiental, Jair Marques da Silva. O presidente da OAB, subseção de Concórdia, Márcio Dalpiva, enfatizou a importância dos temas tratados no seminário e teceu elogios à cooperativa Copérdia, parceira do evento. Ele disse: a cooperativa Copérdia é nossa, é uma cooperativa que representa a força do nosso agronegócio. O vice-presidente da cooperativa Copérdia, cooperativista Valmir Camilo, comentou sobre o compromisso da cooperativa com o produtor e com o meio ambiente. Afirmou: a Copérdia é uma sociedade de pessoas. Nós temos o compromisso de criar a oportunidade e gerar rentabilidade e paz no campo. O produtor é o ente mais adepto a cuidar do meio ambiente, pontuou o presidente da Comissão de Direito Ambiental da OAB, subseção de Concórdia, Isabel Romancini, explicou como surgiu a ideia de realizar o seminário. Ela disse: esse evento nasceu com uma missão clara, promover a cultura da prevenção. Quando se trata de direito ambiental, prevenir é sempre o caminho mais inteligente para garantir a segurança jurídica, a proteger o nosso bem mais precioso, a natureza. Cooperativa Regional Itaipu de Pinhalzinho, oeste de Santa Catarina, realizou o encerramento oficial da primeira turma do programa Desenvolvendo Líderes, iniciativa criada dentro do planejamento estratégico da cooperativa, com foco na formação e qualificação de novos líderes internos. O programa teve como principal objetivo preparar profissionais da própria cooperativa para assumir cargos de liderança, entre eles gerente de filial, gerente de setor, supervisor e encarregado de setor. Além disso, a iniciativa buscou promover a capacitação prática dos participantes, alinhando o desenvolvimento profissional às características individuais de cada colaborador, às especificidades dos negócios da cooperativa e à cultura organizacional da empresa. A primeira turma foi composta por 23 trainees, selecionados por meio de processo interno ou indicados pelo corpo diretivo da cooperativa. Durante 8 meses, participantes participaram de encontros quinzenais com a carga horária de 8 horas cada, reunindo atividades teóricas e práticas. As aulas e atividades de desenvolvimento foram ministradas, em sua maioria, por profissionais internos da cooperativa, contando também com a participação de convidados externos em alguns módulos. Segundo a direção, o programa foi pensado, planejado e executado com apoio conjunto da presidência, diretores, gerentes e colaboradores de todas as áreas da cooperativa. A responsável pelo setor de recursos humanos da cooperativa, Cidiane Ferrari, ressaltou o comprometimento dos formandos durante todo o período do curso. Ela disse: quero expressar nossa gratidão pela dedicação de cada um durante esse ciclo. Foram meses enriquecedores de trocas de ideias e experiências. Temos a certeza de que vocês serão profissionais melhores após essa formação. De acordo com a cooperativa, o programa Desenvolvendo Líderes integra as ações voltadas à renovação e qualificação do quadro profissional da empresa, fortalecendo a formação de lideranças alinhadas aos valores e à filosofia de trabalho da instituição, com base no projeto Cooper Itaipu, rumo aos 60 anos. Desde o início das operações das linhas do Programa Nacional de Apoio às Microempresas e Empresas de Pequeno Porte, PRONAMP, em 2023, o Banco Regional de Desenvolvimento do Extremo Sul, BRDE, somou 656 milhões de reais em crédito no estado, distribuídos em 7.691 contratos. Deste total, mais da metade, 380,9 milhões de reais, foram repassados pelo Sicoobi Santa Catarina e Rio Grande do Sul, em 4.333 contratos assinados em 443 municípios. Atualmente, o programa possui diferentes linhas de atuação que visam apoiar vários perfis de empreendimentos em todas as regiões catarinenses. O Sicoobi ajudou a distribuir 105,8 milhões de reais em 811 contratos em 68 municípios no Pronamp Sustentável, Inova e Exportação. O recente Pronamp Leite, instituído pelo governo do estado no início de março, movimentou 89,6 milhões de reais em 3.177 operações no BRDE, voltadas principalmente a pequenos produtores. No Sicoobi totalizaram 51 milhões de reais em 1.808 contratos em 172 municípios. O banco também atua em situações específicas, como o Pronamp Desastres Naturais, que somou 72,9 milhões, considerando empresas e produtores rurais, enquanto o Sicoobi participou nesse total com a redistribuição de 32,1 milhões de reais em 516 contratos em 33 municípios. O Sicoobi ainda destinou 288 mil reais em contrato do Pronamp Exportação Emergencial, afirmou Rodinei Munareto, diretor de negócios do Sicoobi Central Santa Catarina, Rio Grande do Sul. E a seguir, depois da nossa mensagem cooperativista, nossa última notícia. Sistema OCB disponibiliza materiais de orientação nas eleições para todo o Brasil. Aguardem.
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0: Ok, estamos de volta aqui nos estúdios de rádio da Fecoagro em Florianópolis, capital do estado de Santa Catarina. E agora atenção para a última notícia. As eleições desse ano já começaram a mobilizar diferentes setores da sociedade. No cooperativismo, o momento também é de ampliar o diálogo sobre participação cidadã, representação institucional e fortalecimento democrático. Com esse objetivo, o Sistema OCB realiza nesta quinta-feira, dia 14, a live Cooperativismo e as Eleições 2026, voltadas às organizações estaduais OCS, equipes de relações institucionais e multiplicadores do Programa de Educação Política do Cooperativismo. O encontro será realizado na via webinar no Zoom, e marca o lançamento de uma série de materiais preparados para apoiar as organizações estaduais, cooperativas e lideranças cooperativistas ao longo do processo eleitoral. A proposta é oferecer conteúdo qualificado, orientações práticas e segurança jurídica para que o movimento amplie sua participação no debate público de forma ética, institucional e alinhada aos princípios da neutralidade política, destacou o gerente de relações institucionais do Sistema OCB, Eduardo Queiroz. Durante a live, será apresentado oficialmente o portal eleições2026.coop.br, plataforma criada para concentrar conteúdos, documentos, materiais de apoio e informações estratégicas relacionadas às eleições. O espaço também reunirá iniciativas do Programa de Educação Política e servirá como ambiente de consulta para cooperativas e cooperados ao longo do calendário eleitoral. Outro destaque da programação será o lançamento da publicação Propostas para um Brasil Mais Cooperativo, documento que reúne as principais contribuições do cooperativismo para o desenvolvimento do país, com propostas voltadas ao fortalecimento de políticas públicas e das cooperativas. O material busca ampliar o diálogo institucional com os candidatos e representantes políticos, colocando o cooperativismo como um ator estratégico para a construção de um Brasil mais justo. A programação inclui ainda a apresentação da cartilha Cooperativismo e as Eleições 2026, elaborada para orientar OCS, cooperativas e cooperados sobre regras eleitorais, participação política e boas práticas durante o processo eleitoral. A cartilha busca apoiar a promoção da educação política e do voto consciente, contribuindo para uma participação mais ativa, informada e alinhada aos valores do cooperativismo. Além disso, reforça que o cooperativismo pode e deve participar do debate público, desde que de forma partidária, transparente e alinhada aos princípios princípios da neutralidade política previstos na legislação cooperativista. Outro documento a ser lançado durante a live é o Guia de Aspectos Jurídicos Eleitorais do Programa de Educação Política do Cooperativismo Eleições 2026, desenvolvido em parceria com especialistas em direito eleitoral. O material reúne orientações para cooperativas, dirigentes e equipes quanto à atuação institucional responsável, contribuindo para uma participação segura, transparente e alinhada à legislação eleitoral. As iniciativas integram as ações permanentes do Programa de Educação Política do Cooperativismo, que busca estimular o engajamento consciente de cooperados, dirigentes e colaboradores, a construção de um ambiente político mais conectado às necessidades do setor e da sociedade. Em 2026, o Programa de Educação Política do Cooperativismo também intensifica as ações de mobilização e engajamento em todo o país. Com a campanha #PenseNoCoop, o Sistema OCB busca estimular cooperativas, lideranças e cooperados para que acompanhem mais de perto as discussões políticas e os impactos das decisões políticas para o setor. A iniciativa inclui formação de multiplicadores, divulgação de materiais orientativos, fortalecimento de atuação institucional e incentivo à participação consciente e responsável no processo eleitoral deste ano. 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
9: Bom, voltando já com a última sequência, agora com Peão Sabido, Cacique Pajé, seguindo aquela linha de música com ensinamento, bem forte no sertanejo raiz, moda que sempre valorizou a sabedoria do homem simples.

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0: Abel e Caim, Santa Luzia, pra gente chegar ao fim de mais uma edição do nosso Violada Sertaneja. Obrigado de coração pela sua companhia, obrigado por acompanhar essa quarta-feira comigo. Que bom saber que você tá aí. Amanhã estamos de volta, se Deus quiser, com mais uma edição do nosso Violada. Beijo no coração e Deus abençoe o seu dia, que seja uma quarta-feira maravilhosa, produtiva, iluminada e abençoada. E a gente se encontra amanhã aqui na melhor frequência e sintonia. Até lá.
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4: Agora são 7:01.
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6: Olá, bom dia. Está no ar o Líder Notícias desta quarta-feira, hoje dia 13 de maio de 2026.
7: Na apresentação de Matheus Mitter,
6: Diney Gonçalves,
7: Central Técnica Gabriel Platal,
6: direção geral do Mauro Roberto Valmórbida.
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7: Confira as manchetes desta edição. Alta dos alimentos e remédios impacta a inflação em abril.
6: Dia 12 de março vai marcar o Dia Nacional em Memória das Vítimas da Covid-19.
7: Outono aumenta crises de asma e alergias.
6: Vigilância Sanitária de Santa Catarina tem excelência atestada pela Anvisa.
7: Maio vermelho e amarelo.
6: Joaçaba promove ação de saúde, prevenção e conscientização no dia 19.
7: Vereadores aprovam contas do ex-prefeito de Erval do Oeste, Mauro Martini.
6: CPI.
7: Atual e ex-prefeito de Joaçaba afirmam que não sabiam da existência de senhas em seus nomes.
6: Câmara de Vereadores de Joaçaba realizou primeira sessão ordinária do bloco desta semana.
7: Você confere também as informações do setor de segurança pública e do esporte.
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6: E a alta dos alimentos e remédios impacta a inflação em abril.
7: Os detalhes com Leno Falck.
9: A inflação de abril desacelerou, ficando em 0,67%, enquanto que em março registrou 0,88%. No entanto, no primeiro quadrimestre de 2026, acumula alta de 2,60%, chegando a 4,39% nos últimos 12 meses. Os dados do IPCA, considerado a inflação oficial do país, foram divulgados nesta terça-feira pelo IBGE. A alta dos alimentos e dos remédios teve impacto direto no índice em abril, como explica Fernando Gonçalves, gerente da pesquisa do IBGE.
10: Responsável pelo maior impacto no resultado de abril, 0,29 ponto percentual, o grupo alimentação de bebidas variou 1,34%, acumulando alta de 3,44% no primeiro quadrimestre de 2026. A alimentação no domicílio registrou alta de 1,64%, com destaque para os aumentos da cenoura, 26,63%, do leite longa-vida, 13,66%, da cebola, 11,76%, do tomate, 6,13% e das carnes, 1,59%. Em saúde e cuidados pessoais, que subiu 1,16%, grupo com o segundo maior impacto no índice, 0,16 ponto percentual, o destaque fica com a alta de 1,77% nos produtos farmacêuticos, após a autorização do reajuste de até 3,81% nos preços dos medicamentos a partir do 1º de abril.
9: Segundo Fernando Gonçalves, alguns alimentos, de forma geral, apresentaram uma restrição de oferta, o que provoca um aumento no nível de preços. No caso do leite, com a chegada do clima mais seco, há redução de pasto, necessitando da inclusão de ração para os animais, o que eleva os custos. Além disso, a elevação no preço dos combustíveis também afeta o preço final dos alimentos, por conta do custo do frete. No grupo Transportes, por exemplo, os combustíveis tiveram variação de 1,80%, apesar da gasolina ter desacelerado de 4,59% em março para 1,86% em abril. Também se destacam as altas no óleo diesel, de 4,46% e no etanol, de 0,62%. Agência Rádio Web, produção e reportagem, Leno Falck.
6: Obrigado, Leno. Dia 12 de março vai marcar o Dia Nacional em Memória das Vítimas da Covid.
7: Mais de 700 mil pessoas morreram em decorrência da pandemia.
6: As informações com a Rita Sardi.
0: O Dia Nacional em Memória das Vítimas da Covid-19 foi instituído pelo projeto de lei de autoria do deputado catarinense Pedro Kizay, do PT. O projeto foi aprovado pelo plenário do Senado em 15 de abril e foi sancionado nesta segunda-feira pela Presidência da República. A data escolhida foi o dia 12 de março de cada ano, que marca o registro da morte da primeira vítima oficial da doença no Brasil, ocorrido em 2020. Além de prestar homenagem aos mais de 700 mil brasileiros mortos pela doença, a lei visa promover a reflexão sobre a importância do SUS, o Sistema Único de Saúde, da ciência e das políticas de imunização. O ministro da Saúde, Alexandre Padilha, explica a importância de marcar a data.
11: Qual que é a importância da sanção de um dia da memória para lembrarmos das vítimas da Covid? Primeiro, é que esse tema nunca mais seja esquecido pela sociedade brasileira. Na saúde, a gente fala que a memória tem dois papéis fundamentais. Primeiro, acolher o sofrimento, apoiar o sofrimento, poder lidar com esse sofrimento. Mas, sobretudo, o papel da memória é para que a sociedade como um todo nunca mais permita que se repita o que aconteceu durante a condução da pandemia da Covid-19 no nosso país.
0: O deputado Pedro Kizay fala dos objetivos da nova lei.
12: E esta lei, promulgada hoje, passa a vigorar com dois grandes objetivos. O primeiro, um sentimento de denúncia do que aconteceu. Quando não só 700 mil brasileiros e brasileiras perderam a vida, como milhares de catarinenses, pela Covid, a grande parte perdeu a vida porque se negou a ciência, porque se negou a vacina. E por isso trazia essa memória, a história de todos os catarinenses e todos os brasileiros que perderam a vida para a Covid-19 é fazer justiça.

0: e alergias.
1: Os detalhes com a Marilis Pequeno.
2: Nesta época do ano, o aumento das temperaturas mais baixas e da circulação de vírus respiratórios acende o alerta para doenças como a asma. O pneumologista Camilo Fernandes explica que o outono costuma agravar os sintomas respiratórios.
3: Nessa época agora, a pessoa tem mais chance a pegar infecções virais, né? Influenza, mesmo Covid, que ainda existe, outras doenças virais que vão atacar a via aérea, que vão piorar a asma.
2: Além dos vírus, doenças como rinite, sinusite e refluxo também podem desencadear crises.
3: Então, se tu tem doenças outras não controladas, né, como rinite não controlada, doença do refluxo, apneia obstrutiva do sono, que é uma doença que acontece, né, tu não consegue respirar direito à noite porque a via aérea fecha também, em relação a todas as ites que tu falou, né, de inflamações que acontecem na via aérea, elas vão piorar a asma.
2: Outro fator importante é a exposição aos chamados gatilhos ambientais.
3: As pessoas cuidarem das suas casas para não ter poeira, mofo, fumaça dentro de casa, não fumar, fazer as vacinas que temos disponíveis, né? Então a gente tem vacinas para gripe, pelo SUS. É super importante para evitar a inflamação da via aérea.
2: Pacientes asmáticos também podem ter acesso a outras vacinas específicas, dependendo da condição clínica.
3: Alguns pacientes que têm doença respiratória são vacinas fornecidas, como vacinas para pneumonia. Agora a gente tem, hoje, uma vacina que é a Pneumo 20, que ela é privada, né, pelo SUS, e ela previne a maior parte das bactérias que causam pneumonia, sinusite, essas infecções respiratórias. Inclusive, previne infecções mais graves, né, como meningite até. A gente tem outros tipos de vacinas também para infecções respiratórias, que são privadas, né, do vírus social respiratório e a da coqueluche.
2: Especialistas reforçam que a asma tem controle e que a prevenção é fundamental para garantir qualidade de vida e evitar agravamentos. De Florianópolis, da Rede de Notícias Acaerte, Amarilis Pequeno.
0: Obrigado, Amarilis. Vigilância Sanitária de Santa Catarina tem excelência atestada pela Anvisa.
1: Mais informações com Eduardo Melo.
4: A Diretoria de Vigilância Sanitária de Santa Catarina teve sua qualidade atestada pela Anvisa. O serviço foi avaliado pela Agência Nacional de Vigilância Sanitária como parte do ciclo de auditorias de 2025-2027. O resultado mostra que, dos 78 critérios avaliados, 72 foram plenamente atendidos, resultando em um índice de conformidade de 92,3%. Atualmente, Santa Catarina faz parte de um seleto grupo de apenas 7 estados brasileiros que possuem a competência delegada. Isso significa que a Vigilância Sanitária de Santa Catarina tem autorização da Anvisa para realizar inspeções em fabricantes de medicamentos e de produtos para a saúde de alto risco. Na prática, a competência delegada garante mais agilidade na emissão de autorizações para empresas. Isso fortalece a capacidade regulatória do Estado e atrai investimentos, sem abrir mão da segurança sanitária. A atual auditoria cobriu eixos estratégicos, como legislação, qualificação dos inspetores, qualidade das inspeções e monitoramento de produtos. O grande destaque do relatório da Anvisa foi a ausência total de não conformidades que comprometessem a renovação da competência delegada do Estado. Em apenas 6 critérios, foram registradas recomendações de melhoria, relacionadas principalmente à necessidade de ampliação do quadro de servidores. Porém, essa limitação já tem uma solução encaminhada. O concurso público da Secretaria de Estado da Saúde de Santa Catarina foi recentemente homologado, o que vai garantir em breve o reforço necessário. Repórter Eduardo Melo.
0: Obrigado, Eduardo. A seguir você confere Maio Vermelho e Amarelo.
1: Joaçaba promove ação de saúde, prevenção e conscientização no dia 19.
0: Vereadores aprovam contas do ex-prefeito de Ervaldo Oeste, Mauro Martini.
1: CPI.
0: Atual e ex-prefeito de Joaçaba afirmam que não sabiam da existência de senhas em seus nomes.
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4: Estamos de volta com o Líder Notícias desta quarta-feira, hoje dia 13 de maio de 2026.
5: Aconteceu na noite de segunda-feira mais uma sessão ordinária na Câmara de Vereadores de Ervaldo Oeste.
4: A reunião foi exclusiva para apreciação das contas do ex-prefeito Mauro Martini, que por unanimidade foram aprovadas.
5: O vereador Valdenir Antônio Rodrigues Oboca ocupou a tribuna e afirmou que o voto dele não foi político.
6: Nós temos que parar de dar o voto político e analisar, sim, o exercício um prefeito. Quando vem recomendado pelo Tribunal de Contas para tu votar favorável, todo mundo vota favorável. E quando essas contas vêm rejeitadas para a Câmara seguir, a Câmara não segue, o voto político. Então, nós temos que parar de usar o voto político e sim analisar pontualmente todos os parágrafos que vêm corrigidos por esse Tribunal de Contas. Quando, vez passada, exercício 2023, meu voto foi contra, não sabe por quê. Tinha dois artigos, um pedindo educação, né? Novamente, veio a ressalva educação, 4 anos. Quando diz que não foi lhe dada a documentação, mandado, envio para o tribunal, o dever de quem que é fiscalizar? Executivo. Não adianta jogar a culpa no funcionário, no jurídico, não sei o quê. Prefeito tem que estar atento. É as contas dele que vai ser aprovado lá. Então nós vemos aqui que tem tantas ressalvas, tantos pedidos, e aqui pede bem certo para essa Câmara Legislativa mudar o jeito de analisar a conta, né? Nós vamos começar a ser responsáveis por essas contas daqui a pouco, né? Se abençoa, daqui a pouco uma Câmara de Vereadores aprova e daqui a pouco entra na Justiça para derrubar, para exigir a lei. Nós temos que analisar. Quando a gente fala em artigo, vai em inciso e começa a ler, vamos dizer, o vereador é chato, porque nós não somos acostumados a fazer isso. E eu, na verdade, gosto de fazer e analisar as contas, né? Hoje diz as contas, tem as ressalvas, mas não chega no pontual de ser rejeitada, né? E lá todo mundo leu. Emite parecer recomendando inércia à Câmara de Vereadores a aprovação das contas municipal. Todo mundo vai para aprovação, né? Muitos, eu pedi artigo aqui que foi nas ressalvas, não vão me dizer qual que são, porque não leram a prestação de conta, né? Vem aqui, só acompanho e dá o voto político e deu, né? Então nós temos que começar a analisar as contas em todos, né?
4: Boca também dá recado aos próximos prefeitos.
6: Prefeitos que vêm, tomem cuidado, que vai vir uma hora que essa Câmara vai ter que votar. Eu votei em 2017, 18, votemos contra as contas do Guinane. 11 vereadores votou contra o parecer, né? Nós seguimos um Tribunal de Contas, né? Então vamos analisar os fatos e chegar no ponto que vale o voto teu. É político ou justifica aqui o mandato do prefeito naquele ano? Então vamos começar a analisar o que vem do Tribunal de Contas, que eles são competentes para dar um parecer desse aí. Nosso jurídico deu um parecer, teve um grande trabalho, fez, mandou para as comissões, tá? Outras não tiveram o mesmo trabalho. No parecer foi um parecer mais suave, esse foi um parecer mais contundente, que deu para nós analisar com mais tempo. Nós tivemos 4, 5 dias para analisar um parecer jurídico, ler. Comissões de Finanças teve, a nossa comissão esteve, então ninguém pode dizer, eu votei e não sabia, porque outras vezes aconteceu, muita gente votou e não leu. Diante de tudo isso, senhor presidente, quando eu falo em voto político, Esse aqui hoje não é meu voto político, tá? Esse meu voto aqui é seguindo o que está na documentação do Tribunal de Contas, tá? Quando eu votei, vez passada, todo mundo reclamou. Por que que o vereador Valdenir e o Lacir Cavalho votaram contra? Porque tinha ressalva e tinha um índice que dizia que podia ser reprovada as contas do prefeito. Nós seguimos o que estava lá. Muitos nem leram e votaram, né? Se fosse pedir, passava vergonha aqui na sessão, que não ia saber dizer para nós qual o artigo que era. Diante disso, senhor presidente, com tudo que a gente acompanhou, com parecer jurídico, parecer das comissões, meu voto é favorável. Esse não é voto político, e sim pelo que está escrito nas contas do Tribunal de Contas e no parecer jurídico e das comissões.
5: A Prefeitura de Joaçaba realiza no próximo dia 19 de maio, na Praça da Prefeitura, uma grande ação voltada à saúde, prevenção e conscientização da população em alusão às campanhas Maio Vermelho e Maio Amarelo.
4: O evento acontece das 8 horas às 16h30 e contará com diversos serviços gratuitos e atividades educativas para toda a comunidade.
5: O Maio Vermelho é dedicado à conscientização e prevenção do câncer de boca, enquanto Maio Amarelo é um movimento internacional que busca chamar a atenção da sociedade para a redução de sinistros e mortes no trânsito.
4: Durante o evento, serão oferecidas avaliações bucais e orientação sobre a prevenção ao câncer de boca, realização de testes rápidos, vacinação e orientações da equipe de controle de endemias.
5: A ação também contará com a parceria do SENAC, que realizará a aferição da pressão arterial, verificação de peso, altura e cálculo do índice de massa corporal, o IMC.
4: Além disso, a Polícia Militar Rodoviária Estadual participará da programação com oficinas de educação para o trânsito, além de atividades lúdicas voltadas às crianças, como pista educativa e carrinhos.
5: A iniciativa busca promover a saúde, incentivar hábitos preventivos e conscientizar a população sobre a importância dos cuidados no trânsito e da prevenção de doenças.
4: E aconteceu na tarde da última segunda-feira mais uma sessão de oitivas na CPI da Câmara de Vereadores de Joaçaba, que investiga os recursos que foram desviados por um servidor na prefeitura.
5: O atual e o ex-prefeito de Joaçaba prestaram depoimentos.
4: Nossa reportagem conversou com o atual prefeito Wilson Sarturi logo após o seu depoimento, que explicou que o executivo tem o maior interesse no esclarecimento dos fatos.
7: Venho aqui prestar todo o esclarecimento, né? Em nenhum momento, como eu coloquei, a gente vai deixar de fornecer os dados e vai se omitir sobre qualquer coisa também perante a comunidade. E tudo aquilo que for de conhecimento da parte do município, a gente vai estar de forma muito transparente passando isso para toda a nossa comunidade. Um fato que ocorreu, infelizmente, né, no município de Joaçaba, onde nós tivemos um servidor que está sendo apurado, né? A gente não sabe ainda o destino do recurso, qual é o recurso que tem ainda, qual é a forma que a gente vai conseguir fazer com que esse dano ao erário público seja ressarcido. Então, tem que se terminar todas as investigações, né? Pela Polícia Civil, aí, pelo Ministério Público, inclusive com a CPI dos vereadores, para que a gente realmente entenda todo o modo operandi, toda a parte onde está o recurso, toda a parte onde a gente possa trazer de volta para os munícipes de Joaçaba os recursos que foram subtraídos, então, por essa pessoa.
8: Prefeito, o senhor foi questionado com relação à chave J, né? Essa chave que dá acesso, então, às contas. E o senhor mencionou que nunca teve o conhecimento de tal chave, né, prefeito?
7: Com certeza, eu nunca nem sabia que eu tinha essa chave J e muito menos uma senha. Eu nunca pedi senha, eu nunca pedi a chave J. Eu não sabia que o banco entendia alguma pessoa como uma conta master que podia bloquear e desbloquear e fazer acontecer e que essa pessoa não era o prefeito. Né? Jamais imaginei isso, até porque na vida privada, tanto física quanto jurídica, para que aconteça algo assim, você tem que ir até o banco, onde é criado uma senha, pelo menos uma senha aleatória, onde depois você coloca a sua senha individual e você deixa ela aí digitando duas vezes, você vai deixar isso para sempre contigo. Então, me surpreende muito, né, que o banco passou isso, né, a gente vai levantar isso com muito conhecimento, até porque a gente também nunca recebeu em momento algum retiradas de dinheiro desses valores, que não eram poucos mensais e que de uma conta da prefeitura sendo jogada numa conta direta, onde o banco tem a capacidade de observância, né, podia ter tido também. Então, são vários os aspectos, né, que tem dentro do processo. Existem falhas pessoais, existem falhas das pessoas lá da administração, com certeza, mas a gente sempre colocou isso de uma forma, olhando que a confiança, o excesso de confiança num servidor com mais de 30 anos, você não pode estar colocando a culpa em pessoas, ou imaginando que o servidor está fazendo algo de errado. A gente, quando a pessoa faz um concurso público, a gente contrata pela capacidade, né? Mas não existe como você fazer um teste de integridade, de honestidade desse ser. Então, assim, a gente tem que validar as pessoas de uma forma igual a você, igual a mim, né? Que são honestas. Então, esse é o princípio básico de uma gestão pública. Então, são muitas coisas a serem esclarecidas. A gente espera que nos próximos dias a gente avance e que a gente coloque tudo isso ao conhecimento de toda a comunidade.
5: O ex-prefeito Dioclésio Ragnini também conversou com o Jornalismo Líder e afirma que deseja que tudo seja esclarecido.
9: Tudo que a gente comentou aqui dentro, que está sendo feito, eu tenho o maior interesse do mundo para que isso realmente seja esclarecido da forma como aconteceu isso. Se tem mais alguém envolvido no meio dessa questão desses desvios da Prefeitura de Joaçaba, eu ainda continuo acreditando que tem mais gente envolvida em cima disso, porque eu não consigo acreditar que esses valores dentro da parte contábil e também bancária, né? Como que os bancos não tiveram acesso a essa movimentação toda dessa pessoa que fez os desvios aí no meio? E se tivesse tudo isso, por que o COAF também nunca viu? Será que o COAF nunca informou as agências bancárias que estava tendo uma movimentação maior que isso? E por que isso se houve? Essa informação, por que que isso não chegou ao meu conhecimento na época? Essa é uma questão que me deixa muito preocupado, porque para uma pessoa que ganha de 10 a 12 mil reais mensal e movimenta 500, alguma coisa está errada, alguém tem que ver isso, ou a rede bancária, ou o COAF, o Banco Central, enfim, eu não sei, mas a Receita Federal, sei lá, alguém deveria saber disso e deveria pelo menos me informar dentro da prefeitura, já que esses valores é tão simples, né, de analisar a conta lá e saber que esses recursos estavam saindo da conta da prefeitura. Então isso, a prefeitura, eu entendo que a prefeitura, pelo menos o gestor, no meu caso, com o prefeito da época, deveria ter sido avisado também.
8: Prefeito, um questionamento que foi feito por parte da comissão é com relação às senhas e a tal da chave J. O senhor também explicou que nunca teve contato com esse tipo de senha e chave.
9: Exatamente, eu nunca tive contato, eu nunca autorizei um pagamento, nunca fiz um pagamento para quem quer que seja, nos meus 8 anos de prefeitura, até porque eu entendo que o prefeito não é para essas coisas, não é para fazer o pagamento. Tem gente para esse setor, tem pessoas que são contratadas para fazerem isso. Então, essas pessoas é que deveriam fazer isso, não é o meu caso. Eu não acho que prefeito nenhum deve fazer isso. Se algum prefeito está fazendo isso, é porque tem algumas outras coisas, ou ele é muito mais competente do que eu fui, ou tem outras coisas muito mais importantes para ele tratar sobre ter que estar conferindo o pagamento para cada empresa ou para cada entidade, enfim, que é feita essa transferência. Eu não concordo com isso de jeito nenhum, né? Nunca fiz isso, jamais iria fazer, porque eu acho que tem pessoas que são subordinadas para fazer esse trabalho.
5: A seguir, você confere as informações do setor de segurança pública e ainda... Câmara de Vereadores de Joaçaba realizou a primeira sessão ordinária do bloco desta semana.
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8: Vamos agora com as informações do setor de segurança pública com Marcos Valnei. Bom dia, Valnei.
9: Bom dia, Janei, Matheus, ouvintes do Líder Notícias. Um homem morador do meio oeste catarinense, cidade não foi informada, foi condenado a mais de 45 anos de prisão por estupro de vulnerável contra suas duas enteadas, ambas menores de 14 anos na época dos fatos. A sentença, proferido em regime inicialmente fechado, atende à denúncia do Ministério Público de Santa Catarina. Os crimes ocorreram em 2020, durante o período de suspensão das aulas devido à pandemia de Covid-19. Aproveitando-se de sua posição de autoridade, o padrasto ficava sozinho com as meninas enquanto a companheira trabalhava. Segundo a investigação, ele atraía as vítimas para o quarto sob o pretexto de assistirem televisão para praticar atos libidinosos. Uma das vítimas sofreu conjunção carnal e silenciou por medo de ameaças, enquanto a outra conseguiu fugir após ser tocada. O caso foi descoberto quando uma das meninas procurou a polícia para relatar os abusos. A promotora de justiça, Franciele Fiorin, reforçou que a condenação é uma resposta firme a atos que deixam marcas profundas. Para ela, o desfecho reforça a importância da denúncia para interromper ciclos de violência e garantir a punição de agressores. A decisão ocorre simbolicamente durante o Maio Laranja, mês dedicado ao combate ao abuso e à exploração sexual de crianças e adolescentes. Em plena pandemia, a maior doença era o padrasto. Desgraçado, né, cara? Ficava em casa com as meninas, a mãe ia trabalhar e abusava das meninas. Que bom que as meninas tiveram coragem, denunciaram e agora o salafrário vai ter muito tempo para pensar nas suas atitudes. O casal foi encontrado morto na noite de segunda-feira em uma propriedade rural na linha 8 de maio, interior de Concórdia. As polícias civil, militar e científica foram acionadas para atender a ocorrência e iniciar os levantamentos sobre as circunstâncias das mortes. O episódio foi descoberto pela filha do casal, que estranhou a falta de contato com os pais. Segundo informações preliminares, o homem, de aproximadamente 55 anos, morava na comunidade, enquanto a mulher, de 60 anos, residia no bairro Santa Cruz. Após receber o relato de vizinhos de que o carro da mãe estava na propriedade, a filha foi até o local e se deparou com a cena. De acordo com as autoridades, o homem apresentava ferimentos causados por arma branca, faca, e a mulher foi localizada sem vida no banheiro da residência. O casal estava separado há algum tempo. A perícia técnica trabalha agora para determinar a dinâmica dos fatos e a causa exata dos óbitos, com indícios de que as mortes possam ter ocorrido ainda no último domingo, dia 10. A Polícia Civil investiga o caso e aguarda os laudos oficiais para esclarecer o ocorrido. Os corpos foram encaminhados ao IML de Concórdia para os exames necroscópicos. O trabalhador de 49 anos ficou ferido após o tombamento de um trator na tarde de ontem em uma fazenda na linha Alegre 2, interior de Ponte Serrada. O acidente mobilizou equipes do Corpo de Bombeiros e o helicóptero do Sairfrom, que atuou em conjunto com a equipe do SAMU Aeromédico. Quando os socorristas chegaram ao local, a vítima já havia conseguido sair do trator por meios próprios. O homem foi encontrado consciente, mas com suspeita de fratura nas costelas do lado direito. Após ser estabilizado, receber oxigênio-terapia e passar pelos protocolos de imobilização, o paciente foi transportado pela unidade de suporte básico do SAMU ao Hospital Santa Luzia para uma avaliação médica detalhada. Deu sorte o rapaz, hein? 49 aninhos, trator. Geralmente a coisa não tem volta e ele só quebrou as costelas a princípio. Apresentamos o plantão policial no Líder Notícias. Bom dia a todos.
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4: De volta com o Líder Notícias, hoje, quarta-feira, 13 de maio.
5: Na noite de ontem, os vereadores de Joaçaba estiveram reunidos para a primeira sessão ordinária do bloco da semana.
4: A presidente da Casa Legislativa, vereadora Jaqueline De Marco, avaliou o que esteve em pauta.
6: Uma sessão bem extensa, bem movimentada. Tivemos alguns requerimentos, pedidos de informação, moções também que foram aprovadas na data de ontem, inclusive projetos de lei também que estiveram tramitando aqui na casa. Eu destaco hoje aqui, então, duas situações importantes. A primeira delas é um pedido de informação direcionado à Secretaria de Assistência Social. Infelizmente, diversos vereadores estão recebendo reclamações através dos grupos de idosos, os quais não estão mais recebendo apoio do nosso executivo. Então, é um pedido de informação importante, bem objetivo, para que a gente entenda o porquê dessa alteração, o porquê que a Prefeitura, que a Secretaria de Assistência Social não está mais apoiando esses idosos nos seus grupos de encontros nos bairros e no interior do nosso município. A gente tem a informação que era fornecido aos idosos o lanche desse encontro, que normalmente é uma vez por mês nos bairros ou no interior, e isso foi cessado. Então, a gente precisa ter informações de qual o motivo disso, se houve algum problema que seja resolvido, mas que os nossos idosos tenham garantido total apoio para que esses encontros permaneçam. É muito importante esse fomento em relação a isso, em razão de que esses encontros promovem muitas coisas boas aos nossos idosos, como confraternização, e inclusive cuidam também da saúde mental dessa classe que é tão importante para nós. Então, a gente estará cobrando a solução dessa situação. Além disso, também aqui eu destaco a importância de uma obra que está sendo iniciada em relação ao desentupimento de bueiros e realocação de alguns outros bueiros que não estão devidamente alocados na rua localizada em frente ali à BR-282, lado oposto do bairro Claradelli. A gente tem situações ali importantes para serem resolvidas porque já estão prejudicando a questão do asfalto. Então, a gente pede atenção aí para que seja feito isso. E, por fim, aqui eu destaco a importante movimentação que vem acontecendo com os professores, né? Nós tivemos aí algumas movimentações importantes e, na semana passada, nós tivemos uma reunião importante no gabinete do prefeito, motivada pelo líder do governo, que é o vereador Luiz Vastes, a qual eu estive presente, junto também com o nosso jurídico e com o sindicato, o executivo e o jurídico da prefeitura, para que a gente pudesse buscar soluções em relação a isso. Desta reunião, a gente já deu alguns passos em relação a informações que estão sendo levantadas pelo sindicato e serão fornecidas ao prefeito para que a gente possa delimitar as situações e avançar nisso. Infelizmente, a gente tem a resposta da prefeitura que precisa da questão do plano de cargos. A gente tem aí cobrado isso também e esperamos que realmente isso ocorra de forma mais rápida do que vem sendo tratado. E também, no sábado, eu estive presente numa manifestação que os professores organizaram. Importante frisar aqui que a Câmara de Vereadores e eu, como agora presidente, estou disponível e estarei presente nesses locais para que a gente possa fazer esse braço entre os professores e o executivo. A gente sabe que é uma demanda legítima, importante, e a gente estará sempre apoiando essas causas.
7: Presidente, como é que você está vendo também a questão da CPI, né, essa Comissão Parlamentar de Inquérito, que está chegando ao final? As oitivas aconteceram, né, na última segunda-feira, as últimas oitivas. Como é que você está vendo todo esse trabalho, né, que dentro de um mês deve ser concluído?
6: Sim, eu tenho acompanhado as oitivas que ocorrem aqui na Câmara de Vereadores. A CPI tem sido conduzida pelo vereador Diego, o vereador Jean e o vereador Ricardo, e tem sido uma ferramenta importante para trazer informações para a comunidade e entender um pouco melhor da situação. A gente sabe que nós, como Câmara de Vereadores, nós fazemos parte do controle externo com da questão da gestão pública, juntamente com outros órgãos, como, por exemplo, o Tribunal de Contas, o Ministério Público, e sim, essa CPI faz parte do trabalho da legitimidade da Câmara de Vereadores. E tem sido importante, a CPI tem trazido informações que a população não tinha conhecimento, informações novas, informações relevantes, tem sido de extrema importância isso, e eu acredito que aí nos próximos dias a gente tenha a conclusão do relatório com informações importantes para agregar aí nas investigações policiais.
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5: E quem traz as informações esportivas é Marcos Valnei.
9: Muito bem, gente. Vamos falar aqui primeiramente da Liga Silver, LNF Silver. O Joaçaba já jogou nessa rodada, você sabe, empatou em casa com a América de Natal em 1-1. Ontem nós tivemos o Vélez Camaquã vencendo o Lages por 3-1. Hoje tem Chopinzinho e Blumenau às 19 horas, São Miguel e Vasco às 21h30. Na quinta-feira às 18h45, São Caetano Esporte, Balsas e Apodi, e o Juventude contra o Concórdia também na quinta-feira. Hoje, então, tem essa partida aí do Chopinzinho contra Blumenau e de São Miguel do Iguaçu, lá perto de Foz do Iguaçu, contra o Vasco da Gama, comandado pelo Seco. Vamos lá agora para a Copa do Brasil, que teve partidas ontem, 3 partidas. O Internacional ganhou do Atlético 3-2. Difícil, né? O Cruzeiro ganhou do Goiás 1-0. Difícil também, né? E o Fluminense ganhou do Operário de 2-1 só também. Tá? Resultados apertados. Temos hoje, às 19 horas, Juventude São Paulo. 19 horas, Vasco da Gama e Paysandu. Coritiba e Santos, às 19h30. Mirassol e Bragantino, às 20h30. Jacuipense e Palmeiras, às 21h30. Ainda hoje, às 21h30, tem Ceará e Atlético Mineiro. Remo e Bahia. Amanhã tem Chapecoense e Botafogo. Atlético Goianiense e Atlético Paranaense. Confiança e Botafogo, Atlético Goianiense, Atlético Paranaense. Ainda tem Confiança e Grêmio às 19 horas amanhã, Corinthians e Barra. Pois é, tá cheio de jogo amanhã, hein? Confiança e Grêmio, Corinthians e Barra. E tem CRB contra o Fortaleza e o Vitória contra o Flamengo amanhã, às 21h30. Apresentamos o Bloco de Esportes.
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5: Chegamos ao final de mais uma edição do Líder Notícias.
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5: e Matheus Mitter.
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4: E a todos um ótimo dia.
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9: E aí, meu considerado e minha considerada, como é que você tá? Tudo bem? Dá licença? Deixa eu entrar aí na tua casa, no teu ambiente de trabalho, enfim, na tua vida, para que nós possamos retomar a nossa velha amizade e juntos vivenciarmos outra vez, lado a lado, a emoção que só o rádio pode nos proporcionar.

0: Então traga meu opa, ai, ai, de reencontro. Venha cá, venha cá. Opa, ai, ai, que abraço gostoso. Bate fera, dá soquinho. Pronto, estamos devidamente cumprimentados e preparados para trocarmos energias através do rádio.
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0: Bença mãe, bença pai, bença avó, bença avô, que seja esta quarta-feira, dia 13 de maio de 2026, abençoada, produtiva, leve, que você possa atravessá-la na companhia de pessoas que te fazem bem. Bom dia, gente. Dá licença, estamos chegando aqui. Eu e o meu amigo Gabriel Platal, com a sua competência profissional, estamos tirando os sapatos para pisar com respeito aí na sala que a senhora já limpou, passou um paninho, estamos atravessando para chegar na cozinha, tomar um cafezinho, tomar um chima, né? Obrigado por nos receberem, viu? É uma honra ser merecedor dessa confiança de vocês nos receberem mais uma vez em vossas residências, em vossos ambientes de trampo. Obrigado, viu? Bom, vamos fazer o que agora? Fechar os olhinhos, agradecer a Deus mais um dia que a gente ganhou de presente, colocar o nosso espírito, a nossa essência divina, o nosso verdadeiro eu, de pé, no leme do barco da nossa vida, em sintonia com o Espírito Santo da Santíssima Trindade, e pedir proteção, sabedoria e inspiração para a nossa caminhada e para a caminhada daqueles que a gente ama, né? Vamos chamar aqui para cantar uma música muito bonita. Eu não toquei essa música ainda, desde quando eu cheguei aqui. É legal, Abílio Manuel vai cantar. Bom dia, amigo!

Bom dia, amigo. Bom dia, irmão. Que você espalhe sorrisos e provoque sorrisos no decorrer desse dia. Que hoje você encontre força para vibrar suas pequenas conquistas. Que você descubra o encanto do novo amanhecer. Não subestime o valor de um passo de cada vez. É assim que grandes caminhadas começam. Mantenha seus objetivos vivos e sua mente aberta para as oportunidades do dia. Que sua manhã seja leve, produtiva e cheia de boas energias. Bom dia, amigo. Bom dia, irmão. Me passa o Shima.

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0: Que bom que nós estamos juntos mais uma vez, que o rádio nos proporciona esse privilégio de sermos amigos das famílias Gervaldo Oeste, de Joaçaba, de Luzerna, enfim, de toda a região, de qualquer parte desse planeta, onde quer que você esteja nos ouvindo através da Alexa, através do nosso aplicativo, através do nosso site. Que bom que a tecnologia que o homem moderno ganhou de presente do céu nos permite estarmos mais próximos um dos outros, né? Jantar beneficente do Residencial de Idosos Nossa Senhora de Fátima de Erval Velho. Dia 16 de maio, tá chegando, hein? Já é dia 13. A partir das 20 horas no Clube Ervalense, em Erval Velho. Ingressos disponíveis no Residencial. Inteiro valor de R$40, de 6 a 12 anos de idade pagam meia, R$20. E menores de 6 anos não pagam. No dia do jantar, será sorteado um carro e mais 4 prêmios em dinheiro da ação entre amigos. O valor de R$50 da rifa dá direito a concorrer com 2 números. Com 2 números! Adquira pelo WhatsApp 99911-6922. Compra os números dessa rifa para nós, Mauro Roberto. Sabe onde é que fica? Sabe onde é que fica? O Residencial de Idosos Nossa Senhora de Fátima de Erval Velho conta e precisa da ajuda de todos vocês, claro, em Erval Velho. 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Ô mãe, como é que tá? Acordou? Lavou o rosto, escovou os dentes, tá todo mundo bem aí com esse frio. 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Vamos saber como é que tá o tempo.
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0: Sol com muitas nuvens e períodos de céu nublado, à noite forma-se nevoeiro. Temperatura começou com 2 grauzinhos, vai subir até 19, mas a sensação térmica é de 2 a 10. Então quer dizer, vai ser friozinho durante o dia aí também. Nada de chuva hoje, 100% a umidade relativa do ar, vento de norte e nordeste a 5 km por hora. O sol nasceu às 6h57, vai se pôr às 17h47. A lua é minguante.
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0: Não, não, não, não precisa me convidar pra comer uma buchada nesse frio aí que eu não vou, não. Tá louco, né? Mas é bom, né, filho, nesse frio. Um pinhãozinho na chapa também é bom, né? Do fogão a lenha. Hã? Entreveiro. Meu Deus, o entreveiro é bom demais. Feijoada? Tomou café não, desgrenhento? Chegou com fome na rádio? 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Quero mandar um abraço para Dona Tereza. Dona Tereza se mudou para a casa do genro. A filha da Dona Tereza fez uma cirurgia. E a Dona Tereza se mudou para a casa do genro e está lá cuidando. O genro até engordou, viu? Faz uns 15 dias aí de uma cirurgia da filha da Dona Tereza e o genro já engordou uns 5 quilos, tanto que a Dona Tereza cozinha. Ô, Dona Tereza, me chama aí para ir comer um pouquinho também, que estão contando o papo danado aqui, viu? 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Como que é o nome do marido da Dona Tereza? Alguém sabe aí? Seu Luiz. Seu Luiz só quer saber de. Não cuida do genro coisa nenhuma, nem da filha. Só quer saber de comprar figurinha da Copa pra neta. Ê, seu Luiz. O senhor não quer ser meu vô, não, seu Luiz. Eu também tô precisando das figurinhas, filho. Vamos lá. Deixa eu contar pra vocês que hoje nós temos um prêmio legal pra caramba, hein? 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E a gente começa a colocar. 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Já tá cheio de gente ali. Vamos lá, bom dia, Valdeir. A Eliane Rodrigues de Luzerna. Coloca minha família nas bênçãos do Padre Reginaldo. Me coloca no sorteio também. O marido Lucas Rodrigues e o filho Enzo Gabriel. Obrigada, beijos. Eu que agradeço. Quem é que tá dizendo bom dia para mim aqui de figurinha? Deixa eu ver aqui quem é. A dona Alzira Dias. Dona Alzira Dias mandou só uma figurinha, mas vai mandar áudio daqui a pouco, né? Dona Santilina, bom dia.
1: Bom dia, Marcos. Eu tô pedindo oração pra mim, pra minha família. Se eu tiver sorteio, faz favor, depois do sorteio. Tchau.
0: Tchau, muito obrigado. Bom dia, bom frio. Bom dia.
2: Bom dia, Marcos Oney. Eu sou a Mara Rubio, quero participar do sorteio. E colocar o Lohan e o Anthony também, se for possível, no sorteio. E também o Daniel. E muito obrigado, que Deus abençoe muito você e fica com Deus.
0: Senhora também, muito obrigado pela sua atenção.
2: Também na bênção do Padre Manzotti e a minha.
0: Certo, obrigado. Fred e Fabrício, venham aqui, meninos, cantar Poder Que Você Tem.

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0: Vamos continuar sendo merecedores da sua atenção, desse convite importantíssimo de que você nos distinga, chamando a gente para ir para sua casa, ir para sua rotina, né? Obrigado, povo bom, é uma honra tê-los, e o povo tá chegando, hein? Todo mundo querendo R$200 do Supervisa. 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Bora colocar o meu povo no ar nesse nosso ponto de encontro. Bom dia!
1: Bom dia, meu amigo Márcio Ney, tudo certo? Luciano Vargas, Joaçaba, tô passando para parabenizar a programação maravilhosa por suas mensagens que animam o nosso dia. Desejar a todos uma excelente quarta-feira. Coloco meu nome no sorteio. Um baita abraço para ti, meu amigo. Fica com Deus.
0: Valeu, obrigado, Luciano. E coloco o nome do meu filho Cauã Santiago de Vargas no sorteio também. Colocado. Minha amiga Nelly, bom dia.
2: Bom dia, meu amigo Marcos Oné, Nelly da Estação. Coloco a minha família na bênção do Padre, por todos os doentes, por todos os meus amigos. Me coloca no sorteio, fica com Deus.
0: O Anatan tá tomando banho? Tudo certo com os banhos do Anatan nesse inverno aí que tá antecipado? Então tá bom. Bom dia, gostaria de participar do sorteio de hoje, Elaine Santos, e se for possível tocar Marília Tavares. Obrigado, amiguinha. Bom dia, me coloca na bênção do sorteio, Marli Gaspareto, abraço. Eu que agradeço, abraço, saúde para todo mundo aí em casa. Fala bom dia para mim.
3: Bom dia, meu querido amigo Marcos Valnei, tudo bem?
0: Tudo bem,
3: amiga. Eu gostaria de ouvir hoje Amado Batista, se possível. Se não for por amor, obrigada, meu amigo. Linda, maravilhosa mensagem de todas as manhãs.
0: Obrigado.
3: Abraço, meu amigo. Quem fala é a Elda Guarani.
0: Valeu, dona Elda, obrigado pela atenção de todas as manhãs. Uma honra, Marília Tavares cantando com Murilo Rufi. Cê tem um olho.

0: Sucesso pra você nessa manhã, líder. Pra quem pediu, Marília Tavares cantando com Murilo Rufi, Cê Tem um Olho.
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10: Estamos apresentando o Manhã Líder. Obrigado pelo privilégio da tua companhia. 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Faça parte desse time e vamos correndinho para o nosso WhatsApp, é que tá aqui. Bom dia, gostaria de participar do sorteio de hoje e Idalina Rec Pimentel, e se for possível tocar Zé Ramalho. Olha só, a dona Idalina querendo Zé Ramalho, que maravilha. Bom dia, comadre.
11: Bom dia, meus amigos da Rádio Líder, sou Edito Bianchini aqui do Nação de Fátima, coloca toda a minha família, a benção do padre em oração, senhorinha que eu cuido, a dona Soili Rossoni, os meus dois irmãos Valdir Dionir, seu José Claubum, e os meus dois sobrinhos, Vinícius e François, que desejam muitas bênçãos sobre todos vocês aí. Uma boa quarta-feira. Se tiver sorteio, me coloca. Muito obrigado.
10: Obrigada, senhora. Obrigado, obrigado, obrigado. Bom dia.
12: Bom dia, Marcos Onei. Aqui é o Cristiano Assoar de Lourdes. Queria participar do sorteio, meu amigo. E coloca o nome da minha família na oração, padre.
10: Feito. Obrigado, parceiro. Bom dia.
13: Bom dia, Marcos Onei. Tudo bem? É a Sônia Campanhola do Santo Antônio. Ah, gostaria de participar do sorteio por a família Moreira e a família Campagnolo na benção do padre. E se for possível, toca Sandra de Sá hoje. Brigadão, beijão.
10: Obrigado você. Vamos de Amado Batista, se não for por amor.

0: Legal demais, Amado Batista cantando Se Não For Por Amor.
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0: Quero mandar um abraço pro Dr. Carlos, pessoal, as enfermeiras, todos funcionários do posto de saúde, dos postos de saúde, mas eu estive ontem no posto central aqui. Pensa num povo que tem serviço, hein? Como a população é bem atendida, como a população recebe aí a atenção de profissionais. E é tão bom, né? Quando a gente é bem atendido, quando a gente está fragilizado, muitas pessoas ali precisando de uma força, não só para sarar de alguma doença, curar algum mal que esteja acometido, também o psicológico fica abalado. Eu vi ontem lá a ação desses profissionais da saúde de Ervaldo Oeste. Fiquei muito feliz, conversei com o senhor, ele falou assim, meu Deus, a gente tem tudo aqui, ó. Eu vim aqui fazer os exames, já me encaminharam lá para Caçadora, agora já vou fazer a volta lá, a reconsulta, como que é o nome? O retorno? O pessoal vai me levar amanhã. Que bom que nós temos aí um sistema de saúde que funciona e nos acolhe. Concordo plenamente. Parabéns a todos vocês envolvidos. E continue dignificando a profissão de vocês com esse atendimento que a população de Ervaldo Oeste tem merecido. Claro que tem alguém que não vai concordar, né? Mas é alguma exceção. No geral, está todo mundo muito satisfeito. 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Vamos lá para o WhatsApp. Vamos lá, quem é que está chegando aqui agora? Bom dia, seu João.
1: Bom dia, Marcos Ronei, aqui o João Maria de Oliveira, aqui do bairro São Vicente. Queria participar do sorteio. Se for possível, toque uma música, pode ser do Eduardo Costa, qualquer uma delas. Obrigado por atendido.
0: Obrigado, seu João Maria de Oliveira. Seu Ivo Dutra, bom dia.
2: Bom dia, seu Marcos Ronei. Uma excelente quarta-feira e abençoado por toda a sua equipe aí. Marcos Ronei, hoje quero que o senhor coloque na agenda do aniversariante a dona Eva Matos, que esteve de aniversário ontem. E daí o oferecimento do Ivo Dutra, a Natália e todos os amigos dela, que todos amamos ela de coração. Assim como a Rádio Líder, os amigos dela e da Rádio também, tá bom? E valeu. Coloco lá no sorteio. E a música pode ser a do Amado Batista, Os Pontinhos. Preço para a Dayane da Fonseca, mãe dela. Aqui todos meus amigos de sempre, tá bom?
0: Valeu, seu Ivo. Já tocamos o Amado Batista, infelizmente não vai rolar hoje, tá bom? Zé Ramalho cantando Admirável Gado Novo.

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0: Aê, sucesso eterno de Zé Ramalho, Admirável Gado Novo.
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0: Obrigado pelo privilégio da tua companhia, esse calor humano que aquece o nosso frio essa manhã gelada, mas com muito calor humano, né? Muito obrigado, viu, por dividir comigo mais esse momento importante da minha vida profissional. 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Vamos saber quem é o santo do dia? Quem é ele pedir a sua bênção e a sua proteção? Olá, Padre Giovanni.
1: Olá, Marcos Valnei, queridos ouvintes da nossa Rádio Líder. Hoje, quarta-feira, 13 de maio, é dia de Nossa Senhora do Rosário de Fátima. No dia 13 de maio de 1917, na Cova da Aguilha, em Fátima, a mãe de Jesus apareceu a três pastorinhos portugueses: Lúcia, de 10 anos, Francisco, de 9, e Jacinta, de 7. A senhora marcou com eles um encontro para os dias 13 dos meses seguintes. A 13 de outubro, 1000 pessoas testemunharam o milagre do sol, que se moveu como se tivesse caindo sobre a terra, crescendo em chamas multicores. A mensagem da Senhora de Fátima é simples e acessível a todos. Resume-se em: rezem o terço todos os dias, rezem muito e façam sacrifícios pelos pobres pecadores. A guerra vai logo acabar, mas se não pararem de ofender ao Senhor, não passará muito tempo para vir outra pior. Abandonem o pecado de suas próprias vidas e procurem eliminá-lo da vida dos outros, colaborando com a redenção do Salvador. A festa da primeira aparição de Nossa Senhora do Rosário é, portanto, um convite à oração e à conversão, núcleo da mensagem mariana em Fátima. Nossa Senhora do Rosário de Fátima, rogai por nós.
0: Amém. Muito obrigado, padre, por nos apresentar a santo do dia. Vamos tocar para vocês então essa música aqui de De Lucas e Lucian, Milagre no Caixa 7.

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11: Estamos apresentando Manhã Líder. Muito obrigado a você que me recebe aí na sua rotina. Pessoal da rodagem, obrigado pela carona, viu? Vão com juízo aí, que São Cristóvão, o protetor dos motoristas, possa acompanhá-los. 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Vamos saber o que o Zodíaco está reservando para o seu signo.
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11: A conversa com você que nasceu sob o signo de Áries. O dia favorece decisões rápidas no trabalho. Evite discussões impulsivas e organize prioridades antes de agir, Ariano. Touro, sua determinação chama atenção. O amor ganha clima mais intenso e pode trazer conversas importantes, Taurino. Gêmeos, Mercúrio fortalece sua comunicação. Aproveite para resolver pendências e esclarecer mal-entendidos. Câncer, a sensibilidade aumenta, mas a intuição também. Escute mais seus instintos antes de confiar em promessas, canceriano. Leão, o momento favorece parcerias e novos contatos. Sua criatividade pode abrir portas inesperadas, leonina. Ainda tem Virgem. A rotina pede mais equilíbrio, cuide da saúde e não assuma responsabilidades além do necessário, virginiana. Daqui a pouco tem as previsões para Libra, Escorpião, Sagitário, Capricórnio, Aquário e Peixes.
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11: 9:01.
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18: Depois de cair em janeiro, fevereiro e março, o preço do frango no atacado aumentou em abril. Na média, o quilo do animal congelado foi vendido a R$ 7,16, avanço de 7% na comparação com o mês anterior. Entre os motivos estão o aumento da demanda aqui no país e o repasse do crescimento dos custos, com o frete mais caro. Dados do CPE indicam ainda que nos primeiros dias de maio, o quilo do frango chegou a ser cotado acima dos R$ 7,60. Da Rádio 2, Humberto Ferretti.
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0: Estamos aqui lado a lado com o ouvinte mais querido e mais importante do rádio brasileiro. Que seja um dia maravilhoso para todo mundo. Se agasalhem. 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Bora? 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
0: A conversa com Libra balança. O amor movimenta emoções e pode trazer novidades agradáveis. O dia favorece reencontros e aproximações, viu, Libriano? Escorpião, questões familiares ganham destaque. Resolva pendências antigas com calma e objetividade, Escorpião. Sagitário, conversas importantes podem mudar os seus planos. Escute opiniões diferentes antes de tomar decisões, Sagitariana. Capricórnio, o foco financeiro cresce. O dia favorece negociações, corte de gastos e novos planejamentos, Capricorniana. Aquário, sua autenticidade atrai oportunidades. Aproveite o momento para mostrar ideias e assumir protagonismo, Aquário. Peixes, o dia pede mais atenção às emoções. Evite absorver problemas alheios e preserve sua energia. Pisciana, horóscopo do dia volta amanhã. Voltando com a minha gente, deixe-me ver aqui, a Pit, né? Sou eu, a Pit, saí trabalhar. Então tá bom, bom trabalho, Pit, bom dia.
3: Lourdes Pereira, queria participar do sorteio.
0: Valeu, Lourdes, brigadão pelo teu tempo. Bom dia, Marcos Alnê. A Neuci de Santa Teresa, me coloca no sorteio, gratidão. Obrigado, Neuci. Bom dia, Marcos Alnê, me coloca no sorteio. Andresa Sagim, abençoado dia. Obrigado, Andrezinha. Beijo, bom dia, gostaria de participar do sorteio. Clevenice Gonçalves. Valeu, dona Clevenice. Bom dia, dona Tere.
4: Bom dia, Marcos Alnê. Me coloca na bênção do Padre Reginaldo e no sorteio. Boa quarta-feira para você, amigo. É a Tere de Santo Antônio.
0: Obrigado, Tere. Vou deixar apresentar duas pessoas aqui. A Natan Chuveiro. Chuveiro, a Natan. Bom dia.
5: Bom dia, Marcos Lonei, tudo bem? A Natan também na escuta. Bota nós no prêmio, no que tiver para colocar aí. Também escutando a Caguinha. Beleza, meu amigo? Um abraço e tudo de bom.
0: Obrigado, filho. Terceira dimensão da cor dos olhos seus para Angélica. É a atração de agora.

0: Muito bem, tá aí pra você, sucesso nessa manhã linda. Eu tinha uma participação aqui que desapareceu, eu queria já registrar. Rapaz, cadê, sumiu o povo daqui? Então tá bom, daqui a pouco, não, tá aqui, ó. Tá não, sumiu mesmo. Então daqui a pouco eu volto.
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0: Muito bem, obrigado pelo privilégio da tua companhia, gente. 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Podemos voltar lá para o nosso WhatsApp? Então deixa eu descer, que eu estava lá em Simão. Lá em Simão, lá em Simão. Tô descendo, desci. Bom dia.
1: Bom dia, Marcos Valnei. Abençoado dia para você. E linda mensagem.
0: Obrigado.
1: E seja bem-vindo em minha casa novamente, todos
0: Obrigado.
1: Os dias. Me coloca no sorteio a Célia Medeiros. Também coloca a Delci, o Marildo e eu. Um abração.
0: Obrigado, dona Célia. Bom dia.
2: Bom dia, tudo bem? Meu nome é Diana de Jesus, eu moro aqui no bairro São Jorge, gostaria de estar participando do sorteio. Se possível, coloco o nome da minha mãe também, Diana e Terezinha de Jesus Pagno. Desde já nós agradecemos, um abraço a todos, principalmente os ouvintes que moram aqui no bairro São Jorge, estão sempre ligadinhos na rádio.
0: Obrigado. Beijo para todo mundo aí, tá? Bom dia, meu nome é Liara Maria da Silva, moro no bairro São Jorge, quero participar do sorteio, muito obrigado, abraço. Obrigado. Dona Vitalina Pituco, bom dia.
3: Viu, Marco Bonet, tu deu um circuito aqui no celular. Ô, Marco Bonet, então você coloca ali o rosto maquiado, e coloca aí no ração com meus filhos, você com a tua família e o Gabi também, tá bom?
0: Tá bom.
3: E daí e coloca no sorteio, tá bom?
0: Obrigado, dona Vitória.
3: Sorteio, tá bom? E chuta ali essa música ali, que hoje é frio, não dá pra fazer muita coisa lá fora. A gente fica roda o fogão a lenha. Tá bom?
0: Certo.
3: Obrigado, um abraço, um beijo, até amanhã.
0: Então tá, então agradeça a Deus que lhe deu o privilégio de ter um fogão a lenha. Nem todos têm na cozinha, né? Agradeça quem fez, né? Quem fez os tijolos, quem executou aí a obra de fazer. A árvore que morreu para ter lenha, né? Todo mundo, tem que ser uma corrente de gratidão à vida da gente, tá? Você vai ver como fica bem mais leve. Menos é mais. E Simone Mendes, Pedro Pecado para o Eric Pablo, que pediu, tá no ar.

0: Muito bem, tá aí pra você, sucesso, Simone Mendes, com Menos é Mais, Pedro Pecado, eu achei o povo que eu queria cumprimentar aqui, bom dia, tudo bem? Estamos aí, ligados na programação MDP Mudanças, estamos na cidade carregando e na audiência da líder, um ótimo dia a todos e participar do sorteio do Visa. Muito obrigado, crianças, bom trabalho pra vocês aí, tá?
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0: Bom demais, bom demais, bom demais. Quero mandar um beijo para quem se liga com a gente a partir de agora. 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Gente, A Água Viva. É, não vou falar da Água Viva agora, não. Vou deixar para depois. Vamos trazer o povo. Onde é que eu tô, Vi? Aqui. Bom dia.
12: Bom dia, Marcos Vanei. Tudo bem? Meu nome é Jaqueline de Oliveira. Gostaria de participar do Vale Compras do Visa. Se for possível, toca a música de seguro de panda. Tenha um ótimo dia, um bom trabalho. Obrigada, Valnei.
0: Obrigada, amiguinha. Beijo para todo mundo aí. Bom dia.
13: Bom dia, Valnei. Tudo bom? Queria participar do sorteio de hoje. Colocar o nome da minha família no Padre Manzotti. Uma boa quarta-feira para vocês. Fique com Deus. Beijo.
0: Eu não sei mais onde eu tô, Gabriel. Você tá onde, Zé? Eu tô naquele homem sentado naquela poltrona ali. Ele já foi? Esse aí que você soltou agora? Foi a mulher dele ou é ele agora? Vamos lá. Então vai lá. Bom dia.
14: Bom dia, Marco Vanei. Tudo bem? É Aurélio da Artura. Tô tomando um chima aqui, escutando o programa. Põe o meu nome aí no sorteio, tá bom? Muito obrigado.
0: Obrigado, senhor. Obrigadão. Bom dia. Já foi a Tere? Ah, então agora é. Bom dia, quero participar do sorteio, Ademir. Obrigado, Ademir. Fala bom dia para mim.
15: Bom dia, Marcos Valnei. Gostaria de participar do sorteio hoje. E desejo a vocês um bom dia, uma ótima quarta-feira e um abraço. Meu nome é Carmelina Gelati.
0: Obrigado. Oeste. Valeu, dona abraço. Carmelina. Um abraço para toda a família Gelati. Bona M, de volta à sua manhã com Rasputin para o Jandir Duarte que pediu.

0: Muito bem, tá aí Boneme Rasputin.
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0: Quero mandar um abraço pro meu amigo Jacaré, que tá curtindo a gente. Mandou mensagem reclamando: pô, você não manda um alô pra mim. Eu vou saber que você tá ouvindo, filho. Então tá, então sinta-se abraçado e agradecido pela sua audiência aí, grande Jacaré. Quem é que tá aqui agora? Não, peraí, já são 9h36. Eu tenho que falar o seguinte para vocês agora. 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O que que acontece agora, Gabriel Platá, o gerente da rádio, do programa, do programa. Pô, já quer derrubar o Mauro Roberto, cara? Tá louco? Bom dia, meu amigo, tudo bem? Toca os atuais Navega Coração. Ótimo dia, abraço, Elisete Frarão. Obrigado, Elisete. Bom dia, meu amigo, tudo bem? Manda um bom dia, menininhas. Oi, menininhas, bom dia, menininhas. Saudades e muito frio. Coloca nosso nome no sorteio, Gisela Lemes Holveder e Lourdes Elisa Holveder dos Santos. Eita, se descobre que vocês estão me ouvindo, vai dar reunião de condomínio aí, hein? Bom dia, Valdez, estou ouvindo o seu programa, coloca no sorteio Lúcia Pelvezan, Paricente 3 Barras. Obrigado, Lúcia. Quem é que está aqui agora? Bom dia, Vossa Excelência. Ô, louco, bicho. Tá falando com o Trump? Bom dia, Vossa Excelência. Como é que tá, Marcos? Gostaria de pedir a música do Felipe Falcão, Grito de Amor. Já está anotado lá para Sofrência. Desejar um ótimo dia. Gostaria de participar do sorteio do Supervisa, Nivaldo Pereira. Valeu, Nivaldo. Ô, Ronaldo, fala comigo, bom dia.
1: Bom dia, Marcos Moreira. Ronaldo Pereira, precisando desejar um ótimo dia a todos os cidadãos, diretores, ouvintes especial, autores, meus familiares também, esposa Chile, filho Matheus, pai Liz, mãe Ária, irmã Morgana, irmã Rony, sobrinha Paloma, vamos lembrar do Antônio, da Jô e todos os demais familiares. É, a música pode ser a próxima, se não pode, pode ser uma Zeneta Cristiano. Você vai sortear meu canal sorteio e tudo de bom, meu irmão.
0: Obrigado, Fih. Os atuais Navega Coração para Elisete Frarão, que pediu. Obrigado, Elisete.

0: Eita, que ritmo gostoso, os atuais cantando pra gente. Quero mandar um abraço pra dona Matilde, pro seu Amadeu. Pensa no seu Amadeu. Tá todo embrulhado, com touca, do lado de uma lareira, tomando um chimarrão com a florzinha amarela em cima. Seu Amadeu, não combina muito com a sua rusticidade essa florzinha. Arranca fora essa florzinha aí da cuia, deixa, coloca só quando a Matilde for tomada, tá bom, seu Amadeu? E cuidado não queimar a orelha aí, né, Vi? Tá muito perto da lareira aí, seu Amadeu. Obrigado pela audiência, os dois.
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0: Muito bem, aqui ó, o que que eu tô recebendo aqui? Senhor Valdeio, primeiro me chamam de quê? Majestade? Vossa Excelência. Vossa Excelência, agora Senhor Valdeio. Menino, eu tenho 15 anos, eu sou da quinta série, pare de me chamar de senhor. Senhor Valnei, bom dia. Eu falei, lá vem dura, né? Chamando de senhor. É igual a mulher quando chama pelo nome, né? Marcos Valnei? Ixi, tô ferrado. Ah, mas daí quando fala, Valnei, vem aqui. Aí eu já sei que o negócio tá tranquilo. Agora chega o ouvinte de sola. Senhor Valnei, bom dia. Coloca aí uma moda do Barreirito Morto por Dentro. Ofereço pra minha sogra querida que ama seu programa, Dona Inês. Oi, Dona Inês. Obrigado, viu? Abraço. É o Daniel Lazzarotto e me põe no sorteio dos duzentão. Beleza, amigão. Obrigado. Agora tem loteria, sim? Vamos lá.
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0: Começamos com a Time Mania, concurso 2390, 4-21-22, 36-46, 58-78. Com estes números, ninguém acertou. 7. São Paulo é o time do coração, 6 acertos paga 34 mil, 5 acertos paga 1.539, 4 acertos 10,50, 3 acertos 3,50 e acumulados para amanhã, fi, 26 milhões de reais. Eita, já tava bom, né? Deus me livre, Dona Inês nunca mais ia me ouvir. Ai, senhor amado, deixa eu ver aqui quem é. Dia de sorte, concurso 1212. 1, 2, 8, 18, 21, 22, 23. Como é que alguém vai acertar um trem desse, filho? 1, 2, 8, 18, 21, 22, 23. Mês da sorte, julho. Claro que ninguém acertou. 7 números, 750 mil acumulados para amanhã. 6 acertos paga 4.345. 5 acertos, 25. 4 acertos, R$5. Julho paga 2,50. Que é isso, Júlio? Por que que eles põem o mês e não paga nada pro povo? Deixe-me ver aqui. Agora é a vez da Quina. A Quina tava acumulada e saiu, hein, cara? 7.023 é o concurso. Números sorteados 16, 35, 44, 66 e 78. Teve um felizardo que jogou esses números aí e acertou. Uma aposta levou sozinha 17 milhões 280 mil reais. Eita coisa linda. Saiu para Diadema, São Paulo. Uma aposta simples levou esse prêmio aí da Quina, né? Vamos saber quanto é que paga 4 acertos. 11.118, 3 acertos 123, 2 acertos 4,90. Tá acumulado 600 mil para hoje à noite. Vamos com a Mega Sena? Mega Sena. Cadê o concurso? Tá aqui, 3.007. Números sorteados, 17, 19, 27, 32, 38 e 44. Ninguém acertou os 6 números. Para amanhã, tem 60 milhões de reais esperando por um de nós. 5 acertos paga 23.778, 4 acertos 692. Por último, a Loto Fácil. Loto Fácil, concurso 3.683. 15 acertos, uma aposta ganhadora, levou 1.591.000 reais. De onde que é? Vou dizer, de Altamira, no Pará. Longe da gente, 1.591.000, tá? Vamos agora para 14 acertos, que paga 1.727, 13 acertos 35, 12 acertos 14, 11 acertos R$7. Tá bom, gente? Tem 2 milhões esperando por vocês hoje à noite na Loto Fácil. Loterias voltam amanhã.
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5: Muito obrigado, muito obrigado. Deixa eu só anotar um negócio aqui. Eu tô trabalhando. Não me interrompa, eu tenho que pôr uma música aqui que senão eu esqueço. Como é que essa vinheta vai me chamar na hora errada, rapaz? Eu tava preparado, não. Tá bom, tava anotando o pedido aqui pra sofrência da Lisiane Pereira. Já anotei, Lisiane. Não te atendi ainda, nem sei se eu vou conseguir te atender, mas eu tô vendo aqui quem tá pedindo oração e já acham as músicas pedidos de sofrência, eu já anoto lá também, tá? Já é o final aí, Vi? Minha Nossa Senhora. 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
5: 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Bom, Padre Reginaldo Manzotti já vai chegar. Eu vou deixar vocês com sucesso aqui, o Zé Neto e Cristiano, Pátio do Posto. Eu volto 10h36 com os oferecimentos da oração. Se cuidem, fiquem aí.

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2: O Tribunal do Júri de Florianópolis concluiu nesta quarta-feira o julgamento do primeiro réu no caso do assassinato da adolescente Ana Beatriz Schelter, ocorrido em 2016 no município catarinense de Rio do Sul, no Alto Vale do Itajaí. O homem foi condenado a 58 anos de prisão por estupro de vulnerável, homicídio qualificado e fraude processual. Outros dois denunciados no caso serão julgados em junho. Termina nesta quarta-feira o período de inscrições no concurso público da Prefeitura de Três Barras, no Planalto Norte de Santa Catarina. O certame oferece 38 vagas para cargos com exigências de escolaridade nos níveis médio, técnico e superior. Condições do tempo para esta quarta-feira em Santa Catarina com a meteorologista da Acaerte, Daniele Lima.
3: Nessa quarta-feira, o tempo continua firme e ensolarado em Santa Catarina. As temperaturas máximas ficam entre 18 e 24 graus.
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5: 10 da manhã.
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12: Pra quem anda em trevas. Louvado seja nosso Senhor Jesus Cristo, para sempre seja louvado. Hoje, gente, hoje é quarta-feira mariana, mas hoje que dia especial. A 13 de maio, na Cova da Iria, no céu aparece a Virgem Maria. Hoje é dia de Nossa Senhora de Fátima. Gente, é um dia mais que especial. O céu e a terra se comunicam por intercessão de Nossa Senhora e a grande revelação de Nossa Senhora de Fátima. Como você sabe, eu estou em peregrinação e você, desde o começo de maio, tem mandado as intenções exatamente pelo dia de hoje, Nossa Senhora de Fátima, mas não para hoje não. Você continua a mandar suas intenções. Eu estou aqui com você, mas em peregrinação. E para onde que eu estou caminhando na peregrinação? Passando por todos aqueles países e caminhando para Fátima, porque Pentecostes será em Fátima. Então é ali, nessa ermida, que levarei as suas intenções do dia de hoje e até eu chegar lá. A equipe está anotando, a Associação Evangelizar, e eles vão me enviar. Os que chegarem depois, eu vou imprimir lá em Fátima e vou colocar na ermida de Nossa Senhora de Fátima. Amado povo de Deus, saúdo pela Rádio Evangelizar, de onde tudo começa, e as rádios irmãs, cujos nomes cito neste momento.
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12: Saúdo a você pela TV Evangelizar, sinal digital em todo o país, em várias cidades, canal aberto. Pelo YouTube, Padre Manzotti Oficial. E você, é pelo YouTube Oficial que você vai assistir hoje a missa especial, porque inacreditável, é a missa que você vai acompanhar comigo em peregrinação de Nossa Senhora de Fátima hoje. Onde eu estiver, Hoje, naturalmente, celebra Nossa Senhora de Fátima. Fique atento. Pelos aplicativos da Associação Evangelizar é Preciso e todas as plataformas digitais. Nossa Senhora de Fátima, rogai por nós. Nossa Senhora de Fátima, rogai por nós em nome do Pai, do Filho e do Espírito Santo. Amém. Naquele tempo, disse Jesus a seus discípulos: tenho ainda muitas coisas a dizer, mas não sois capazes de as compreender agora. Quando, porém, vier o Espírito da verdade, ele vos conduzirá à plena verdade, pois ele não falará por si mesmo, mas dirá tudo o que tiver ouvido e até as coisas futuras vos anunciará. Ele me glorificará, porque receberá do que é meu e vo-lo anunciará. Tudo que o Pai possui é meu. Por isso, disse, o que ele receberá e vos anunciará é meu. Senhor, obrigado, porque hoje não tem como não lembrarmos do testamento da cruz. Mulher, eis aí teu filho. Filho, eis aí tua mãe. Maria, ela realmente levou a sério e ela nos tomou por filhos. Por isso é chamada a mãe da igreja, por isso é chamada a nossa mãe. Ela é chamada auxiliadora nas graças. E Deus permitiu algumas aparições, como as que celebramos hoje, Nossa Senhora de Fátima, em 1917. Nossa Senhora de Fátima profetizou aos três pastorinhos, Lúcia, Francisco, Jacinta, que a humildade, a humanidade, não desse ouvidos aos apelos que ela iria fazer, começaria uma Segunda Guerra Mundial, e de fato aconteceu. Tinha mal acabado a primeira. Queridos irmãos e irmãs, Nossa Senhora apareceu com permissão de seu filho Jesus a estas três crianças, Lúcia, Francisco, Jacinta, para pedir a conversão, pois do contrário, duras perseguições desencadearia contra a igreja, e a mão de Deus puniria a terra com sua infidelidade. Pedia conversão. Nossa Senhora se manifesta e pede orações, sacrifícios para reparação contra os pecados cometidos contra Deus. Pede que nos dediquemos à oração dos pecadores e recomenda insistentemente a recitação do terço. Desde a primeira à última aparição, esta foi a tônica da aparição de Nossa Senhora de Fátima. Lembremos que são várias aparições, 6 aparições. Ela aparece e vai pedindo conversão, pede o terço e mudança de vida. Então reza comigo. Ave Maria, cheia de graça, o Senhor é convosco. Bendita sois vós entre as mulheres e bendito é o fruto do vosso ventre, Jesus. Santa Maria, Mãe de Deus, rogai por nós, pecadores, agora e na hora de nossa morte. Amém. Nossa Senhora de Fátima, nós te pedimos, Mãe, que hoje Acolha. Acolha, mãe. Todos os pedidos que são apresentados. Todos aqueles que estão levando até a tua presença. Doentes. Desenganados dos médicos. Depressivos. Pessoas que estão no Brasil inteiro rezando e suplicando, Nossa Senhora, atenda a nossa prece, escute o clamor, toma com filial atenção estas pessoas e leve-as a teu filho Jesus. Nossa Senhora, estamos em pleno mês de maio, teu mês, é isso que te pedimos, mãe. Fica conosco durante todo este programa. Atenda as nossas preces. Escute o nosso clamor. Rogai por nós, Santa Mãe de Deus, para que sejamos dignos das promessas de Cristo. Rogai por nós, Santa Mãe de Deus, para que sejamos dignos das promessas de Cristo. Amém. Eu vou para o intervalo, eu volto já. Hoje...

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Bom, querido povo de Deus, você entendeu, né? Hoje é um dia muito especial, dia de Nossa Senhora de Fátima e me quero saudar todos os que fazem aniversário onomásticos, as Fátimas da vida. E lembrando que hoje é o dia e de fato deve estar uma festa enorme em Fátima. Eu ainda não estou em Fátima, estou caminhando para Fátima. Então você pode continuar mandando até o final do mês, porque na verdade eu volto quase no final do mês. Vai mandando pela Obra Evangelizar, ligue 0800 410 6060. Vai mandando suas intenções para eu poder colocar lá num livro, brochura. Eu sempre faço isso, registro para você. 0800 410 6060 41 3221 6060. Gente, antes de falar propriamente de Fátima, já vou atender a filha de Deus. Você sabe que assim como o nascimento de Jesus foi anunciado pelo arcanjo, eu queria lembrar que a aparição de Fátima foi precedida da aparição do anjo de Portugal, o anjo da luz. Foram várias aparições. Quando eu chegar lá, os peregrinos vão fazer comigo esse percurso, mas você já sabe um pouco da história. Inclusive, os anjos ensinaram os pastorinhos a rezar uma oração que nós cantamos, que é: meu Deus, eu creio, adoro, espero e amo-vos. Peço-vos perdão pelos que não vos amam, não adoram, não esperam e não vos amam. Queridos irmãos, esta oração é muito forte e foi ensinada pelos anjos, e ele se aprostrava.

0: estava e se prostrou três vezes por terra e disse a Lúcia, Francisco e Jacinta: rezem assim. Portanto, era uma preparação para a aparição de Nossa Senhora. Mas percebe a dimensão eucarística da própria aparição de Fátima? Vou repetir. Não é uma devoção que se foca em Nossa Senhora. Sim, Maria apareceu, mas ela por si só já conduz à Eucaristia. Amém. Filha de Deus, que a paz de Jesus esteja com você. Alô?
1: Bom dia, padre.
0: Bom dia, filha de Deus. Hoje, dia de Nossa Senhora de Fátima. Você fala de onde?
1: Guarujá, São Paulo.
0: Filha de Deus de Guarujá, São Paulo. O que que você quer colocar diante de Deus, filha?
1: Então, padre, eu...
0: Mas fale mais alto, não tô ouvindo direito.
1: Meu marido, ele bebe muito. Em desespero, eu acabei procurando um curandeiro. Eu fiz certo, eu acho que é errado. Eu queria uma orientação.
0: Bom, eu vou repetir para que todos entendam. Teu marido bebe muito, é alcoolista?
1: Ele fala que não, mas ele bebe e fuma, sim.
0: E aí no momento de quê?
1: Desespero,
0: um curandeiro.
1: Isso.
0: Eu começo perguntando para você, como é que foi esse procurar o curandeiro?
1: Então, eu já participo da Igreja Católica, já faço acompanhamento, né, daquele ciclo que a gente participa.
0: Mais alto, filha, por amor de Deus, sim.
1: Eu faço parte daquele acompanhamento na Igreja Católica, aí me indicaram esse curandeiro. E com desespero, eu acabei procurando. Sei que não é correto, aí eu tô sentindo muito culpada.
0: Então você já sabe, se perguntou se é correto ou não é correto. Primeiro, me estranha que você, participando na igreja, alguém lhe indicou um curandeiro. Então,
1: sim,
0: sinal que você não está num lugar muito bem, num lugar muito bom. Escutou?
1: Sim.
0: Segundo, eu preciso uma pergunta. Esse curandeiro pediu roupas, pediu algum objeto, deu algum objeto, ofereceu alguma comida, vocês comeram?
1: Não, eu não pedi objeto, nem roupa, nem nada. Só pedi o nome dele.
0: Certo. Você levou alguma coisa para dentro de casa?
1: Não.
0: Tá. Não levou nenhuma peça de roupa para ele?
1: Não.
0: Tá. Pagou caro?
1: Sim.
0: Então, vamos desconstruir. O caminho de volta é: você tem que procurar um padre e confessar isso. É o primeiro passo fundamental. Inclusive, abstenha-se da Eucaristia. Primeiro vai confessar. Depois, o padre vai saber orientar você num ato de fé, fazer a penitência. Filha, tudo bem. Se você fizer isso, você está arrependida?
1: Estou muito, padre. Tô muito.
0: Você está arrependida ou está com medo?
1: Não, estou arrependida mesmo.
0: Que bom. Então, se você está arrependido, está resolvido.
1: Ao arrepender. Ele me cobrou um valor e eu paguei um valor. Aí fiquei devendo o restante. Eu não vou dar a continuidade nisso, eu não quero isso.
0: Bom, aí é uma decisão sua.
1: Não, eu não quero.
0: Então, corte. Corte o mal pela raiz.
1: Sim.
0: E se você é de igreja, filha, você não precisa procurar fora, porque você tem tudo dentro da igreja.
1: Sim, sim.
0: E aí, conduza teu marido ou por uma pastoral da sobriedade, ou por um Al-Anon, ou para o AA, faça alguma coisa nesse sentido. E é no joelho dobrado, é na confissão, é na Eucaristia que eu proclamo, por intercessão de Nossa Senhora, que você vai receber esta graça, filha. Diga: eu tomo posse.
1: Eu tomo posse.
0: Meu marido será liberto.
1: Meu marido será liberto.
0: Pelas santas chagas de Jesus.
1: Pelas santas chagas de Jesus.
0: E olha, eu digo mais. Você me acompanha sempre?
1: Sim.
0: Inclusive ali tem TV Evangelizar.
1: Eu assisto.
0: No Guarujá tem a TV Evangelizar, canal 50.1. Eu quero que você vai fazer. Você vai pegar uma peça de roupa, vai colocar na frente da televisão, você vai colocar a foto do teu marido, vai benzer a água e quando ele chegar, você vai dar água benta para ele. E ele um dia vai dizer assim: no copo que eu bebi a cachaça, eu bebo a água benta de Deus. Você escutou?
1: Tá bom.
0: Mas o passo é importante. Vá confessar e volte a comungar. E corte o relacionamento. E se por acaso ele me ligar, padre, não atenda. Corte do seu celular, bloqueie.
1: Tá bom.
0: Que Deus abençoe, filha. E hoje não é por acaso dia de Nossa Senhora de Fátima. Vou levar o teu nome quando eu chegar lá, já coloco em oração. Mas seu nome já está aqui. Você vai ter que. Eles vão puxar a tua linha para que você dê o teu nome para levar na ermida de Nossa Senhora de Fátima. Minha saudação, TV Evangelizar, canal 50.1, Dom Joaquim Giovanni Mol Guimarães, da Diocese de Santos. Escute esse testemunho.
2: Sou Lohane de Romaria, Minas Gerais. É sobre a minha filha, Maria Júlia. Aos 4 aninhos, ela foi diagnosticada com diabetes tipo 1. E antes mesmo do diagnóstico, que podia ter sido da pior forma, já era Deus que conduzia cada detalhe. Foi Ele que me deu discernimento para procurar os exames por conta própria, já que ela não apresentava sintomas de diabetes. Era bem saudável. Foi a mão de Deus que colocou a médica no nosso caminho no exato momento em que precisávamos. Até o laboratório que me ligou para falar do resultado, antes mesmo de ser liberado o exame, foi o cuidado de Deus. Hoje, Maria Júlia tem apenas 7 aninhos, já faz ponta de dedo sozinha e logo se auto-aplicará as insulina. Mesmo tão pequena, aprendeu a conviver com a condição, sem reclamar, sem se queixar, sem chorar, mesmo com a barriguinha roxa de tantas doses diárias de insulina. Deus nos fortalece, nos capacita todos os dias e nos faz enxergar que até no vale da sombra existe misericórdia.
0: Isso.
2: Essa é a nossa missão, Padre.
0: Isso.
2: O que é impossível para a medicina, para Deus nada é. Por isso, tudo posso naquele que nos fortalece. Graça alcançada é graça testemunhada. Toca o sino, sacristão.
0: Louvado seja Deus, Lohane, de Romaria, Minas Gerais. Lá, Dom Paulo Mendes Peixoto, da Diocese de Uberaba. Queridos filhos e filhas, Nossa Senhora de Fátima, rogai por nós. Nossa Senhora de Fátima, rogai por nós. Nós vamos para o intervalo e nós voltamos com a leitura orante de Jó. E você está gostando? Partilhe conosco, 41-3221-6060. Mande um WhatsApp, mande um áudio para nós. Nós voltamos já. Volte comigo, povo de Deus.
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0: A 13 de maio na Cova da Iria Nossa Senhora de Fátima hoje. E o Brasil, o mundo inteiro reza. Você vai mandando as suas intenções. Mas tem algo que me chama a atenção, que numa das aparições mostra aos três pastorinhos. Lúcia fica impressionada, escreve depois, mostra o inferno, aterrorizante. E ensina uma oração que inclusive foi colocada no nosso terço. Ó meu Jesus, perdoai-nos e livrai-nos do fogo do inferno, levai as almas todas para o céu e socorrei principalmente aos que mais precisarem. Repita comigo. Ó meu Jesus, perdoai-nos e livrai-nos do fogo do inferno, levai as almas todas para o céu e socorrei principalmente aos que mais precisarem. Amém. Nossa Senhora de Fátima, rogai por nós. Nós vamos para a leitura orante. Hoje tem algo novo. Você tem gostado da leitura orante? Vamos lá, gente. Hoje, Bíblia aberta, cartilha de oração.
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0: Gente, o texto de hoje é Jó, capítulo 2, versículo 11 ao versículo 13. Jó, capítulo 2, versículo 11 ao versículo 13. Se você perdeu ontem, ontem foi sobre a mulher de Jó. Hoje, os amigos de Jó. A primeira parte. A primeira parte dos amigos de Jó. Sem pressa. Nós temos muito tempo para Jó. Capítulo 2, versículo 11. Jó tinha três amigos. Elifaz, da região de Temã. Bildade, da região de Suá. Zofar, da região de Naamá. Três amigos: Elifaz, Bildade, Zofar. Eles ficaram sabendo das desgraças que haviam acontecido a Jó e combinaram de fazer-lhe uma visita. Veja aqui, tudo de bom. E é assim que se espera de alguém. Que não se seja amigo só nas horas boas, na hora da bonança, na hora do dinheiro fácil, nas horas das risadas largas, na hora do churrasquinho, na hora... Não. Amigo verdadeiro é aquele que age gratuitamente. É o primeiro aspecto dos amigos de Jó. Decidiram ir visitar Jó. E eu pergunto aqui: quando você sabe que alguém está mal, eu vou começar doente, você visita? Ai, padre, eu não tenho tempo. Visitar aos doentes. Estive doente e não me visitastes. Fica aqui essa deixa. Tudo brotando de Jó. Quando foi que não fizemos isso? Quando não fizestes a um dos pequeninos? Mas a segunda pergunta: que amizade é a sua? Às vezes, até na família, quando uma pessoa começa a ter dívida, eu não vou nem ligar, mas não vou nem mandar o WhatsApp, vai que me pede dinheiro. Quando a pessoa entra na desgraça, de preferência você passa longe. É ou não é? Resolveram, combinaram fazer uma visita para Jó, para falar como estavam tristes pelo que lhe havia acontecido e para consolá-lo. Perceba Como é importante isso. Os amigos de Jó decidiram ir visitá-lo para falar como estavam tristes pelo que lhe havia acontecido e para consolá-lo. De longe, eles não reconheceram Jó. Coloca a imagem de Jó. Claro, se antes viam Jó todo imponente, Jó com as suas vestimentas, cercado de empregados, cercado de filhos, com a casa, com bem-estar, não reconheceram Jó. Voltemos ao texto. Mas depois, quando viram que ela era ele, começaram a chorar e gritar. Sinal de comoção. Em sinal de tristeza, rasgaram as suas vestes e jogaram pó para o ar sobre a cabeça. É um sinal de humilhação. Começaram, quando reconheceram que era Jó, começaram a chorar, gritar, rasgaram as vestes, jogaram pó sobre o ar na cabeça. Em seguida, sentaram-se no chão. Olha a empatia. Eles não ficaram em riste. Eles não ficaram olhando de cima para baixo. Eles se sentaram no chão, sentaram ao lado do enfermo, tocar na mão do doente que está em casa. E ficaram ali 7 dias e 7 noites. Não disseram nada, pois viam que Jó estava sofrendo muito. Esta é a atitude que se espera de um amigo, de um cristão. Eu reflito isso, e você quer aprofundar essa leitura orante? Na página 84, inabalável, com fé a tempestade vai passar. Hoje, em tempos de redes sociais, as conexões superficiais e amizade verdadeira se faz ainda mais necessária. Muitos, como Jó, enfrentam dores profundas e precisam de amigos que saibam escutar, não julgar. Precisavam de presença, não de respostas. Somente chamados a ser esses amigos, somos chamados a ser esses amigos hoje, a estar com quem sofre, mesmo quando não sabemos dizer. Página 84. A amizade é permeada pela caridade, é sinal de amor de Deus na vida dos outros. E ali eu dou um exemplo de como São Tomás de Aquino fala da amizade. Atenção, ainda nessa página, inabalável. Como sacerdote, leia. Penso que essa passagem do livro de Jó pode nos dar 3 lições preciosas. Veja ali as lições. Reze comigo agora. Senhor, há tantos Jós nos dias de hoje. Há tantas pessoas enfermas, sentadas nas cinzas, porque perderam tudo. Faz-me solidário, Senhor. Que a minha amizade não seja momentânea, interesseira. Faz-me um amigo sincero. Faz-me um amigo presente. Coloque em mim empatia, Senhor. Eu vou para o intervalo e volto rezando.
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3: Muito obrigado, padre, pela sua bênção. Estenda a mesma para todas as pessoas que nos ouvem nesse momento. Já adianto que não conseguimos colocar todos os pedidos de oração. Fica aí na sua intenção se o seu nome e o seu oferecimento não for citado. Foram muitas participações, não coube dentro do prazo que nós temos, tá? Serani Rodrigues para a família, Daiane da Fonseca para si família, Sandra para si, Adriana e Luciana, Angelina Seco Trevisan para si, Valentim, Zadir, Leonir, Ivonete e o Gringo, Rosane Antunes para si família, Dirlei Aparecida Campaiolo para a família, mãe Catarina e namorado Jair, Ibiraci Peloso para si família, Sirlei Dri para a prima Rosa Zanqueta Boff pela passagem de seu aniversário, hoje, para o pai Valdir Casagrande, para os filhos. Alessandra Serafim, para sua família. Eunice da Silva, para sua família. Sirlei Miguelão, para Adile Fugante, todas as pessoas que estão precisando de oração. Eva Maria da Fonseca, para sua família. E para Ariadne Trevisol. Kleber Todescato, para sua família. Salete Furtado, em memória da mãe Eli Furtado. 2 anos esse mês de falecimento. Nosso respeito à sua saudade. Ari Matos, para Cid, Vonette Kelly, Kathleen Inês Monari. Neide Matos, para si família. Inês Baquim, para o esposo Milton, pelos 48 anos de casados. Parabéns ao casal. Loreni Bonatti, para si família. Noêmia, para si família. Vizinhos Elisandro e Moacir, para a cunhada Nadir e para a comadre Natalina. Divonete Matos, para a família. Almir Mota, para a família. Esposa Ana da Lalasta, Nicole, irmãos, cunhados. E também para a sogra. Nancy Duarte, para si Samuel. Filhos e para Chayane, Valentina e Melânia. Leoni Pisato, para si família. Santina Correia dos Santos, para si família. Judite, para si filhos, afilhados, irmãos e doentes. Valdemar Pereira dos Santos, para si família. Luiz Elizabeth Farias, para a família. Solange Lisotti, para a família. Jandir Duarte, para a família. Leocir Piccoli, por sua saúde. Marlene, para si família. Alzira Dias, por sua saúde, dos filhos, netos, noras e famílias. E famílias que precisam, perdão. Gilceia, para si, filho Adriano e família. Neide do Fátima, para si, filhos e neto Miguel. Carma Jussara, para a família. Lourdes Bertotti, para a família. Inivalda Piccoli, para si, família. Maria Salete, para amiga Olga, que está completando 80 anos hoje. Delcízer Ardite, para si, família. Jusserlei de Melo, para si, família. Eva Borges, para si, família e para a filha Elaine, que deu à luz ao Henrique ontem. E para os demais oferecimentos citados no decorrer do programa e aqueles que também não foram citados. A todos, paz, saúde e felicidade com as bênçãos e proteção que vem do céu.
5: Continuemos a rezar. Senhor, que a minha amizade seja verdadeira e que eu tome essa atitude de visitar os amigos, os familiares doentes ou quando estiverem na penúria. Que eu não me esconda ou finja não conhecer, que eu não tenha amizades interesseiras. Senhor, que eu tome essa atitude de tomar a dor do outro, porque Jesus, quantas vezes fostes um homem movido de compaixão, chorastes pelo amigo Lázaro, quantas vezes, tomado por compaixão, disse, é uma multidão sem pastor, dai-me, Senhor, a verdadeira amizade. E quando eu chegar, que eu não queira, que eu não sinta necessidade de dar respostas, se não as tenho, dai-me a graça de ficar em silêncio. Que eu não julgue, mas que me coloque ao lado da pessoa que está necessitada. Eles ficaram sentados ao lado dele 7 dias e 7 noites e nada disseram, porque viu que estava sofrendo muito. Que eu possa estar do lado e no meu silêncio
0: rezar pelos meus amigos e pelos que estão sofrendo. Amém. Esta foi a leitura orante de hoje, os amigos de Jó. Mas não termina não, porque os amigos não vão falar nada, vírgula. Vem a parte 2 dos amigos. Mas isto é outro capítulo. Zélia, que a paz de Jesus esteja com você, Zélia. Zélia? Alô?
6: Estou aqui.
0: Zélia? Escute o testemunho. Já tentamos falar com ela. Escute o testemunho.
7: Quero deixar meu testemunho.
0: Pois
7: quando
0: não.
7: O senhor começou a novena pro presente espiritual.
0: Sim.
7: Meu marido estava desempregado. E a gente estava rezando e orando e pedindo a Deus que ele conseguisse um emprego, né? Aí eu disse, eu vou fazer o presente espiritual pro meu marido. E comecei a fazer. Padre, no sétimo dia...
0: Olha aí que coisa linda, gente.
7: A gente foi entregar um currículo numa empresa ali. Assim que chegamos em casa, essa empresa ligou. E agora ele vai começar a trabalhar, padre.
0: Que maravilha.
7: Estamos muito, muito felizes.
0: Que bom.
7: E muito obrigado pelas suas palavras. Muito obrigado pelo seu incentivo. Graça alcançada, graça testemunhada.
0: Amém. Deus abençoe, filha de Deus. Bom, vamos ver se conseguimos. Zélia, bom dia.
8: Pode falar. Bom dia, padre.
0: Deu,
8: a sua bênção, padre.
0: Deus abençoe. Você fala de onde, Zélia?
8: De Joinville, Santa Catarina.
0: Meu abraço a Joinville. Como que você me acompanha ali em Joinville?
8: Pela rádio Arca da Aliança.
0: Meu abraço, Arca da Aliança. E também temos a TV Evangelizar, canal 49.1. Toca a corneta.
8: Isso, às vezes eu assisto pela TV também, padre.
0: Tá bom, diga lá, Zélia.
8: Isso, padre, eu peço oração pela cura da minha coluna.
0: Coluna.
8: Coluna e joelho, tá?
0: Tá.
8: Isso, assim eu tô bem, mas eu peço oração pro senhor pela cura da minha coluna e joelho. E gratidão também pelo trabalho do meu esposo, ele já é associado à Rádio Evangelizar.
0: Amém.
8: Isso, por toda a minha família também, tem 4 irmãos aqui em Joinville, mas eu sou natural do Rio Grande do Norte.
0: Tá bom,
8: filha. A cidade de Pau do Cerro, próximo a Mossoró.
0: Tá certo.
8: A minha cidade natal. Isso.
0: Zélia, como
8: mas
0: é
8: que... moro já há 32 anos em Joinville.
0: Como é que é o nome do seu marido?
8: Luiz Carlos de Borba.
0: Tá,
8: já é associado à TV Evangelizar, com o padre Reginaldo.
0: Tá
8: ele
0: bom.
8: Já recebe o jornalzinho.
0: Que bom.
8: Certinho, tudo certinho, né? Isso. Mas ele está bem, agradeço pelo trabalho dele, pela saúde dele, por toda a minha família. Gratidão também.
0: Tá certo,
8: minha
0: filha. E coloca sua coluna em seu joelho. Deus abençoe Zélia de Joinville. Lá nós temos a TV Evangelizar, canal 49.1, Rádio Arca da Aliança FM, Dom Francisco Carlos Bach, da Arquidiocese de Joinville. Hoje, 13 de maio, na Cova da Iria. 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Eu vou atender que está desde o começo. José Roberto, que a paz de Jesus esteja com você. Bom dia.
9: Bom dia.
0: Você fala de onde, José Roberto?
9: Eu falo de Natal, Rio Grande do Norte.
0: E acompanha como?
9: Eu acompanho o senhor pela 91.9.
0: Tá certo. Fala, filho, que logo o sacristão tira a gente do ar. O que você quer partilhar?
9: Padre, que eu recebi uma graça de Santo José o ano passado. Eu queria dar esse testemunho, né?
0: Por favor, pode falar agora.
9: E meu filho tava, ele trabalhava, mas não era registrado, entendeu? E daí eu fiz, o senhor começou a ver isso, mas aí eu pedi para fazer, né? E eu fiz, pedindo duas graças, mas a principal graça era de um emprego pro meu filho, que ele queria ser pai. E São José prometeu um emprego para ele, que ele ia ser pai também, entendeu?
6: E registrado.
9: Registrado, até registrado.
6: Oh, meu Deus, que bom!
9: E no último dia da novena, meu filho foi chamado para entregar os currículos na empresa, e até hoje, graças a Deus, está empregado.
6: Amém. A São José rogou?
9: São José providenciou.
6: Amém. Você quer deixar alguém em oração, José Roberto?
9: Sim, eu quero deixar toda a minha família, padre. E principalmente minha mãe, que ela tem os problemas de saúde.
6: Como é que é o nome da mãezinha?
9: Francisca Gomes de Lima.
6: Mais alguém?
9: Não, toda a minha família.
6: Tá bom, filho. Obrigado por ter ligado, José Roberto.
9: Nada, padre.
6: Deus abençoe, Natal. TV Evangelizar, canal 16.1, rádio 96 FM, Felinto Rodrigues, rádio 87.9, aqui no Neto, Rural FM, Ivanildo, Dom João Santos Cardoso, da Arquidiocese de Natal. Escute esse testemunho, vai lá.
10: Olá, eu sou a dona Socorro, sou aqui de Manaus.
6: Manaus.
10: Sou associada.
6: Brasil inteiro.
10: E quero deixar o testemunho de que ano passado, na novena da Mãe de Guadalupe, eu pedi uma graça de vender um sítio que nós tínhamos, que estava empacado. E para honra e glória de nosso Senhor, por intercessão da Mãe de Guadalupe, nós vendemos o sítio. Graça recebida. É graça testemunhada. Toca o sino, sacristão. Pensa, padre. Deus abençoe grandemente.
6: Deus abençoe, Socorro de Manaus. Rádio Logos FM, Gilson de Oliveira Nascimento, que transmite o programa. Minha saudação ao cardeal arcebispo Dom Leonardo Urchsteins, da Arquidiocese de Manaus. 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Eu volto já, volte comigo.

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0: E prepare-se, filho e filho, vamos fazer uma oração à Nossa Senhora de Fátima. Ainda agora, ainda temos a novena, que é Jesus das Santas Chagas, dai-nos a cura interior. Hoje, aniversário da Rádio Cidade Mato Grosso, completando 40 anos, onde temos a TV Evangelizar, canal aberto, canal 20, 21.1. Aniversário da Rádio Iracema FM, Setubinha, Minas Gerais, 104.9 FM, Bezerros, Pernambuco, Arena FM, Ubiratã, Paraná, Capital 91 FM, Cianorte, Paraná, Cidade FM, Arcos, Minas Gerais, Cruzeiro do Sul FM, Cruzeiro do Sul, Paraná, Esperança FM, Itapipoca, Ceará, Estúdio FM, Itá, Santa Catarina, Terra do Sol FM, Hidrolândia, Ceará, Tucumã FM, Novo Aripuana, Amazonas, e TV Evangelizar 16.1, Santo Antônio da Platina e Sertão Online, Custódia, Pernambuco. Povo de Deus, é o momento mariano. E quero dizer isso para você, por quê? Porque nós vamos rezar a Nossa Senhora. Hoje é dia de Nossa Senhora de Fátima, fica atento, que eu vou avisar no Instagram o horário da missa. Filho amado, povo querido, Nossa Senhora de Fátima, estou em peregrinação caminhando para lá. Então você pode ir mandando as intenções. Já mandou hoje? Amanhã, depois, até eu chegar em Fátima. E lá vou filmar entregando, lá na ermida. 0800 410 6060 41. 3221-6060. Mande as suas intenções. É uma campanha de oração. E até eu chegar na peregrinação em Fátima para Pentecostes, mande a sua intenção. Reze comigo agora. Santíssima Virgem, que nos montes de Fátima vos dignastes revelar aos três pastorinhos os tesouros de graças que podemos alcançar rezando o Santo Rosário. Ajudai-nos a apreciar sempre mais esta santa oração. Meditando os mistérios da nossa redenção, alcancemos as graças existentes que pedimos hoje. Qual é a graça que mais você pede a Nossa Senhora de Fátima? Ó meu bom Jesus, perdoai-nos e livrai-nos do fogo do inferno. Levai as almas todas para o céu e socorrei principalmente as que mais precisarem. Nossa Senhora de Fátima, nós te pedimos e consagramos toda a nossa família. Ó Imaculado Coração de Maria, assim foste apresentado, ó Mãe, aos três pastorinhos, nós te consagramos um mundo em guerra, em ruínas, nas estruturas sociais e familiares. Pedimos também pela igreja do teu filho, Nossa Senhora de Fátima, rogai por nós. Amém. E agora, juntos, o sexto dia da novena, Jesus das Santas Chagas, restaurai o meu coração.
1: 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Sobre as
0: Deus de misericórdia e renovação, venho diante de ti com o coração em ruínas, clamando por teu sopro de vida sobre o que quebrou. Restaura em mim o que o tempo desgastou. O que a dor silenciou, o que a esperança esqueceu, onde há cansaço, traz vigor, onde a ferida derrama cura, onde há vazio, preencha com sentido, refaz meus passos, reconstrói meus sonhos, renova minha fé. Tu és o Deus que faz tudo novo. Então, faz de mim um novo ser, com raízes mais profundas, com amor mais inteiro, com paz que não se abala. Jesus das Santas Chagas, restaurai meu coração. Jesus das Santas Chagas, restaurai meu coração. Jesus das Santas Chagas, restaurai meu coração. Salve Rainha, Mãe de Misericórdia, vida, doçura e esperança nossa salve. A vós bradamos, degredados filhos de Eva, a vós suspiramos, gemendo e chorando neste vale de lágrimas. Eia, pois, advogada nossa, estes vossos olhos misericordiosos a nós volvei, e depois desse desterro, mostrai-nos Jesus, bendito é o fruto do vosso ventre. Ó clemente, ó piedosa, ó doce sempre Virgem Maria, rogai por nós, Santa Mãe de Deus, para que sejamos dignos das promessas de Cristo. O Senhor esteja convosco, Ele está no meio de nós. Ó Deus, hoje, 13 de maio, por intercessão de Nossa Senhora de Fátima, abençoai a água, a roupa dos enfermos, as fotos de família. Em nome do Pai, do Filho e do Espírito Santo, amém. E eu me despeço com o clipe que os anjos ensinaram a oração. Meu Deus, eu creio, evangelizar é preciso. Viva Nossa Senhora de Fátima! Música.

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4: 11:01.
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6: O GAECO do Ministério Público de Santa Catarina deflagrou a Operação Dupla Face nesta quarta-feira em combate ao tráfico de drogas em curitibanos no meio oeste. São cumpridos 4 mandados de busca e apreensão contra investigados por participação em uma rede organizada de distribuição de entorpecentes na região. Uma carreta carregada com bicicletas elétricas pegou fogo nesta quarta-feira na rodovia federal BR-101 em Santa Catarina, obstruindo a via no sentido sul em Itapema, no litoral do estado. A Polícia Rodoviária Federal atualiza a situação em tempo real no canal de informações PRFSC no WhatsApp. Santa Catarina sedia o 25º Congresso Brasileiro de Apicultura e 11º Congresso Brasileiro de Meliponicultura a partir desta quarta-feira. Cerca de 2.500 criadores de abelhas participam do encontro de capacitação com palestras e atividades técnicas em Florianópolis.
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4: Muito bem, gente, depois do padre Reginaldo Manzotti com a sua hora abençoada, nós estamos chegando para colocarmos o pé na estrada da sofrência. 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Voltando ao convívio da minha gente, muito bem, deixe-me ver onde é que nós paramos. Aqui, o Ronaldo já foi, então, o seu Jandir Duarte, bom dia.
10: Olá, bom dia, Marcos Vanei, aqui o Jandir da Vila Rica. Queria participar do sorteio e pedir uma música do Boninho para oferecer para todas as pessoas que gostam. E coloca a família Duarte na benção do Padre Manzotti, tá bom, amigo?
4: Tá bom. Um
10: abraço.
4: Valeu, obrigado.
10: Fica com Deus.
4: Valeu, obrigado. Nós tocamos já o Boninho para ele, né? Gente, deixa eu explicar uma coisa para vocês. Vocês lembram que eu tinha, assim, um monte de participações na hora da,
11: da bênção do padre, né? E aí veio a reclamação de Curitiba dizendo que nós estávamos invadindo o horário que o padre já estava voltando e dando a bênção. Eu disse, quem for pro ar não vai mais ser repetido, beleza? E hoje nós tivemos um problema seríssimo. Esses dias também eu tenho que acelerar muito para dar conta de colocar todo mundo. Então vamos fazer o seguinte, eu vou procurar dar prioridade para quem não participa todo dia, tá? Quem recebeu a bênção ontem não precisa receber hoje. Se eu tiver muita gente, aí quem não vai todo dia recebe a bênção daquele dia, mas fica a intenção, logicamente, para quem participou também. É porque senão nós vamos entrar no mesmo problema. Hoje eu deixei um monte de gente fora que não deu tempo, tá? Então, se a partir de amanhã o seu oferecimento não sair, é por questão de que nós temos que ajustar para caber todo mundo e a prioridade é para quem não ganhou ontem, por exemplo, não ganhou hoje, ganha amanhã, tá bom? Não fiquem bravos comigo. A gente tem que se adequar aqui à realidade, senão a gente vai continuar estourando lá o nosso horário e o padre vai perder os pontos dele, tá bom? O horário dele. Bom dia, Marcos. É a Nina do Rupi. Me coloca no sorteio. Põe meu pai e meus filhos em oração do Padre Manzotti. Toca Leandro e Leonardo, Doce Mistério. Obrigada. Nina, hoje, por exemplo, não vou te atender, porque eu tenho muitos pedidos e a gente toca Leandro e Leonardo todo dia também, tá bom? Então não fique chateada. Nós temos que ajustar as coisas para que todo mundo, então, seja contemplado. Beleza? Mas amanhã nós tocamos para você também. Bom dia, Marcos Sondei. Eu sou Inês Barão. Linda mensagem, música, programa maravilhoso. Quero participar do sorteio. Gratidão. Obrigado você. Bom dia.
12: Bom dia, seu Marcos Sondei. Aqui é José Pereira de Moraes. Bairro Nossa Senhora da Aparecida. Queria ver se o senhor me apanhar no sorteio, que o senhor está sorteando aí na rádio hoje. Obrigado.
11: Obrigado eu. Eu quero mandar um abraço para quem encontrei uma pessoa, ela falou assim, Valnei do céu, você que é o Marcos Valnei? Sou eu que sou o Marcos Valnei, desculpa, eu não tenho cara de Marcos Valnei. Não, é porque a minha filha, ela conversa com você no rádio. Ela é pequenininha, Vanessa de Brito. Oi, Vanessinha, obrigado pela audiência. É a dona Geselda, o Luiz Paulo e a Vanessa de Brito. Obrigado, família, por nos ouvirem, tá bom? Daiane da Fonseca pediu, Zé Henrique e Gabriel vem cantar um louco.

0: Cantam demais, né? Henrique e Gabriel, sucesso, Um Louco.
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0: Muito bem, nós descobrimos uma novidade aí agora, né? Você viu na propaganda do baile com a banda G10, o Paulinho Dil, que é o vocalista dos Atuais, aquele que se acidentou, quase morreu, tá na G10, saiu dos Atuais. Meu Deus do céu, tanto que nós esperamos esse homem voltar, quando ele volta ele troca de banda. Ai, senhor amado, já tem um novo lá nos Atuais. É...

0: Bom dia, Marcos Valnei, tudo bem? Gostaria, então, por gentileza, coloca aí meus filhos no sorteio, Aline Banã, Miguel Banã, Samuel Banã, um abençoado dia a todos, obrigada, eu que agradeço. Dona Cirlei Dri tá tomando chimarrão, tava pelo menos, mandou uma foto aí pra gente. Bom dia, Valnei, coloca minha prima querida Rosa Zanqueta Boff nas orações do Padre Manzotti, pela passagem do seu aniversário hoje. Que Deus abençoe sempre também os familiares, a música Amigos para Sempre. Que Deus te abençoe, nossa, que Deus abençoe nossa quarta-feira. Quero participar do sorteio. Obrigado, é a Cirlei Dri, muitas bênçãos para vocês. Para ti e pro teu povo também, Cirlei. Obrigadão. Bom dia.
1: Bom dia, Marco Valnei. Quero participar do sorteio. Sou Leucido Piccolo do Vila Rica. Me põe no Padre Manzotti. Pegar uma benção. Tudo de bom, um abração.
0: Tudo de bom, irmão. Obrigado. Valeu. Bom dia, Marcos Valnei. Sidney dos Santos de Joaçaba me coloca no sorteio, por gentileza. Obrigado, abraço. Ô, Sidney, brigadão, cara, pelo carinho aí da tua audiência, tá bom? Vamos tocar a música pra Pete, que pediu KLB, ela não está aqui.

0: Baby, tá aí, KLB cantando, ela não está aqui.
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0: Ah, agora eu tenho agenda, eu nem me lembrava mais que existia agenda no mundo, filho. Eu achei que já era comercial. Presta atenção no serviço, Marcos Valdeia. 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Tá bom, gente?
2: Hoje é o dia do teu aniversário.
0: Sirley Dri para a prima Rosa Zanqueta Boff, pela passagem de seu aniversário hoje. A Maria Salete para a amiga Olga, que está completando 80 aninhos de vida hoje. Toda a família para Inês Baquim e o seu Milton Baquim, que hoje estão completando 48 anos de casados. Feliz união conjugal eterna para vocês, obrigado pela audiência. Hoje é aniversário da Iracide Lourdes Andrade, da Catarina de Jesus, da Riziele Chevais, do Gilberto Grezelli, também do Nil, Grezeli, nunca sei, Nilson Amacalbúrio, Lidiane Corso, Suelen Milani, Ari Antônio Schilindwey, Cris Menezes, Lucélia Ferrari, é aniversário da dona Ercília Pozobon, da Josemara dos Santos Mata e do Paulinho Santos. Paulinho Santos, que é da UNOESC, Paulinho Santos, que é filho do Nelson Paulo, grande Paulinho Santos, autoridade lá na UNOESC, rapaz, parabéns, moleque, que não é mais moleque, agora é senhor Paulinho Santos. Parabéns, muitos anos de vida, que você tenha um dia feliz e uma etapa de conquistas com as bênçãos, proteção e inspiração que vem do céu.
2: Parabéns!

0: Aí, retratos e canções para Rodrigo Lineu Bonato, que está curtindo a gente uma hora dessa.
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0: Nota de falecimento. A família Vazem e a família Biribil comunicam com profundo pesar o falecimento da senhora Olga Hermínia Vazem, ocorrido aos 97 anos. Seu corpo está sendo velado na capela da funerária Frei Bruno, em Joaçaba. A celebração de despedida será realizada hoje, às 17h30, seguindo logo após para o cemitério São Francisco de Assis, na Estação Luzerna. Noticiamos com pesar o falecimento de Olga Hermínia Vazem.
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0: Muito bem, criancinhas do pai, vamos em frente. Vamos em frente com a hora da sofrência. Só tem música boa aqui, hein? Meu Deus do céu, que coisa mais linda. Bom dia.
15: Bom dia, Marcos Vanderlei. Bom dia a todos aí da Líder. Bom dia aos ouvintes. Aqui é o Claudir Maia, aqui do Bairro Rupi. Me coloca no sorteio do Supervisa. Coloca meu neto Antônio Miguel Borba também para participar. Se possível, toca aí com o Trio Parado Duro. Acho que é Me Mata de Uma Vez. Se não for, pode ser qualquer uma outra. Mas aí tudo de bom, ótima quarta-feira a todos.
0: Obrigado, irmão, obrigado. Bom dia, quero participar do sorteio do Supervisa. Meu nome é Reseli Mendes de Deus e Silva. Obrigada, eu que agradeço. Bom dia, Marcos Lanei, tudo bem com você? Sou a Rose de Oliveira, da Senadora Eusébio, e gostaria de participar do sorteio. Coloco o nome da minha filha, Manuela, também no sorteio. Obrigada, eu que agradeço, filha. Bom dia. Coloca toda a família na bênção do Padre Manzotti. Quero participar do sorteio. É a Solange. E coloca a filha Gabriela no sorteio também. Obrigado. Olha, hoje ela quis ir pra bênção. Ela nunca ia pra bênção, né? Hoje apareceu aí. Tá bom. Vamos tocar a música. Nivaldo Pereira pediu. Felipe Falcão vem cantar para massagear os seus tímpanos. Meu grito de amor.

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0: Ai, rapaz, imagina o cara doido, doido, doido de dor, de amor, dor de cotovelo, abandonado e gritando o nome da mulher. Ai, meu filho, vai rezar, que não tem mais jeito então. Se você precisou gritar o nome da mulher, porque ela não quer nem ter o sussurro. Ô, dó, né? Eu grito seu nome. Ah, meu Deus do céu. Vamos lá então, é que a gente derrama amor pra cima de vocês, derrama dor de amor desfeito. O que que acontece agora? Vamos ali, já voltamos? Então tá bom.
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0: Estamos apresentando o Manhã Líder, quero mandar um abraço pro meu amigo Sandro curtindo a gente. Ah, Sandro, o Sandro fala assim, Valdei do céu, nós somos torto de pobre. Somos mesmo, né? Tá mandando mensagem ali que tem um cara que, depois eu converso com você quando eu voltar ao Brasil, o cara tá nos Estados Unidos, filho. E nós aqui, né, filho? Estamos aqui, unidos, juntos, lado a lado. Que bom. Ora, eu não quero estar nos Estados Unidos. Vai que o Trump fica doido de vez. Deixa eu ver onde é que nós estamos. Bom dia.
10: Bom dia, Mapolei. Me ponha no sorteio. É a Lúcia Nogueira, Lisboa, do bairro São Jorge. Ponha meu esposo, José Olacida Silva. A minha neta, Mariana Balistrin, Lisboa. Um ótimo quarta-feira, tudo de bom, um abraço, Deus abençoe.
0: Amém. Dona Lúcia, hoje eu pensei na senhora, falei, Dona Lúcia nunca mais apareceu, o que será que o Gabriel, que eu não faço nada, quem fala, o que será que o Gabriel fez pra Dona Lúcia que ela desapareceu? E coincidentemente a senhora voltou, que bom. Apareça mais vezes. Sabe quem desapareceu também, vocês perceberam ou não? Vera de Concórdia me abandonou. Deve estar magoada com alguma coisa. Ou tá presa, né? Porque de vez em quando ela some, eu acho que tá presa. Onde é que tu tá, comadre? O que que eu te fiz que você subiu daqui? O Prando voltou hoje, né? Então tá bom. O pessoal vai indo, mas vai voltando. Olha lá, bom dia.
11: Bom dia, Marcos Valneia. Aqui é Marlene Bernd. Seja bem-vindo na minha casa. Tá friozinho, né? Geladinho hoje.
0: Geladinho.
11: Eu gostaria de participar do sorteio e coloca eu e minha família na oração do Padre Mazotti. E vocês aí da rádio, um abraço e fica com Deus.
0: A senhora também,
11: agradeço,
0: muito obrigado.
11: Agradeço por atendida.
0: Amém, obrigado. Daniel Lazzarotto e o Zumar pediram Barreirito, morto por dentro.

0: Parece que os compositores de antigamente sofrendo de verdade, né, ué? Você vê isso aí? Nossa, hoje o pessoal pula na piscina, vai pro pátio do posto, outras coisas mais aí que não tem muito, mas esse não. O cara ia pra boate azul, pro som de cristal, morto por dentro, aquela que nós tocamos lá também, do Tião Carreiro com Christian Ralph, amargurado. Parece que o povo antes sofria mais por amor, hoje o povo tá mais moderado, né? Eita, barrilito, morto por dentro é de sair comendo grama, né, filho? Pelo amor de Deus. Vamos ali? Povo. Opa. Agora nós vamos pro povo. Deixa eu ver aqui. Aqui. Bom dia.
1: Bom dia, meu amigo Marcos Onês. Seja bem-vindo em nossa casa. Uma quarta-feira cheia de saúde e de paz para vocês, para tua família. Colocar a sua menina bênção do Padre Manzotti pela minha saúde, pela saúde dos meus filhos, meus netos, minhas noras. E todas as famílias que precisam de oração, para os ouvintes, desde já agradeço, amigo.
0: Obrigado.
1: Coloca no sorteio.
0: Claro. Beijão. Mas bom dia, dona Gilson.
1: Mas nem número de rifa. Pode ser que hoje, essa semana, eu tenha sorte. Um abraço.
0: Valeu, obrigado. Dona Gilson, bom dia.
2: Bom dia, Marcos Onei. Sou a Gilson, aqui do bairro Nossa Senhora Aparecida. Coloca meu nome, do meu filho Adriano Fernando Santos e toda a minha família na bênção do Padre Reginaldo Manzotti. Coloca meu nome da minha família, meu nome e do meu filho também no sorteio. Então todos um bom dia.
0: Valeu, brigadão. Bom dia, gostaria de participar do sorteio. Sou Samuel dos Santos, obrigado. Valeu, Samuel. Vou tocar mais uma pra vocês aí. Fábio Júnior, Caça e Caçador. Quem é que pediu essa música? O que tá dizendo pra mim? Nada? Ah, não. É pra Lesiane Pereira. Fábio Júnior, Caça e Caçador.

Muito bem, Fábio Júnior, caça e caçador, gente do céu, deixa eu contar pra você, prepare-se para o inverno, adiante suas compras na loja Bolinha Colchões e Enxovais, que tem muitas promoções pra você, 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Gabrielzinho, quantos não foram pro ar? 93 ouvintes não foram pro ar. Minha, por que não ligaram mais 7 aí, mandando mensagem pra gente arredondar pra 100? Tá louco, hein, gente? Obrigado, viu? Por isso que não deu tempo de colocar todo mundo na oração. Foi muita gente hoje. Hã? Sujando o carro, não. Bom, então os R$200 do Supervisa saíram para Arlete Eberli. Alô, dona Arlete Eberli, a senhora foi a contemplada hoje. Passa aqui na rádio, pega a autorização e vai fazer compras de graça lá no Supervisa. Que legal, né? Amanhã tem mais? Amanhã tem R$150 da Leve, todo mundo também querendo participar. Muito obrigado, viu, gente? Vamos fazer o seguinte, vamos deixar aqui. Ah, eu fiquei devendo música também, tá? Não deu tempo todo mundo aí. Peraí, deixa eu fazer uma coisa. Deixa eu vir aqui agora. Almir Mota, Brian Adams ficou para amanhã. Maria Madalena da Luz, João Paulo e Daniel também ficou para amanhã, tá? Atendo o Claudir Maia que chegou antes com a Elizabeth Aparecida da Silva. Trio Parada Dura, me mata de uma vez. Obrigado, gente. Se cuidem.

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0: Olá, queridos irmãos e irmãs, que alegria nos encontrarmos uma vez mais para juntos escutarmos a palavra do Evangelho do dia, palavra de nosso Senhor Jesus Cristo, hoje quarta-feira, 13 de maio, celebrando também Nossa Senhora de Fátima. O Senhor esteja convosco, Ele está no meio de nós, proclamação do Evangelho de Jesus Cristo segundo João, glória a vós, Senhor. Ainda tenho muitas coisas para lhes dizer, mas agora vocês não têm condições de suportar. Quando ele vier, o Espírito da Verdade, ele mesmo guiará vocês em toda a verdade, porque não falará em seu próprio nome, mas vai falar as coisas que tiver ouvido e anunciará a vocês as coisas que estão para vir. Ele me glorificará porque vai receber do que é meu e o anunciará a vocês. Todas as coisas que o Pai tem são minhas, por isso é que eu disse, ele vai receber do que é meu e anunciará a cada um de vós. Palavra da salvação, glória a vós, Senhor. Queridos irmãos e irmãs, o Espírito da Verdade fala aquilo que escutou do Pai, transmite a mensagem que emana da comunhão entre o Pai e o Filho. Vemos aqui a perfeita unidade que existe na Santíssima Trindade, uma comunhão plena no amor. Pai, Filho e Espírito Santo estão em plena harmonia e união. Desse modo, quando uma das pessoas da Trindade atua, é a própria Trindade que está presente e age. O Espírito permanece no mundo após a ascensão de Jesus, mas é toda a Santíssima Trindade que redime o ser humano e que guia o cristão na verdade. Quando abrimos nossa mente e nosso coração para acolher o Espírito, acolhemos também o Filho e o Pai. Todas as três pessoas da Trindade agem em nós, estão presentes em nós, conduzem-nos no caminho do bem e do amor. Na sua vida cotidiana, como sente a ação da Santíssima Trindade? Já teve alguma experiência especial que comprovou a ação de Deus na sua vida, especialmente pela ação do Espírito Santo, pela ação da presença de Deus na sua vida que age, que te acompanha, que te protege? Possamos, queridos irmãos e irmãs, pedir sempre que a Santíssima Trindade, Pai, Filho e Espírito Santo, a presença real de Deus em nossa vida, permaneça constantemente em nossa vida, nos conduzindo e nos abençoando. Que desça sobre cada um de nós, nesta quarta-feira, a bênção do nosso Deus, que é Pai, Filho, Espírito Santo. Amém.
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11: Pontualmente, 12:00.
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11: Olá, boa tarde no ar, Jornal do Meio-Dia, quarta-feira, 13 de maio de 2026. Confira os destaques desta edição de notícias.
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11: Governo lança programa de 11 bilhões de reais para combater crime organizado no país e promete criar o Ministério da Segurança Pública. Bancos de sangue de Santa Catarina atingem situação de alerta por queda nas doações. Programa SC Rural 2 é lançado pelo governo com meta de aumentar renda de 48 mil famílias que vivem no campo. Medida provisória acaba com a taxa das blusinhas. Vereador pede informações sobre o antigo lar das meninas em Joaçaba. Prefeitura de Erval deverá embutir sem custos adicionais na taxa de sepultamento a necessidade de filtro de carvão ativado. Ex-prefeito de Joaçaba, Dioclésio Ragnini, afirma: não sou candidato. Você confere as informações do setor de segurança pública com Matheus Mitterer.
15: Cavalo morre após ser atropelado por carreta na SC-355. Bombeiros combatem incêndio em colheitadeira no interior de Itangará. Padrasto, que abusou sexualmente das enteadas na região, é condenado a mais de 45 anos de prisão. E ainda, homem é preso ao ser flagrado com queijo furtado de supermercado. Essas e outras informações logo mais, setor policial do Jornal do Meio-Dia.
11: 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Central Técnica Fabiano Machado. 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
11: Vamos à previsão do tempo com a meteorologista Daniele Lima.
17: Nessa quarta-feira, o tempo continua firme e ensolarado em Santa Catarina. O dia começa com alguns nevoeiros que se dissipam ao longo da manhã, dando lugar ao sol entre algumas nuvens. Durante a noite, a nebulosidade aumenta no litoral. O vento sopra de oeste, virando para sudoeste no interior. No litoral, passa a soprar de sul a sudoeste. As temperaturas máximas sobem levemente no Grande Oeste, Planalto e Litoral Norte, variando de 20 a 24 graus. Nas demais regiões, ficam entre 18 e 22 graus. Na quinta-feira, as mínimas ficam semelhantes às de hoje, entre 2 graus na Serra e 10 nos Planaltos e Meio Oeste, abaixo de 12 no Oeste e próximas de 14 no Litoral. Ainda chance de geada isolada no Planalto Sul e Meio Oeste. Pela manhã de quinta, corre maior nebulosidade no litoral e alguns nevoeiros no interior, Ao longo do dia, o sol deve predominar entre variações de nuvens, sendo que a partir da tarde e à noite surgem mais nuvens no litoral, sobretudo no litoral sul e também nas áreas próximas ao Paraná, onde não se descarta alguma chuva pontual. As máximas serão semelhantes às de hoje. Tenha um ótimo dia! Com informações do tempo, meteorologista Daniele Lima de Florianópolis para a Rede de Notícias AKF.
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11: O governo lança programa de 11 bilhões de reais para combater crime organizado no país e promete criar o Ministério da Segurança Pública. Mais informações com Rita Sardi.
18: O governo federal lançou nesta terça-feira o programa Brasil contra o Crime Organizado, iniciativa nacional que prevê 11 bilhões de reais em investimentos para combater facções criminosas e milícias em todo o país. Do total, 1 bilhão será destinado diretamente pela União em 2026. Outros 10 bilhões de reais estarão disponíveis em linhas de crédito do BNDES para que os estados invistam em equipamentos e infraestrutura de segurança pública. Coordenado pelo Ministério da Justiça e Segurança Pública, o programa será dividido em 4 eixos principais, como explica a vice-líder do governo, a deputada catarinense Ana Paula Lima, do PT.
19: O governo federal tem atuado para sanar todos os problemas vivenciados na nossa federação. Lançou hoje, aqui em Brasília, no Palácio Planalto, o programa Brasil contra o Crime Organizado, que tem mais de 11 bilhões de reais em investimentos. Não é só discurso, ele apresentou um programa estruturado com 4 frentes de atuação. O programa do governo vai atacar o dinheiro das facções, fechar a torneira de armas ilegais, melhorar a investigação de homicídios e transformar os presídios, tirando celular de dentro das celas e cortando o comando que sai de dentro das grades.
18: A primeira frente prevê 388,9 milhões de reais para combater as finanças do crime organizado, com ações de investigação financeira, rastreamento de bens e combate à lavagem de dinheiro. Outro eixo, com 330,6 milhões de reais, será voltado ao sistema prisional. A proposta inclui reforço na segurança de 138 presídios estratégicos, instalação de bloqueadores de celular e criação do Centro Nacional de Inteligência Penal. O programa também vai investir 201 milhões de reais na investigação de homicídios com modernização de IMLs, ampliação de bancos de DNA e compra de equipamentos periciais. Além disso, serão destinados 145,2 milhões de reais para o combate ao tráfico de armas e explosivos, com reforço no monitoramento de fronteiras e aquisição de viaturas blindadas, drones, embarcações e aeronaves. O ministro da Justiça, Wellington César Lima e Silva, afirmou que o programa que está sendo lançado não sairia do papel se o Congresso Nacional não tivesse aprovado o projeto de lei antifacção.
20: Essa lei antifacção possibilitou que nós tivéssemos ferramentas específicas para fortalecer pontos que eram fundamentais para a nossa estratégia. Então, este ponto da aprovação da lei antifacção viabiliza o marco legal sem o qual nós não poderíamos implementar este plano com essas características.
18: O secretário nacional de Segurança Pública, Francisco Veloso, disse que é preciso asfixiar financeiramente o crime organizado.
21: E é por isso que nós temos que unir esforços, juntar informações, e o governo federal é quem mais tem informações para, junto com os estados, asfixiar financeiramente o crime organizado. Porque o crime organizado, diferente de outros tipos penais, tem um objetivo muito claro: ele quer ter lucro. E para isso nós temos as forças integradas de combate ao crime organizado em todos os estados.
18: E o presidente Luiz Inácio Lula da Silva prometeu durante o evento que, assim que o Senado aprovar a PEC da Segurança Pública, ele criará o Ministério da Segurança Pública.
22: Eu sei que a Câmara já aprovou. O dia que o Senado aprovar a PEC da Segurança, nos próximos dias, nós criaremos o Ministério da Segurança. segurança pública nesse país. Eu sempre recusei aprovar o Ministério da Segurança Pública enquanto a gente não tivesse definido qual seria o papel do governo federal na segurança pública. Mas o dado concreto é que se a gente não trabalhar junto, a gente não consegue vencer. E o crime organizado se aproveita da nossa divisão.
18: Para acessar os recursos do BNDES, os estados poderão aderir formalmente ao programa e firmar acordos de integração de inteligência e padronização de ações com o governo federal. De Brasília, da Rede de Notícias Acaerte, repórter Rita Sardi.
11: Bancos de sangue, obrigado, Rita. Bancos de sangue de Santa Catarina atingem situação de alerta por queda nas doações. Confira os detalhes na reportagem de Cadu Reis.
0: Os bancos de sangue do Centro de Hematologia e Hemoterapia de Santa Catarina atingiram estágio de alerta para três tipagens. Estão em níveis críticos as reservas sanguíneas dos tipos O positivo e O negativo e também A negativo, enquanto os volumes de sangue A positivo e B negativo apresentam patamares reduzidos. O equilíbrio dos estoques é impactado por queda nas doações em momento de alta demanda por hemocomponentes nos hospitais e clínicas catarinenses, de acordo com o EMOSC. A supervisora de captação de doadores da instituição, Renata Melo, reforça a necessidade de doações.
1: Realmente a gente está numa situação bem crítica, principalmente na tipagem O negativo, O positivo e A negativo. O frio realmente espanta um pouco as pessoas a virem no centro. Os próprios feriados, que a gente teve uns três feriadões aí, as pessoas foram fazer o seu lazer e não vieram ao Hemocentro fazer a sua doação. Então a gente realmente está estimulando as pessoas agora, estamos à disposição todos os dias da semana. Temos alguns sábados por mês também os Hemocentros é aberto. A gente convida a população a visitar a página virtual do Hemosc. Todos os dias a gente atualiza os estoques de sangue e nesse momento a gente está numa situação de alerta mesmo. A gente quer convidar a população que venha ao Hemosc em qualquer hemocentro do estado de Santa Catarina. Temos 7 unidades à disposição dos doadores para vir contribuir para a gente tentar normalizar os nossos estoques.
0: Para estimular as pessoas a doarem sangue em conjunto, acompanhadas de seus parentes, o Hemosc promove o evento Dia da Família na próxima sexta-feira, 15 de maio. A ação ocorre em todos os 7 hemocentros e 2 unidades de coleta distribuídos pelo território catarinense. A supervisora de captação de doadores do Hemosc, Renata Melo, convida.
1: A gente fez essa data festiva justamente para fazer esse sentimento de família mesmo, pertencimento, das pessoas virem fazer a doação com seus familiares, né? Esse movimento, sentimento de união e realmente festejar e divulgar essa prática que é um amor tão constante, tanto na doação como na distribuição desse sangue para a população. Então a gente realmente está fazendo esse dia festivo, as pessoas estão participando, estão vindo aqui registrando seu momento. A gente tem que lembrar que uma doação salva até 4 vidas. E hoje a gente é um doador, quando a gente está com boas condições de saúde, a gente precisa fazer a

0: Adrianópolis, da Rede de Notícias Acaerte, Cadu Reis.
1: Obrigado, Cadu. A seguir você confere, medida provisória acaba com a taxa das blusinhas. Vereador pede informações sobre o antigo lar das meninas em Joaçaba.
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1: O presidente Luiz Inácio Lula da Silva assinou ontem uma medida provisória que acaba com a cobrança do imposto de importação de 20% sobre compras internacionais de até US$50. A taxa, que ficou conhecida popularmente como taxa das blusinhas, havia entrado em vigor em agosto de 2024. Segundo o Ministério da Fazenda, a decisão de zerar o imposto federal foi possível após a regularização do setor e o combate ao contrabando nos últimos anos. O secretário executivo da pasta, Rogério Seron, afirmou que a medida beneficia principalmente a população de baixa renda, que utiliza plataformas de e-commerce para adquirir produtos diversos. Acontece nesta quarta-feira mais uma edição da Conferência Municipal de Saúde no município de Luzerna. Quem explica é a secretária de Saúde, Ticiana Moreira.
9: Nesse momento, estamos aqui para convidar toda a população para se fazer presente nesse dia 13, a partir das 13h30 da tarde, no auditório do Centro de Eventos aqui de Luzerna. Um momento muito especial, onde podemos discutir todos os assuntos que perpassam o SUS do nosso país, né? É muito importante que a população se faça presente nesse momento de discussão, de interação, e também precisamos comunicar os usuários do SUS que nesta tarde do dia 13 as unidades de saúde estarão fechadas, pois os funcionários estarão presentes nesse momento de tamanha importância de discussão, então, sobre o nosso funcionamento.
10: Perfeito. Ticiano, para a população compreender a importância da presença, nesse momento são discutidas algumas futuras ações SUS que iniciam aqui no município, depois na fase estadual e, por último, na nacional, isso?
9: Sim, nesse momento nós vamos discutir então o SUS que temos e o SUS que queremos, né? Unidos à luta do território ao projeto do nosso país. Então são momentos que vamos discutir, começa-se lá a nível de Brasil, né? Trazemos para nível estadual e também podemos sim estar discutindo algumas questões municipais.
10: Perfeito. A partir de qual horário mesmo, Tici?
9: A partir das 13h30, nesta quarta-feira, dia 13.
1: Aconteceu na noite de ontem a primeira reunião do bloco na Câmara de Vereadores de Joaçaba. Presidente da Casa Legislativa, Jaqueline DeMarco, destaca os assuntos que foram tratados.
11: uma sessão bem extensa, bem movimentada, tivemos alguns requerimentos, pedidos de informação, moções também que foram aprovadas na data de ontem, inclusive projetos de lei também que estiveram

0: estiveram tramitando aqui na casa. Eu destaco hoje aqui, então, duas situações importantes. A primeira delas é um pedido de informação direcionado à Secretaria de Assistência Social. Infelizmente, diversos vereadores estão recebendo reclamações através dos grupos de idosos, os quais não estão mais recebendo apoio do nosso executivo. Então, é um pedido de informação importante, bem objetivo, para que a gente entenda o porquê dessa alteração, o porquê que a Prefeitura, que a Secretaria de Assistência Social não está mais apoiando esses idosos nos seus grupos de encontros nos bairros e no interior do nosso município. A gente tem a informação que era fornecido aos idosos o lanche desse encontro, que normalmente é uma vez por mês nos bairros ou no interior. E isso foi cessado. Então, a gente precisa ter informações de qual o motivo disso, se houve algum problema que seja resolvido, mas que os nossos idosos tenham garantido total apoio para que esses encontros permaneçam. É muito importante esse fomento em relação a isso, em razão de que esses encontros promovem muitas coisas boas aos nossos idosos, como confraternização, e inclusive cuidam também da saúde mental dessa classe que é tão importante para nós. Então, a gente estará cobrando a solução dessa situação. Além disso, também aqui eu destaco a importância de uma obra que está sendo iniciada em relação ao desentupimento de bueiros e realocação de alguns outros bueiros que não estão devidamente alocados na rua localizada em frente ali à BR-282, lado oposto do bairro Clara Adélia. A gente tem situações ali importantes para serem resolvidas porque já estão prejudicando a questão do asfalto. Então a gente pede atenção aí para que seja feito isso.
1: Jaqueline também cita a reunião que teve junto com o executivo referente aos professores.
0: Importante movimentação que vem acontecendo com os professores, né? Nós tivemos aí algumas movimentações importantes e na semana passada nós tivemos uma reunião importante no gabinete do prefeito, motivada pelo líder do governo, que é o vereador Luiz Vastes, a qual eu estive presente, junto também com o nosso jurídico e com o sindicato, o executivo e o jurídico da prefeitura, para que a gente pudesse buscar soluções em relação a isso. Desta reunião, a gente já deu alguns passos em relação a informações que estão sendo levantadas pelo sindicato e serão fornecidas ao prefeito para que a gente possa delimitar as situações e avançar nisso. Infelizmente, a gente tem a resposta da prefeitura que precisa da questão do plano de cargos. A gente tem aí cobrado isso também e esperamos que realmente isso ocorra de forma mais rápida do que vem sendo tratado. E também no sábado eu estive presente numa manifestação que os professores organizaram. Importante frisar aqui que a Câmara de Vereadores e eu, como agora presidente, estou disponível e estarei presente nesses locais para que a gente possa fazer esse braço entre os professores e o executivo. A gente sabe que é uma demanda legítima, importante, e a gente estará sempre apoiando essas causas.
2: Presidente, como é que você está vendo também a questão da CPI, né? Essa Comissão Parlamentar de Inquérito, que está chegando ao final? As oitivas aconteceram, né, na última segunda-feira, as últimas oitivas. Como é que você está vendo todo esse trabalho, né, que dentro de um mês deve ser concluído?
0: Sim, eu tenho acompanhado as oitivas que ocorrem aqui na Câmara de Vereadores. A CPI tem sido conduzida pelo vereador Diego, o vereador Jean e o vereador Ricardo, e tem sido uma ferramenta importante para trazer informações para a comunidade e entender um pouco melhor da situação. A gente sabe que nós, como Câmara de Vereadores, nós fazemos parte do controle externo da questão da gestão pública, juntamente com outros órgãos, como por exemplo o Tribunal de Contas, o Ministério Público, e sim, essa CPI faz parte do trabalho da legitimidade da Câmara de Vereadores. E tem sido importante, a CPI tem trazido informações que a população não tinha conhecimento, informações novas, informações relevantes. Tem sido de extrema importância isso, e eu acredito que aí nos próximos dias a gente tenha a conclusão do relatório com informações importantes para agregar aí nas investigações policiais.
1: O vereador Leandro Sarto apresentou dois pedidos de informações. No primeiro, ele fala sobre o prédio da antiga rodoviária.
3: Nós temos o prédio da antiga rodoviária municipal, onde atualmente, além de estar sediado para os motoristas do Poder Executivo, também serve como depósito para muitos materiais, principalmente da Secretaria de Educação e Secretaria de Saúde. Então, né, tendo em vista que o local seja readequado para ser o centro de especialidades médicas, nós estamos solicitando informações à Prefeitura para saber o que ocorrerá com os materiais que estão lá depositados e também aonde os motoristas estarão alocados. Além disso, estamos aproveitando o mesmo pedido de informação para solicitar à Prefeitura que nos atualize como estão os projetos para o Centro de Especialidades Médicas.
2: Vereador, dentro daquele espaço está sendo utilizado para os motoristas, mas há outras questões, materiais e outras situações que estão lá sendo acumuladas?
3: Exato. Eu, inclusive, fiz uma visita em loco lá no prédio da antiga rodoviária para constatar o que de fato tinha lá depositado, né? E nós vimos, né, que há materiais da Secretaria de Educação, da Secretaria de Saúde, materiais por vezes inservíveis, né, mas que precisam ter uma destinação. Então, visando saber onde será alocado, nós estamos apresentando esse documento.
2: E o prédio, a estrutura em si, ela está deteriorada ou não?
3: Sim, é visível que por se tratar de um prédio antigo, né, e que não recebeu as devidas manutenções ao longo desse tempo, ele tem sim uma situação deteriorada, muito embora haja uma organização por parte dos servidores que lá cuidam. E tem que enaltecer também o trabalho desses servidores, né, que cuidam atualmente desse espaço.
1: Leandro também pediu informações sobre o antigo lar das meninas.
3: Nós sabemos que lá é uma área federal, é um imóvel de grande valor estratégico, uma vez que hoje já há uma rua pavimentada à frente, próxima ao aeroporto, próxima à rodovia, e que há tempos já não conta com nada funcionando. Era o antigo lar das meninas, né? E hoje não funciona mais. Portanto, a gente quer saber se há alguma intenção do Poder Executivo com relação a esse imóvel e também, visando alguns pedidos da comunidade, nós gostaríamos de saber como é mantido o local atualmente e o que foi feito com os eventuais documentos, registros, né, que tinham lá no lar das meninas.
2: Esse espaço é federal? Aquele local é federal?
3: Exatamente. Aquele local é federal há muitos anos, né? E a gente, inclusive, quer ter a certeza jurídica de como hoje está o status desse local para, quem sabe, ser utilizado pelo Poder Público Municipal.
2: Há uma ideia do que poderia ser feito naquele local?
3: Nós já recebemos, de maneira informal, informações que haveriam várias ideias a respeito daquele local. Inclusive, para um futuro hospital regional, né? Inclusive o Hospital Santa Terezinha. Porém, nada oficial, nada formal, estão somente ideias, né, que foram ventiladas e que poderiam ser bem utilizadas aí no futuro para a nossa comunidade.
1: O programa SC Rural 2 é lançado pelo governo de Santa Catarina com meta de aumentar a renda de 48 mil famílias que vivem no campo. Quem amplia a informação é Marcos Lamperti.
4: Mais renda, competitividade e desenvolvimento sustentável para famílias rurais e pesqueiras de Santa Catarina. Essa é a meta do programa SC Rural 2, lançado nesta terça pelo governo do estado em Canoinhas. O programa vai contar com investimento do Banco Mundial e do governo do estado, que chega a 750 milhões de reais. Os recursos serão usados para impulsionar o desenvolvimento sustentável no campo e nas comunidades pesqueiras, combinando geração de renda, inovação, inclusão social e enfrentamento às mudanças climáticas. A expectativa é que os investimentos tenham um impacto positivo para cerca de 48 mil famílias catarinenses. O governador Jorginho Melo fala sobre a importância do programa para o desenvolvimento rural e pesqueiro do estado.
5: Nós vamos dar mais um passo importante para o apoio da agricultura catarinense. Desde o início do nosso governo, a gente tem como meta fomentar, fortalecer, apoiar, fazer com que o nosso agricultor, que luta, que sofre, que supera dificuldades, mas o nosso agricultor resiste. E é por isso que nós apoiamos. Agora estamos fazendo esse novo anúncio aqui, desse SC Rural, que é um valor extraordinário. É 750 milhões. Só a contrapartida do estado é 150 milhões de reais. Então eu não tenho dúvida que vai ser um grande projeto para ajudar como nunca foi ajudado. Então eu estou com muita alegria para dizer que a agricultura de Santa Catarina tem o nosso respeito, tem a nossa consideração e não é conversa. Nós estamos efetivamente entregando recursos de financiamento para apoiar o nosso agricultor.
4: Além do apoio financeiro, o programa prevê a capacitação de cerca de 45 mil pessoas em boas práticas produtivas e ações para promover a gestão sustentável de 42 mil hectares de terras e águas, com cerca de 25% dos projetos liderados por mulheres. Para o secretário de Estado da Agricultura e Pecuária, Admir Dalla Corte, o programa consolida o agronegócio catarinense como uma referência nacional.
6: Então é um programa que foi trabalhado para cerca de da Agricultura, que vai chegar lá na ponta, o objetivo principal nas regiões, desenvolver todas as regiões de Santa Catarina, principalmente aquelas que têm uma necessidade maior, e é um programa que vai trabalhar a resiliência ambiental, inclusão social e também inovação. Então o que a gente quer é que esse programa chegue lá na ponta para o pequeno agricultor, o agricultor familiar, para que ele se estabilize, que dê segurança e que ele melhore a qualidade de vida no interior.
4: O diretor executivo do SC Rural 2, André Emiliano Uba, ressalta a evolução do programa ao longo dos anos.
7: O SC Rural 2 é uma parceria com o Banco Mundial, que remonta a mais de 30 anos, uma continuação do programa Microbacias. Iniciou no Microbacias 1, Microbacias 2, o SC Rural 1 e agora o SC Rural 2. E o objetivo dele é melhorar e estimular o desenvolvimento no campo do produtor rural, seja por apoio a projetos que melhorem a produção da sua propriedade, projetos de pesquisa, projetos que deixem a propriedade rural mais protegida de catástrofes, enfim, uma série de medidas para fortalecer a vida e melhorar a vida do produtor rural.
4: A execução das ações será realizada pela EPAGRE, SIDASC, IMA e pela Secretaria Executiva da Aquicultura e Pesca. Para acessar os recursos, os agricultores e pescadores deverão procurar o escritório da EPAGRE mais próximo para ter auxílio na elaboração dos projetos. Repórter Marcos Lamperti.
1: Obrigado, Lamperti. A seguir você confere as informações do setor policial e ainda a Prefeitura de Erval deverá embutir sem custos adicionais na taxa de sepultamento a necessidade de filtro de carvão ativado. Ex-prefeito de Joaçaba, Dioclésio Ragnini, afirma: não sou candidato.
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8: Boa tarde, Matheus Mitterer.
9: Boa tarde, Marcos Volney. Boa tarde, ouvintes. Vamos então com as informações do setor de segurança pública. E uma carreta atropelou um cavalo na noite de ontem enquanto trafegava pela SC-355 em Lebon Régis. A colisão foi por volta das 19h30, nas proximidades da Barra sentido Fraiburgo. O corpo de bombeiros encontrou o condutor de 32 anos fora do caminhão sem ferimentos. Ele relatou que o animal se assustou com outro veículo que trafegava no sentido contrário e invadiu a pista, não sendo possível evitar o impacto. O animal morreu ainda no local. Os socorristas prestaram apoio à Polícia Militar Rodoviária na sinalização e controle do acidente até a remoção da carreta e o recolhimento do animal da pista. E o incêndio atingiu uma colheitadeira de grãos no início da noite de ontem no interior de Tangará. O corpo de bombeiros foi acionado por volta das 18 horas e ao chegar no local encontrou o maquinário já tomado pelas chamas. O operador relatou que o fogo começou na lateral da máquina, próximo ao tanque de combustível. Ao perceber a fumaça densa, ele tentou desacoplar a plataforma frontal para minimizar os danos, mas o sistema elétrico do equipamento desligou, impedindo a manobra. Antes da chegada dos bombeiros, funcionários e proprietários utilizaram tanques de pulverização da fazenda para tentar conter o avanço. A guarnição utilizou cerca de 3 mil litros para extinguir as chamas e realizar o rescaldo da estrutura. Apesar do susto e dos danos materiais, ninguém ficou ferido. E um morador do Meio Oeste foi denunciado pelo Ministério Público de Santa Catarina por abusar sexualmente de duas enteadas menores de 14 anos em 2020. E ele foi condenado a 45 anos, 10 meses e 20 dias de prisão pela prática do crime de estupro de vulnerável, prevalecendo-se da relação de autoridade exercida sobre as vítimas. A pena tem que ser cumprida em regime fechado. Segundo a denúncia, o padrasto passou a cuidar das enteadas quando as aulas foram suspensas por conta da pandemia, permanecendo sozinho em casa com elas enquanto a companheira trabalhava, aproveitando-se do cenário para praticar os atos libidinosos. As investigações revelaram que ele convenceu as meninas a irem até o quarto dele em momentos distintos, sob o pretexto de assistir televisão para satisfazer a própria lasciva. Uma das vítimas sofreu conjunção carnal e não contou nada à mãe por medo das ameaças que recebeu. A outra teve partes íntimas tocadas e fugiu do quarto. O caso conseguiu vir à tona quando uma das meninas procurou a polícia para contar o que havia sofrido, o que desencadeou na ação penal, que resultou na sentença condenatória. A promotora de justiça Franciele Fiorin destaca que a condenação é uma resposta firme para atos criminosos que causam marcas profundas nas vítimas. E a polícia militar foi acionada por volta das 18 horas da última segunda-feira para atender uma ocorrência de furto em estabelecimento comercial no bairro Jardim Bela Vista, em Campos Novos. No local, os policiais militares constataram que o indivíduo adentrou no estabelecimento comercial e efetuou o furto de uma peça de queijo avaliada em aproximadamente R$ 182. Após análise das câmeras de monitoramento do local, o suspeito foi localizado e abordado no estacionamento, ainda de posse do produto furtado. Diante dos fatos, o homem de 26 anos recebeu voz de prisão e foi conduzido à delegacia da polícia para os procedimentos legais. Então, para essas informações, setor policial de hoje, qualquer outro destaque logo mais durante a nossa programação. Informações para o setor policial, da sala de redação, repórter Matheus Mitterer.
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11: Na última semana, prefeitos de toda a região estiveram na capital do estado visando a liberação de recursos do programa Acelera Santa Catarina. O prefeito Ronaldo da Rosa fala das obras que devem ter os recursos liberados.
12: O governo do estado tem se preocupado em arrumar o dinheiro para nós e se preocupado em agilizar para pagar rápido também. Então a gente agradece muito o governador Jorginho Mello, que pensa de fato nos municípios. A gente precisa sempre enaltecer essa situação. Então tivemos lá na semana passada com alguns convênios em mãos, convênios esses que a gente quer executar logo, né? São convênios e recursos importantes para a nossa cidade e a gente precisa agilizar isso aí, e é também uma coisa que o governo quer, né? Cito aqui como exemplo a nossa praça, que está desde novembro tramitando. Então acreditamos e esperamos que eminentemente já libere isso aí, né? Esteja na porta para liberar. Então a semana passada foi resolvido bastante coisa e logo deve fluir a praça. A Rua Santa Catarina já tem dia para abrir a licitação. O Estrada Boa Rural, a sede de Belém, é uma realidade. Falta só um documentozinho aí, mas já foi também. Coisas pequenas, frações de importância, vamos dizer assim. Então, a gente acredita que logo também vem a liberação para a gente licitar, destravar convênios que já estão liberados, como, por exemplo, o conjunto habitacional, a infraestrutura para o conjunto habitacional, a Rua Ivonei Roque Fiorentin no bairro Estação Luzerna, maquinário que nós ainda temos para vir. Então, foi uma viagem bem produtiva, resumindo. Bem produtiva, e nos próximos dias aí vamos ter uma série de obras, se tudo correr bem, iniciando.
9: Até porque o prazo para início de obras antes do período eleitoral é 4 de julho, prefeito. Você acredita que possa-se haver, então, essas liberações e o início dessas obras antes do dia 4?
12: Sim, a grande maioria, sim. Acreditamos, temos convicção disso, né? Santa Catarina abre a licitação agora dia 27 de maio. E a gente tem também o Estrada Boa, que estamos com uma expectativa muito grande de licitar, ao menos antes da eleição, né? São todas obras aí que de volume expressivo e que logo, logo vão estar liberadas aí para o início.
11: O Ronaldo também fala dos questionamentos de alguns vereadores sobre o cemitério Nossa Senhora da Glória.
12: Importante frisar para a comunidade que os problemas do cemitério são problemas de 20 anos. São problemas de várias gestões. E nós vamos resolver. Só para ficar bem claro, né? Senão o pessoal pode pensar que a gente tá aqui e não está fazendo o que tem que ser feito. Primeiro, com relação ao filtro, eu já mandei para a Câmara um projeto e nós vamos, na taxa de sepultamento, embutir o filtro. Então, vai ser aprovado, tenho convicção, os vereadores também querem isso. A taxa de sepultamento é R$ 190, se eu não me engano, e a prefeitura vai dar o filtro como um serviço. Então, o filtro morreu, tá? Tá na iminência aí de sair também essa obrigatoriedade. A obrigatoriedade continua, mas não vai mais precisar pagar, o contribuinte não vai mais precisar pagar. E a segunda situação do cemitério é que nós temos um recurso de R$ 200 mil que a gente está contratando uma empresa para fazer um estudo de organização do cemitério, e temos mais R$ 800 mil também, que é um convênio com o governador do estado, que o governo Jorginho liberou, para a gente fazer a reorganização daí. Então, o cemitério, depois de tantos anos, como falei aqui, um problema de 20 anos, nós vamos organizar e resolver.
9: Prefeito, essa questão do filtro é lei, é uma obrigatoriedade por parte do Instituto do Meio Ambiente, senão não há liberação para sepultamentos, né? Exato. Só para deixar bem claro. Né?
12: Exatamente. O filtro existe porque em 2022 ou 2023, quando foi solicitada a licença ambiental, essa era uma condicionante e o município assinou, né, na época, algum documento, enfim, que condicionou esse filtro à liberação ambiental. Porém, eu discordo, acho um absurdo esse valor e vou tomar uma atitude, uma decisão aí. Já mandei um projeto para a Câmara, para os vereadores votarem, e o filtro nós vamos dar na taxa de sepultamento. A pessoa vem aqui, paga a taxa, como ocorre, já sempre ocorreu, paga a taxinha e tem a taxa de sepultamento e já leva o filtro.
11: Desde o ano de 2010, quando o então deputado estadual Jorginho Melo elegeu-se deputado federal, a região Meio-Oeste não conta com um representante na Assembleia Legislativa. Durante todos esses 16 anos, muitas vezes foi questionado quando a região elegeria um novo deputado. Desde o ano passado, muitas vezes, o nome do ex-prefeito de Joaçaba, Dioclésio Ragnini, foi ventilado como um futuro deputado. Nossa reportagem conversou com o ex-prefeito, que foi categórico ao afirmar que não será candidato nestas eleições.
13: Olha, eu fui convidado não só por um partido, eu fui convidado por diversos partidos. Eu não mudei de partido, eu continuo no meu partido ainda, continuo no PSDB. Não sou candidato, sempre deixei claro que eu não seria candidato, eu não sou candidato. Para mim, eu não me vejo nessa função de deputado. Talvez tivesse alguma chance de eleição, mas eu não tenho essa vontade de ser candidato a deputado estadual. Acho que Joaçaba, não só Joaçaba, mas o nosso Meio-Oeste realmente tem uma carência muito grande de ter um deputado que nos represente, que brigue por a nossa região. Mas eu não sou esse cara, eu não tenho essa pretensão de ser esse candidato. Eu tenho muito mais coisas para ser resolvidas na minha vida. Eu já sou uma pessoa quase que idosa, né? Quase não, idosa já, né? Então eu tenho outras prioridades no momento para fazer. Eu já digo que eu trabalhei 8 anos pela nossa população, pela nossa região. Procurei dar o melhor de mim durante esses 8 anos para que a gente realmente tivesse uma região cada vez mais valorizada. Mas aí, para deputado, não seria o meu caso. Não tenho essa intenção.
9: Marcos Vieira ainda está tentando te convencer?
13: Também, não sou o Marcos Vieira. Tenho outros deputados ainda que me visitaram na semana passada, na semana retrasada, deputados que são de outros partidos, mas que realmente gostariam de fazer, digamos assim, um trabalho em conjunto, mesmo sendo de outro partido. Não é um nem dois, tem alguns que querem fazer isso, mas não me convenceram ainda, acho que eles não vão conseguir me convencer para que eu realmente seja esse candidato.
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11: Chegamos ao final de mais uma edição do Jornal do Meio-Dia. Apresentação Marcos Valnei, redação e edição Matheus Mitterer. Reportagens Odinei Gonçalves, Matheus Mitterer e Elis Costa. Central Técnica Fabiano Machado. Produção Central Líder de Jornalismo. Direção Geral Mauro Roberto Valmórbida. A você, uma boa tarde e até amanhã.
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9: Olá, boa tarde. Quarta-feira, 13 de maio de 2026, está no ar o Esporte Líder. A apresentação de Matheus Mitterer, central técnica do Fabiano Machado, redação e edição de Ney Gonçalves e a direção geral é do Mauro Roberto Von Mórbida. Marrocos, conheça mais sobre o primeiro adversário do Brasil. Copa do Mundo, edição de 2026, pode ter recorde de jogadores acima dos 40 anos. Futebol feminino, Copa do Mundo do ano que vem terá monitoramento nos estádios. Copa do Brasil, deu a lógica, favoritos vencem e avançam às oitavas de final. E ainda, Joaçaba recebe o Saudades nesta quarta-feira pela Série Prata do Campeonato Catarinense. Essas e outras informações agora no seu Esporte Líder.
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9: E o Esporte Líder começa em ritmo de Copa do Mundo. Marrocos, conheça mais sobre o primeiro adversário do Brasil. As informações com a Daniela Esperon.
23: Na série Curiosidades sobre os países da Copa do Mundo de 2026, vamos falar sobre o Marrocos neste episódio. Afinal, Marrocos encanta o mundo com cultura milenar, sabores marcantes e tradições únicas. Você sabia que o mesmo país que abriga o maior deserto do mundo, que é o Saara, também conta com tempestades de neve? Pois é, isso mesmo. Na parte sul do Marrocos, principalmente perto das montanhas como Jebel e Toubkal, é muito comum ver neve durante algumas épocas do ano. E quando a gente fala em comida marroquina, a gente já pensa logo no tempero. Até porque isso é uma coisa que não falta na comida marroquina. Suas famosas especiarias são usadas abundantemente, deixando sempre os pratos ainda mais saborosos, intensos. E sabe o que é mais legal disso? é que quase todos os condimentos são cultivados localmente, como o açafrão, hortelã, canela, pimenta preta, azeitona e também as laranjas. E as cidades marroquinas, hein? São conhecidas pelos mercados tradicionais, onde é possível encontrar aqueles tapetes artesanais, perfumes, especiarias, peças feitas à mão. Em lugares como Marrakech, por exemplo, as ruas são estreitas, muito movimentadas e elas fazem parte da experiência cultural do país. Inclusive, o Marrocos tem uma extensa lista de patrimônios mundiais da Unesco. É um país riquíssimo culturalmente. E sabe o que eles gostam por lá? Chá. Você não pode passar por Marrocos e não provar o chá verde com hortelã. É a bebida mais popular do país. Ele é servido diariamente em todas as refeições e ainda é usado como símbolo para desejar boas-vindas aos seus visitantes. Pois é, o Marrocos é um país exótico, localizado na parte noroeste do continente africano, com diversidade cultural, paisagem fenomenal, o que torna um dos lugares mais interessantes para se visitar no mundo. Marrocos, que está na Copa do Mundo de 2026 e tem estreia marcada contra a seleção brasileira no dia 13 de junho, em Nova Jersey.
9: Copa do Mundo, edição de 2026, pode ter recorde de jogadores acima dos 40 anos.
23: A Copa do Mundo de 2026 está chegando e o aquecimento para o Mundial vem dando o que falar. Por exemplo, o sonho da última dança de Luis Suárez parece ter chegado ao fim. De acordo com informações divulgadas pela imprensa uruguaia, o veterano atacante não foi incluído na pré-lista da seleção para a Copa do Mundo de 2026. A decisão de Marcelo Bielsa confirma a tendência de renovação que o treinador argentino vem impondo na equipe desde que assumiu o comando da Celeste. Recentemente, Suárez tinha reacendido as esperanças da torcida uruguaia com declarações públicas dizendo que jamais diria não a uma convocação. Mas parece que esse legado intocável chegou ao fim, em grande estilo, viu? Foram 69 gols em 143 jogos. Luis Suárez, portanto, encerrando a sua trajetória em mundiais como uma das figuras mais emblemáticas da história do futebol uruguaio. Outra seleção que vem dando também noticiário é a seleção espanhola, que também divulgou a sua pré-lista dos 55 jogadores pré-convocados e com duas ausências que geraram um eco na imprensa local. O lateral do Real Madrid, Carvajal, e o atacante do Como. Campeões da última Eurocopa, Morata, Jesus Navas e Carvajal não estarão presentes na Copa do Mundo deste ano, que começa no dia 11 de junho. E para a gente trazer um destaque curioso e interessante, porque até agora só um jogador de linha atuou em Copa do Mundo depois de completar 40 anos. E esse jogador foi Roger Milla, de 42 anos. Ele jogou em 1994. Só que nesta edição de 2026, podemos ter recorde. 4 jogadores acima dos 40 anos estão nas pré-listas das suas seleções. Um deles é Cristiano Ronaldo, que tem 41 anos, Luka Modric, com 40, tem o Dzeko, com 40 anos, e o Sebastián Soria, com 42.
9: Para encerrar, Cadaniele, Copa do Brasil deu a lógica. Favoritos venceram e estão nas oitavas de final.
23: Deu a lógica na terça-feira de Copa do Brasil. E os primeiros classificados às oitavas de final são Internacional, Cruzeiro e Fluminense. Quem venceu os dois jogos foi o Colorado, que jogando no Beira-Rio voltou a bater o Atlético, desta vez pelo placar de 3-2. Gols marcados por Borré, Alex e Bernabé. O detalhe é que após a partida, Paulo Pezzolano falou que o time teve alguns erros, mas o importante foi a classificação.
0: Tivemos erros individuais, erros coletivos, Sin duda. Cosas para mejorar. Hay lo positivo que ganamos los dos juegos. No es fácil ganar los dos juegos. Después se sabe la Copa de Brasil, sea contra quien sea. Sea un chisme de segunda división, sea contra quien sea, vos se sabe, no es fácil ganar los dos juegos, ganamos primero. Hoy veníamos ganando, podíamos hacerlo mejor, pero solo nos complicamos un poco.
23: O Cruzeiro no Mineirão venceu Goiás pelo placar de 1-0, gol marcado por Caio Jorge, e o Fluminense bateu o Operário do Paraná no Maracanã, gols marcados por Lúcio Acosta e Savarino. Nesta quarta-feira, mais classificados sairão. Situação mais confortável é do Palmeiras, que venceu a Jacuipense por 3-0 em casa e visita no Estádio do Café, mas podendo aí perder por 2-0 ou 3-0, levando a partida para os pênaltis. O Palmeiras vai com o time reserva. O mesmo acontece com o Vasco, que fez 2-0 no Paysandu no jogo de ida e agora jogando em São Januário, vai usar um time alternativo e espera conseguir a classificação. Situações mais complicadas. O Ceará recebe o Atlético Mineiro. Primeira partida, 2-1 para a equipe do Galo. O Vozão vai precisar fazer o apoio da torcida valer para conseguir essa classificação às oitavas de final. Remo e Bahia. O Remo venceu por 3-1 fora de casa. Portanto, vai tentar segurar o resultado jogando no Mangueirão, duelo de Série A, inclusive. Mirassol e Bragantino, tudo em aberto, já que o primeiro jogo ficou em 1-1. O mesmo acontece com Santos e Curitiba, que terminaram 0-0. E agora fica tudo para o Couto Pereira, essa decisão da vaga. O São Paulo tem uma vantagem mínima de 1-0 diante do Juventude e vai até o Alfredo Jaconi, podendo jogar pelo empate. Agência Rádio Web com informações da Copa do Brasil, Daniele Esperon.
9: Obrigado, Daniele. E o futebol feminino, Copa do Mundo de 2027, terá monitoramento nos estádios.
1: O Conselho Nacional dos Procuradores Gerais do Ministério Público dos Estados e da União, o CNPG, instituiu uma comissão do Grupo Nacional de Prevenção e Combate à Violência nos Estádios para acompanhar a realização da Copa do Mundo Feminina da FIFA de 2027 no Brasil. A comissão será responsável por articular, fiscalizar e acompanhar ações voltadas à segurança, prevenção e repressão da violência nos estádios e em áreas relacionadas aos jogos e demais eventos esportivos internacionais. O presidente do CNPG e procurador-geral de Justiça da Bahia, Pedro Maia, destacou a atuação integrada da comissão.
4: O GENECOV, Grupo Nacional de Combate à Violência nos Estádios, atuará em articulação com Ministérios Públicos Estaduais, órgãos de segurança pública, com a FIFA, a Confederação Brasileira de Futebol, CBF, e demais instituições envolvidas na organização dos eventos. O objetivo é fiscalizar as condições de segurança dos estádios, o acompanhamento da infraestrutura esportiva, o monitoramento de sanções relacionadas a atos de violência e discriminação, além da realização de visitas técnicas e equipamentos esportivos utilizados em competições nacionais e internacionais no país.
1: A comissão também poderá propor convênios, termos de cooperação técnica e protocolos de atuação conjunta entre órgãos públicos, entidades esportivas e forças de segurança. Ao final da Copa do Mundo Feminina de 2027, será elaborado um relatório com os resultados das ações desenvolvidas e propostas de aperfeiçoamento institucional. O grupo é presidido pelo Procurador-Geral de Justiça do Ceará, Herbert Gonçalves Santos. A comissão conta ainda com representantes de Ministérios Públicos Estaduais e do Distrito Federal, entre eles a promotora de justiça baiana, Thelma Leal, e o conselheiro do CNJ, João Paulo Schuquer.
22: Agora, as últimas do esporte.
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9: E o Joaçaba Futsal tem mais um importante compromisso em casa nesta quarta-feira, às 20 horas, só que no ginásio Professor Edinho, no Santa Teresa, a equipe recebe os Saudades pela quinta rodada da Série Prata do Campeonato Catarinense. A partida será transmitida ao vivo pelo canal Concorde Esportes no YouTube. O técnico José Henrique Pereira comenta como estão os preparativos para o confronto.
25: Boa tarde, ouvintes. José Henrique, treinador do Joaçaba Futsal. Prazer estar falando com vocês. Hoje temos mais um compromisso dentro da nossa temporada, um jogo pela Série Prata do Campeonato Catarinense contra a equipe de Saudades, um jogo onde com certeza vamos ter muita dificuldade. O Saudades é uma equipe que está acostumada a jogar essa competição, é uma equipe com bons jogadores, bom treinador, uma equipe que joga junto há muito tempo, então não vai ser fácil de forma alguma, vai ser extremamente desafiador. Precisamos respeitar o adversário. Sabemos, vale salientar, que os adversários que vão vir jogar aqui vão demonstrar uma dificuldade muito grande para nós, porém, a gente sabe de tudo isso, mas temos que impor o nosso ritmo, temos que impor nossa filosofia, nossa identidade de jogo, nosso comportamento. Estamos numa evolução, estamos mantendo uma constância, precisamos melhorar algumas ações do jogo, precisamos ser mais efetivo e eficaz, principalmente eficaz no último terço da quadra, que é fazer o gol. A gente está caindo a situação de gol, porém não está conseguindo fazer o gol. Então precisamos fazer o gol para poder controlar o jogo bem. Mas temos que ter muita concentração, do comprometimento, seguir o plano de jogo que foi colocado por nós e acreditar a todo momento. Precisamos acreditar mais do que a equipe adversária. Precisamos estar concentrados mais do que a equipe adversária. Fazer o desenho, chegar próximo do gol não é suficiente. Precisamos ser eficaz. O último terço da quadra, precisamos ser eficaz. Precisamos marcar um pouco melhor. Acredito muito que se a gente tiver essas ações no jogo, a gente consegue ter êxito. Lógico, hoje muda um pouco o piso, vamos para o piso do Santa Teresa, mas a gente está adaptado, fizemos um treino, vamos fazer mais um treino hoje. Acho que isso não vai ser problema para nós. O atleta tem que se adaptar o mais rápido possível. Eu, como treinador, comissão técnica, atleta, não podemos arrumar desculpa e transferir responsabilidade devido ao piso. É um piso diferente, não é um piso tão rápido feito ao Noesc, porém, a gente se adapta o quanto antes. É um piso igual também para o adversário. E a gente segue. Acredito que em relação a isso não teremos problema, porque a gente se adapta muito bem e muito rápido. O atleta de alta performance precisa se adaptar muito rápido ao ambiente onde ele está. Sabemos também que logo em seguida temos um jogo, uma viagem para Recife com um jogo da Liga Nacional, mas hoje não pensamos em forma alguma no esporte. Hoje a gente pensa 100%, 1000% na equipe de Saudades pela Série Prata. É uma competição onde a gente tem um objetivo muito grande de chegar nas finais, então a gente precisa pontuar bem em casa, precisamos pontuar e seguir no pelotão de cima da tabela. Esse é o nosso grande intuito no jogo de hoje. Tá bom? Um grande abraço, convidamos a todos os torcedores de Joaçaba região, às 20 horas, no ginásio do professor Edinho, no bairro de Santa Teresa. Compareça ao grande jogo do Joaçaba Futsal e saudades. Um abraço.
5: Obrigado, Zé. Então foram essas informações do Esporte Líder de hoje. Fiquem agora com o programa Show da Tarde com ele, Carlos Ferrari. O Esporte volta amanhã. A todos uma ótima tarde.
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26: 13 horas e 3 minutos.
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26: Olá pessoal, boa tarde para você que está se ligando com a gente, hein? É o Show da Tarde que está começando aqui na programação da Líder FM 107.5 aqui em Ervaldo Oeste, Santa e Bela Catarina. É daqui que nós estamos emanando vibrações positivas para te encontrar de bem com a vida. Hoje, estamos vivenciando o 133º dia do ano. 133 dias já muito bem vividos em 2026. Quarta-feira, 13 de maio, lembramos o dia do automóvel, é dia da fraternidade, é dia do zootecnista, dia nacional de denúncia contra o racismo e dia da abolição da escravatura no Brasil, a Lei Áurea de 1888. Também é comemorado o dia de Nossa Senhora de Fátima, uma data muito importante para os católicos, celebrando a primeira aparição da santa no ano de 1917. 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Cumprimento meu querido amigo, meu colega de trabalho, Fabiano Machado, a quem eu desejo uma grande tarde de quarta-feira. Juntos nós estaremos atendendo aqui o povo pelo 984377826, valendo pizza e refrigerante do Passarela Supermercados. Manda aí a sua participação, hein? Peça sua música, faça os seus oferecimentos, dedicatórias, esteja conosco, firmes e fortes, em mais uma tarde aqui na Líder FM.
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26: Preparados aí para nossa citação, para o nosso pensamento, a nossa reflexão dessa tarde de quarta-feira? Vamos lá? Olha, nós aprendemos com o tempo que mudanças são bem-vindas e recomeços são necessários.
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26: Vamos pro passado buscar de presente, trazer para você de volta as melhores músicas que foram destaque, né? Vamos lá, trazer o sucesso de Paul McCartney com Michael Jackson, do ano de 1983. Essa aqui é a primeirinha do Líder Retrô. 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
3: Estamos de volta com você aqui no nosso Líder Retrô. Melhor momento aí pra gente viajar no tempo e trazer de volta as canções que marcaram a sua trajetória. Nossa, né? De todos nós. 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

Agora 1h14, 1h14 aqui, ó. 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Fazendo um convite pro seu final de semana ficar ainda mais gostoso. Lá, a sua trilha sonora já está presente. Eu e Fabiano Machado estamos aqui convidando você para participar do Show da Tarde, nessa tarde de quarta-feira. Hoje é dia 13 de maio. E que Nossa Senhora de Fátima possa abençoar a todos nós, aos devotos, né? A toda a comunidade de Erval, Joaçaba, Luzerna, todas as pessoas que estão ligadas por meio aqui da Rádio Líder FM 107.5. Que tenhamos realmente uma quarta-feira muito bacana, né? Formidável em todos os aspectos e sentidos. Vou trazer um sucesso aqui que é do ano de 1984, desse grupo musical porto-riquenho, classificado por muitos como uma boy band criado em 1977 pelo produtor Edgardo Dias. O grupo foi um fenômeno, gente. Foi um fenômeno verdadeiro na América Latina, na época do seu auge, angariando milhares de fãs, e um fenômeno que pode ser comparado à Beatlemania, ou seja, a época dos Beatles no mundo. Tô me referindo ao grupo Menudo. Não se reprima. É sucesso do Líder Retrô de 1984.

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7: 1:22, é hora de você ficar ligado no Líder Retrô, na Líder FM 107.5, sua melhor companhia. E aí, como é que tá a sua tarde de quarta-feira? Eu tô esperando, né, e desejando, almejando que a sua tarde esteja sendo, ó, supimpa, boa demais. 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
7: 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Passarela sempre mais perto de você. 1h24, vamos juntos até as 2 horas, destacando aqui as músicas do passado, trazendo saudade e nostalgia para quem acompanha o Show da Tarde. Depois é você que faz a programação, já vai mandando aí a sua música predileta, né? Já vai programando aqui o seu sucesso que a gente vai relacionando. E nós vamos aqui organizando, eu e o Fabiano, para tocar a tua canção depois das 2 dentro da nossa playlist do ouvinte. Pode mandar aí pro 984377826. E você vai estar colocando também o teu nome na lista dos pretensos candidatos ao brinde de hoje, que é uma pizza e um refri do Passarela. Vamos tocar música? Sucesso de Paul Young. Essa aqui, ó, da década de 80, mais precisamente do ano de 1985. Every Time You Go Away, Paul Young, é destaque do romantismo da música internacional no Show da Tarde.

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0: Você tá ligado na Líder FM, sua melhor companhia em todos os horários, hein? Esse aqui é o nosso Líder Retrô, dentro do Show da Tarde, que ainda reserva para você a nossa playlist do ouvinte a partir das 14, onde nós ouvimos aqui a sua mensagem, recebemos aí o seu contato, né? Pelo 984377826. Você que pra gente é muito importante aqui pro nosso trabalho. 19 graus a temperatura, viu, gente? 19. E não temos aqui, ó, segundo as previsões climáticas, nós não temos previsão de chuva para esta semana. Mínima hoje registrada aqui na nossa região foi de 4 graus e a máxima deve chegar a 20. Para amanhã, como é que fica o clima para amanhã? Também mínima de 4, máxima de 21. Para sexta-feira já aumenta um pouco mais a mínima. Deveremos ter 10 graus de mínima com 19 de máxima. Para sábado, 9 de mínima, 21 de máxima. E no domingo, 14 graus, a temperatura mínima a ser registrada com 22 de máxima. Sem previsão de chuva, pelo menos por enquanto. É o que marcam aí, né, os institutos de meteorologia para a região aqui em que nós estamos vivendo. Hoje é dia 13 de maio de 2026. 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Vamos voltar no passado e trazer de presente o som da Joana. 1986 de volta. Amanhã, talvez. 1h36, você está no Show da Tarde. Você está no Líder Retrô.

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3: 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Vai ter o jantar beneficente, né, da instituição no dia 16 de maio, próximo sábado, a partir das 20 horas. Vai ser no Clube Ervalense de Erval Velho. Ingressos disponíveis no Residencial. Ingresso para adulto, R$40. Pessoas de 6 a 12 anos vão pagar meia, vão pagar apenas R$20 e menores não pagam. 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O valor de R$50 da rifa dá direito a você concorrer com 2 números. 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O Residencial de Idosos Nossa Senhora de Fátima de Erval Velho conta e precisa da ajuda de todos nós. 19 graus de temperatura. 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Vamos resgatar sucesso da italiana Laura Pausini, que fez carreira aqui também, né? Lançou vários trabalhos com a música em português, a música dela na versão em português. 1993, esse som aqui, ó. Noche, Laura Pausini, matando a sua e a nossa saudade no Líder Retrô.

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9: 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Vamos em frente trazer a saideira de hoje. A filha do Zezé de Camargo, a Vanessa Camargo, canta e finaliza o Zé Fini aqui no nosso programa de hoje, desta quarta-feira. Ano de 2001, tanta saudade. É a ultiminha do Líder Retrô.

0: Fechou, né? Sucesso de Vanessinha Camargo, Tanta Saudade, ano de 2001, colocando ponto final no nosso Líder Retrô, edição desta quarta-feira, dia 13 de maio de 2026. Amanhã tem mais, né? Amanhã tem mais saudade, amanhã tem mais nostalgia nesse espaço, nesse horário que vai das 13 até às 14. Depois do intervalo, a gente vai voltar, aí sim, né? Com a sua música, a música que você sugeriu, a música que você indicou aqui pelo 984-377826 e que você vai continuar indicando, né? Porque nós vamos até às 16 horas aqui na gentileza dos nossos apoiadores e patrocinadores. E quem participa vai concorrer a uma pizza e a um refrigerante do Passarela Supermercados. Tem informação chegando, o departamento de jornalismo sendo acionado nesse exato momento com o repórter Matheus Mitterer aqui nos estúdios. Diga, Matheus, qual é a informação de momento? Boa tarde.
1: Boa tarde, Carlos Ferrari, boa tarde, ouvintes. Obrigado pela permissão de deixar adentrar, né? Na sua programação, trazer informação importante, né? Um caso que teve bastante repercussão, inclusive nosso jornalismo esteve desde o fato sempre em cima da notícia, que foi aquele acidente que acabou vitimando então a jovem Sara, ela que voltava de uma formatura e acabou então sendo vítima de um acidente de trânsito na SCC que liga Joaçaba a Lacerdópolis. Essa jovem que morava em Capinzal, junto com os outros dois passageiros do veículo, e foi preso na manhã de hoje, então, o motorista, que foi indiciado pelo acidente que matou essa jovem, então, e o Dr. David Tranche Lima fala ao nosso jornalismo, então, sobre essa prisão.
2: Na manhã de hoje, foi dado cumprimento ao mandado de prisão preventiva, expedido em desfavor do motorista que foi indiciado por homicídio com dolo eventual naquele evento que vitimou uma jovem de Capinzal. Ao final das investigações, ainda no mês de fevereiro, a Polícia Civil representou pela decretação da prisão preventiva do investigado. O Ministério Público manifestou-se naquela oportunidade favorável à prisão. Entretanto, o juízo entendeu que não estavam presentes os elementos para a decretação da prisão preventiva. O Ministério Público, então, recorreu dessa decisão e agora o Tribunal de Justiça, então, decretou a prisão preventiva do investigado. O mandado de prisão, então, foi expedido e cumprido na manhã de hoje, quando, então, ele se apresentou na companhia de seus advogados na delegacia da comarca de Joaçaba.
1: Obrigado, doutor David, então, com as informações, né? O doutor David, que é o responsável, então, por esse caso. O acidente foi na madrugada do dia 12 de dezembro de 2025, na SC-150, então, no município de Joaçaba, e vitimou a jovem Sara Louise Held, de 18 anos. Ela queria se formar no fim de semana seguinte, no terceirão, e acabou, então,
0: tragédia, né?
1: Sendo vítima deste grave acidente. A informação também está no nosso portal de notícias Líder FM, www.liderfm1075.com.br.
0: Valeu, Matheus Mitterer. Qualquer momento, precisando, aqui à disposição, o Show da Tarde para informar o nosso ouvinte. 2:02, daqui a pouquinho a gente retorna com a sua ligação, a sua participação, o seu áudio, a sua mensagem, aqui no Show da Tarde, até às 4.
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4: O Conselho Regional de Enfermagem de Santa Catarina promove o evento Semana da Enfermagem a partir desta quarta-feira na sede da Assembleia Legislativa de Santa Catarina, em Florianópolis. O encontro reúne trabalhadores do setor e estudantes para palestras e debates em torno dos desafios contemporâneos da profissão. O Instituto Federal de Santa Catarina encerra nesta quarta-feira as inscrições do processo de seleção de professores substitutos. São disponibilizadas 55 vagas para contratação imediata em cargos com remunerações que variam entre R$5.100 e R$8.300. Os detalhes estão disponíveis no site do IFSC. A Ponte Ercílio Luz, principal cartão postal de Santa Catarina, completa 100 anos nesta quarta-feira. Uma apresentação musical gratuita celebra a data no período da noite junto à cabeceira insular da estrutura inaugurada no dia 13 de maio de 1926.
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0: Você tá ligado aqui na tarde da Líder, tarde de quarta-feira, 13 de maio de 2026. Quem tá ligado também mandou até foto lá, né? No painel do carro, meu amigo Jackson, grande Jackson. Tá ele, certamente o Norton também. Esses dias o mano dele mandou pra mim, né? O Norton mandou também uma foto do painel do carro, dizendo que tava curtindo a gente lá e mostrando lá a sintonia 107.5 da Líder FM. A gente só tem que agradecer, né? Família maravilhosa, amigos de longa data, que a gente preza, que a gente nutre essa amizade de muito tempo, né? Valeu, Jackson, valeu, Norto. O Adão também, o Adão taxista lá em frente à prefeitura, os seus colegas também sempre acompanham a gente aí, o pessoal que tá nas corridas, tá no vucu-vucu aí do dia a dia, mas com o rádio ligado sempre aqui na Líder, né? Nos ajudando aí a liderar a audiência nesse horário. Obrigado, viu, Jackson? Um abraço tá pro filhão também, pra esposa, pra toda a família, pra mamãe, pra toda a galera. Agora 2:07, 2:07, estamos retomando aqui o nosso programa. A partir de agora, a playlist do ouvinte, ouvindo você, ouvindo o seu áudio, tocando a tua mensagem aqui, né? É, divulgando a sua mensagem no ar e tocando a sua música. 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Tem ingressos para sortear do evento de domingo do Hervalense para quem estiver curtindo a gente e quiser frequentar o clube nesse final de semana. 984377826 é o nosso número aqui de contato do estúdio da Líder. Quem vai falar com a gente é a Aneli. A Aneli da Estação Luzerna hoje foi a primeira a mandar mensagem aqui para o programa. Quero te ouvir, Aneli.
12: Boa tarde, meu amigo Carlos Ferrari. Aneli,
0: fala, minha amiga.
12: Na escuta, Toca pra mim hoje, Laço Aberto.
0: Ataíde Alexandre.
12: Estão ouvindo, me coloca no sorteio, coloca o nome da Natan também, que tá aqui comigo.
0: Valeu.
12: E fica com Deus.
0: Você também, querida, você e toda a família. Paulinho, seja bem-vindo, amigo.
13: Boa tarde, Carlos, tudo bom?
0: Tudo.
13: Carlos, gostaria de ouvir a música A Ferro e Fogo, de Zezé de Camargo.
0: Zezé Luciano, isso é boa demais.
13: Pra quem gosta, participar do sorteio, quartou, né?
0: Valeu, amigo, obrigado pela preferência aqui da nossa audiência, tá? A Sandra Maia também pintou por aqui.
14: Boa tarde, Carlos Ferrari.
0: Oi,
14: aqui é a Sandra, da Rua Santa Catarina.
0: Bem-vinda, amiga.
14: Gostaria
0: bem-vinda
14: de participar do sorteio e pedir uma música. Pode ser uma do Christian e Ralph. Muito obrigada.
0: Valeu. Depois do intervalo, a gente volta com o sucesso de Ataíde Alexandre, atendendo a nossa amiga Nelly, da Estação Luzerna.
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0: 2:11, nota de falecimento. A família Vazem e a família Biribil comunicam com profundo pesar o falecimento da senhora Olga Hermínia Vazem, ocorrido aos 97 anos. Seu corpo está sendo velado na capela da funerária Frei Bruno, em Joaçaba, e a celebração de despedida será realizada hoje às 17:30, seguindo logo após para o cemitério São Francisco de Assis, na Estação Luzerna. Noticiamos com pesar o falecimento de Olga Hermínia Vazem e nos solidarizamos com familiares e amigos nesse momento de dor e saudade.
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3: Isso aí, você vai participando para concorrer ao final do nosso encontro a uma pizza e um refrigerante do Passarela Supermercados. É só mandar sua mensagem pra gente, ó. Daqui a pouquinho tem a melhor de três, mas agora tem o sucesso que a Neri da Estação Luzerna sugeriu e a gente tá tocando pra ela com muito carinho. É o Ataíde e o Alexandre presentes aqui no nosso Show da Tarde com o Laço Aberto. 2:14, já já, melhor de três pra você.

0: 2:18, tá aí o sucesso que a Nelly sugeriu, solicitou e a gente tocou, a Thaíde Alexandre Laço Aberto. E agora, hein? Tá na hora de você escolher a nossa melhor de três, que é uma gentileza, oferecimento do Supervisa Supermercados de Joaçaba. Prepara aí, ó, prepara o dedo pra você votar.
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0: Tá na hora de você dar o seu voto aí, a sua participação é muito importante, né? Escolha melhor de três, qual é, na sua opinião, a música que a gente tem que tocar inteirinha? É a número 1, Esperando Você Chegar, com Christian Ralph. Música de número 2, Pássaro de Fogo, com Paulinha Fernandes, a nossa mineirinha. E a de número 3, Vitrine, com o cantor latino. E aí, qual dessas você vai escolher? Manda o seu voto pra cá, manda o seu voto pra gente pra 984377826.
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0: É, votação equilibrada, mas temos aqui um veredito. 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
0: Sucesso de Paulinha Fernandes. A opção de número 2.

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10: Sexta-feira tem sorteio de ingressos aqui do Evalência, hein, gente, pro evento de domingo. Na verdade, o Evalência vai estar promovendo sábado, dia 16, 14h, um matinê com o grupo Toque Musical. E no domingo, dia 17, a partir das 19 horas, tem um animado matinezão com a banda Geração. E é para esse evento que eu tenho 5 ingressos para sorteio na sexta-feira. Tá afim? É só se inscrever aqui com a gente no 984-377826. 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Falar nisso, segunda-feira que vem, sai a convocação, né, oficial do técnico Carlo Ancelotti. E o papo que rola aí na internet, fora da internet, fora das redes também, é se o Neymar vai ser convocado ou não, Fabiano. Você convocaria o Neymar, Fabiano? Seja sincero. Diante do elenco que nós temos hoje, dos jogadores, da qualidade de jogadores que temos hoje. Se ele tiver bem, sim. Essa é a opinião do Fabiano. Eu também, né? Não estou acompanhando muito. Disse há dias atrás que o futebol deixou de ser uma prioridade da minha vida para outras coisas, mas diante da discussão se leva o Neymar ou não, eu também levaria. É o único craque que o Brasil tem hoje, né? E estando bem, como disse o Fabiano, claro que tem que levar, né? Desestabiliza. É realmente um craque. O Neymar já provou mais de uma vez, né? Jogando no Barcelona, jogando por onde ele passou. Paris Saint-Germain, Santos, está de volta no Santos agora. Claro, né? Tem muitas lesões, tem alguns comportamentos extracampo também que tiram um pouco a moral do jogador, mas dentro de campo ele é referência, eu levaria. 2h35, voltamos ao Zap Zap. Quem é que vai falar com a gente aí, Fabiano? É escrito? Mensagem escrita de quem? Ah, da nossa amiga Raquel, lá do bairro Santo Antônio. Ela colocando aí os filhos, a família, o Emanuel, o Theo, a Cauane. Toda essa gente bacana, gente bonita, no sorteio de logo mais. Um beijo no coração de vocês, viu, família? Pessoal do bairro Santo Antônio. Também por escrito aqui a mensagem do amigo Luciano de Vargas. Ele e o filhão Cauã Santiago presente conosco aqui, concorrendo à pizza e o refri do Passarela Supermercados. E a Gilceia. Oi, Gil, boa tarde.
11: Boa tarde, Carlos Ferrari. Eu sou a Gilceia, aqui do bairro Nossa Senhora Aparecida. Coloca no nome do meu filho Adriano Fernando Santos no sorteio. Deu todos uma ótima quarta-feira. Abraço.
10: Valeu. A Miriam Souza também participando do programa, oferecendo todo ele para o Ademir Bogoni, colocando ambos os nomes no sorteio dos ingressos. A Maria Sueli Pereira, ela e o Valdomiro, lá da Vila Pedrini, também estarão concorrendo ao brinde de hoje. Obrigado pela audiência, Maria, que Deus abençoe vocês. Tem mais áudio chegando aí. Alô, boa tarde. É a Célia, né? Oi, Celinha.
12: Boa tarde, Carlos Ferrari, tudo bem?
10: Tudo.
12: É a Célia do bairro Fátima. Tenho uma abençoada tarde e me coloca no sorteio.
10: Claro.
12: Também coloca a minha neta Yasmin, minha esposa Marilda e minha filha Thaís, que amanhã está de aniversário.
10: Agora, 2h36, 2h36. Vamos tocar música? Zezé de Camargo e Luciano. Quem pediu essa aí foi o Paulo aqui do Centro de Erval. Paulinho, você pediu, meu amigo, tá no ar, tá rodando pra você. E essa é boa, hein? A Ferro e Fogo, Zezé e Luciano.

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4: Duas horas e 42 minutos, nota de falecimento. A família Vazem e a família Bilibil comunicam com profundo pesar o falecimento da senhora Olga Hermínia Vazem, ocorrido aos 97 anos. Seu corpo está sendo velado na capela da funerária Frei Bruno, em Joaçaba, e a celebração de despedida será realizada hoje, dia 13, às 17h30, seguindo logo após para o cemitério São Francisco de Assis, na Estação Luzerna. Noticiamos com pesar o falecimento da senhora Olga Hermínia Vazem e nos solidarizamos com familiares e amigos neste momento de dor e saudade.
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1: Agora 15, nos separando das 15h. Já, já, vamos conferir o que deu na Mega Sena. Eu tava dando uma olhada aqui, rapaz. Andamos passando, raspando ali, viu, Fabiano? Já, já vou trazer o resultado aqui da Mega do concurso 3007. Semana que vem não vai ter sorteio, mas a gente vai jogar mesmo assim, porque o sorteio vai ser no domingo, dia 24. Eu tava dando uma olhada hoje na internet, o prêmio que era de 150 milhões já tá em 200, tá? É o sorteio de 200 milhões em comemoração aos 30 anos da Mega Sena. O sorteio desse prêmio especial de aniversário da Mega vai ser no domingo, dia 24, às 11 da manhã. E semana que vem a gente vai apostar na terça, na quinta e na sexta-feira. Vamos fazer 6 cartões para concorrer a esses 200 milhões que já estão acumulados para esse sorteio especial. Vamos falar de economia também? Vou trazer a economia. 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Voltamos ao Zap Zap? Voltamos ao Zap Zap. Ah, falar nisso, Fabiano, ó, eu vou abrir agora a oportunidade, a primeira participação pelo Zap, a primeira, vai poder indicar 2 músicas do Dose Dupla para hoje, mas tem que ser agora. 984377826. A primeira participação no Zap Zap vai poder escolher 2 canções do seu cantor, da sua cantora, do seu grupo musical. Só não vale bandinha, gente, porque bandinha toca a partir das 4, tá? Das 4 às 5 nós só temos banda. Então, nesse horário aqui a gente procura tocar outros gêneros musicais. Então, se você quiser pedir gauchesca, sertaneja, internacional, música popular brasileira, você pode pedir, ok? Combinado? Então, a primeira participação aí no 984377826 garante 2 músicas. Enquanto isso, eu vou lá pro Zap Zap atender o meu povo querido que mandou mensagem pra gente. Tá mandando ainda. A Clevenice Gonçalves é uma delas. Valeu, Cleve! Gratidão, querida. A Jocelei Melo também mandou um áudio bem pequenininho, mas ela registrou a audiência dela. Vamos ouvir.
2: Boa tarde, sou a Jocelei de Melo. Gostaria de participar do sorteio. Uma ótima tarde a todos.
1: Fechou. A Divonete também, a Dironete, né? Mandou mensagem pra gente de áudio e falou assim: Ferrari, me coloca no sorteio aí que eu quero ir dançar domingo no Clube Ervalense. Fala, menina!
3: Boa tarde, Carlos Ferrari. Tudo bem? Opa. É a Dironete, da Félix Anella. Gostaria de participar do sorteio para concorrer ao ingresso para o Clube Ervalense.
1: Certo.
3: E oferecer a música pro Zé do Bonato. Agradeço, tudo de bom, uma ótima tarde.
1: Dironete, Zé do Bonato na escuta. Boa tarde, amigo Carlos, aqui é Cláudio Mi Ferreira, o flamenguista. Quero pedir a próxima música e me coloca no sorteio também. Deus abençoe a todos vocês. Catarina também mandou recado. Oi, Catarina.
4: Boa tarde, Ferrari.
1: Tudo Oi, amiguinha.
4: Bem? Catarina, também curtindo o programa.
1: Santa Teresa.
4: Me coloca lá no sorteio do Matibai do Ervalense, Ferrari.
1: Sem dúvida.
4: Manda uma música pra nós aí, pros meus amigos, de Paulo e Paulina.
1: De Paulo e Paulina.
4: Tá. Obrigado, Ferrari. Tá, ótimo
1: anotado.
4: Dia.
1: Valeu, Catarina. Tá anotado. Lá do Santa Teresa também a audiência vai para Ivete Ramos. A Ivete Ramos do Santa Teresa tá ligadinha com a gente. Depois do intervalo, tem música boa, hein? Tem Edson e Hudson aqui na programação da Líder.
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1: Olha a informação apurada pelo nosso departamento de jornalismo. O Matheus Mitterer conversou ontem com o ex-prefeito de Joaçaba e ele afirma, Dioclésio Ragnini afirma que não será candidato a deputado nas eleições desse ano. Desde o ano de 2010, quando o então deputado estadual Jorginho Melo elegeu-se deputado federal, a região meio-oeste não conta com um representante na Assembleia Legislativa. Durante todos esses 16 anos, muitas vezes foi questionado quando a região elegeria um novo deputado. Desde o ano passado, muitas vezes o nome do ex-prefeito de Joaçaba, Dioclésio Ragnini, foi ventilado como um possível futuro deputado. A reportagem conversou com o ex-prefeito, que foi categórico ao afirmar que não será candidato nas eleições. Tudo bem, né? Vai perder uma janela importante aí. Eu não estava aqui ainda em Joaçaba quando o Dioclésio terminou aí o seu mandato de 8 anos, né? À frente da prefeitura, à frente do Poder Executivo de Joaçaba, mas a gente tinha muitas boas informações, né? Das duas administrações do ex-prefeito. E que seria um nome aí natural, né, para assumir uma vaga na Assembleia Legislativa. Mas é isso, a vida é feita de decisões. E a decisão do ex-prefeito é de não concorrer às eleições como deputado estadual representando Joaçaba e região nesse ano de 2026. Informação que foi apurada pelo jornalismo com exclusividade e consta no portal, no site da Rádio Líder FM.
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Quem tá com a gente é a nossa amiga Roseli Machado da Silveira, lá na Vila Remô, né? O pessoal, na verdade, ela é da Vila Remô, mas tá lá no Jardim Lindóia, batendo um carteado com as amigas. Opa, que legal, tá com a mulherada lá, jogando balalinho, mas com o radinho ligado, né? Entre uma carteada aqui, outra ali, a música aqui rolando, né? E a gente vai fazendo parte juntos, a gente vai construindo essa tarde junto, não é mesmo? Tá mandando um alô aí pra Mana Rosana, pra amiga Maria Madalena, pras meninas lá do carteado e deixando um beijo no nosso coração. Outro pra você, menina. Boa tarde, Carlos. Satisfação falando com um amigo. Gostaria de participar do sorteio e deixar aí um pedido musical. Amor Além da Vida, com César e Paulinho. Beleza? Uma ótima programação de vocês, hein? É Nivaldo Pereira falando com a gente. Valeu, Nivaldo. A Rose de Oliveira também. A Rose, a Manuela, pessoal da Rua Senador Eusébio, gratidão pela audiência. Nossa amiga Noêmia Mangold. Oi, Noêmia. Grande abraço, querida, pra você, pro maridão, pra todos aí de Joaçaba, viu? Fica você também com Deus. E gratidão por você estar sempre conosco aqui. Agora sim, vamos tocar música? O sucesso é de Edson Hudson, atendendo a minha amiga Miriam Souza. Ela, o Ademir, sempre na companhia do Show da Tarde com o Carlos Ferrari. Boa tarde pra você.

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3: Olá, boa tarde. Este é o Acaerte Agora. Vamos à previsão do tempo para a sequência desta quarta-feira em Santa Catarina com a meteorologista da Acaerte, Daniele Lima.
4: Boa tarde. Nessa quarta-feira, o tempo continua firme e o sol predomina em Santa Catarina. Na quinta-feira, novamente podem ocorrer alguns nevoeiros ao amanhecer. As mínimas seguem semelhantes de hoje, variando de 0 a 10 graus nos planaltos e meio oeste, podendo ficar negativas na serra, abaixo de 12 no Grande Oeste e Vale de Itajaí, entre 9 e 15 graus no litoral. Amanhã o sol predomina entre variações de nuvens. A partir da tarde, aumentam as nuvens no litoral, principalmente no litoral sul, onde não se descarta algum chuvisco isolado. Já no Grande Oeste, nas áreas próximas ao Paraná, há possibilidade de pancadas isoladas de chuva com trovoadas. As máximas devem variar entre 18 e 23 graus. Tenha um ótimo dia!
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11: Olha, tá na hora da gente conferir como é que foi a Mega Sena de ontem. Como é que foi o sorteio da Mega Sena concurso 3007. Antes eu quero mandar um abraço lá pra Josi, pro João Paulo, pra galera dos salgados da Tia Jô. Experimentamos hoje, Fabiano, você comeu também ou não? Ah, ela veio de manhã aqui, rapaz, visitar a rádio, ela, o João Paulo, trouxe pra gente aqui uma degustação. Muito bom, viu, o seu produto, viu, Josi? Parabéns, viu? Parabéns, que Deus continue abençoando a sua atividade aí, que você tenha cada vez mais sucesso, porque é merecido, tá? Um beijo no seu coração aí, um grande abraço para toda a equipe de trabalho que está sintonizada com a gente nessa tarde aqui pela Rádio Líder. Agora 3:03, 3:03. Como eu tava falando, o concurso 3007 da Mega Sena acumulou, viu, gente? Em nome da Buco Loterias, eu vou trazer para você o resultado. As dezenas sorteadas ontem da Mega foram 17, 19, 23, 27, 32, 38, 44. Vou repetir. 17, 19, 27, 32, 38, 44. Como ninguém acertou as seis dezenas, o prêmio estimado para o próximo concurso será de 60 milhões. Amanhã, quinta-feira, a Mega paga 60 milhões de prêmio. Em todo o país, 89 apostadores acertaram 5 dezenas e ganharam R$ 23.778,68, enquanto 5.035 acertaram a 4 dezenas e levaram cada um R$ 692,83. No segundo cartão, nós tivemos apenas um acerto, que foi o palpite da nossa amiga Lindamir Casagrande, do bairro Rupi. Ela acertou 17. Agora, no primeiro cartão, nós não tivemos nenhum acerto, mas olha que curiosidade aqui, ó. Presta atenção como a gente passou perto. Nós jogamos o 18, deu 17 e 19. Nós jogamos o 37, deu 38. Nós jogamos o 28, deu 27. Nós jogamos 33, deu 32. Nós jogamos 47, deu 44. Então nós passamos muito perto aí de botarmos a mão na quina. Já dava um prêmio considerável aí, já dava quase 24 mil reais, né? Então nós passamos muito perto, viu? Foi por muito pouco aí, pessoal. Vamos continuar tentando. Uma hora dessa vem pra gente. Amanhã tem 60 milhões, semana que vem tem 200 milhões já pro prêmio especial de aniversário da Mega, cujo sorteio será no dia 24. Semana que vem nós vamos fazer os nossos jogos novamente, mas visando o sorteio de aniversário da Mega de 30 anos. E hoje o prêmio já está em 200 milhões de reais. 3:05, 3:05, estamos tocando música? Vamos tocar sucesso. A música é do Christian Ralph, atendendo a Sandra Maia. Ela pediu uma da dupla, tá tocando aí, ó, Romantismo Sertanejo, Coração Caçador.

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0: 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Voltamos pro Zap. Quem tá na escuta da gente aqui é a Sandra Bianchi. Ela, a Micaele, Adrian, Gustavo, Luísa, essa família linda aí de Luzerna. Obrigado, viu, Sandrinha, pela audiência. Nossa, a Salete da Rosa também, lá do bairro São Vicente, está ligadinha sempre na programação. Está querendo participar do sorteio e colocar a neta Lara Bertotti Maia também para concorrer à pizza e ao refrigerante do Passarela Supermercados. Está fechado, Salete. Já colocamos o nome de ambas na lista. A Ivonete Paganini, do bairro Santo Antônio, está ouvindo a gente. A Tia T mandou recado também. Vamos ouvir. Oi, Tia T.
1: Oi, Carlos Ferrari, boa tarde. Tarde. Aqui do Santa Teresa.
0: Oi, amiga.
1: Quero participar do sorteio. E a música eu quero, já tem outra em seu lugar. Oferecer para quem gosta da música e para todos os ouvintes. E uma boa tarde.
0: Valeu, Tia T. Gratidão. E agora vamos ouvir também a vovó Áurea. Áurea Ferreira. Alô, vovó, tá na escuta do programa. Boa tarde, obrigado pela sintonia, minha amiga.
2: Boa tarde, Carlos Ferrari. Eu queria que tocasse para mim agora o Gustavo Lima.
0: Ah, a senhora pediu, é uma não, ordem.
2: Beto avisou, se der para tocar,
0: claro,
2: né?
0: Claro que dá.
2: Deixa, né? Não dá?
0: Tá sim.
2: Tá bom?
0: Tá na ponta da agulha.
2: Que Nossa Senhora de Fátima te cubra de bênção também.
0: Assim seja, querida. Para todos
2: e
0: nós.
2: E a todos vocês da rádio também.
0: Deus abençoe sempre. Obrigado, vó. Tá tocando a música que a senhora quer, ó. Gustavo Lima. Na verdade, é uma lição de vida essa música. Presta bem atenção na letra dessa canção que o Gustavo vai cantar pra gente. Vovó Áurea pediu e estamos tocando. 3:16, já já tem dose dupla.
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0: Legal, quero mandar um forte abraço aqui pra galera que tá na sintonia. Deixa eu mandar uma alusão pra minha querida amiga, a Ivone Lourenço Abate, lá de Joaçaba. Também registrar a audiência da nossa querida amiga da Estação Luzerna, a Cirlei de Lima, e também lá de Indaial. Hoje tá em Indaial, né? Ela mora em Benedito Novo, mas tá passeando em Indaial, a nossa amiga Melita Reinert. Pra vocês que eu tô tocando a partir de agora, o nosso Dose Dupla. Quem pediu foi a Luísa Elizabeth Farias, lá de Joaçaba, pediu duas do Elton John. Uma do ano de 1989 e a outra do ano de 1982. A primeira, Sacrifice, e a segunda, Empty Garden. Tá tocando pra você, Luísa. Tá no ar, Dose Dupla no Show da Tarde.
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13h30, tá aí dois super sucessos do Sir Elton John, Sacrifice, do ano de 89, e Empty Garden, do ano de 1982, fizeram parte hoje do nosso quadro Dose Dupla, que a Luísa Farias escolheu. Valeu, valeu, valeu. Amanhã tem mais, né? Sempre nesse horário aqui, ó, por volta das 3h30, a gente toca a música, aliás, uma não, duas músicas que você mais gosta. Tava dando uma olhada aqui, quem participou hoje também foi a Cleonice de Souza, né? Logo depois que a Luísa participou, a Cleonice mandou um áudio pedindo duas do Jean Giovanni. Vamos fazer o seguinte, Cleo, vamos deixar pra amanhã, tá? Amanhã já tá garantido aí o Dose Dupla pra você, as duas do Jean Giovanni que você queria ouvir hoje. Combinado assim? 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
12: Tamo junto, né, galera? Até daqui a pouquinho, até às 16h, nós estamos junto aí de segunda a sexta-feira com o programa Show da Tarde. Melhor da música, tem informação, tem energia positiva, a gente mistura a nossa com a sua e vamos complementando, né, a nossa tarde, fazendo as nossas tardes muito mais alegres, muito mais felizes. 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Vamos lá, vamos pro zap zap. Quem é que tá na vez para falar comigo? É o Claudir? Ô, Claudir, fala aí.
13: Boa tarde, Carlos Ferrari. Boa tarde, amigão. A todos aí. Aqui é o Claudir Maia, aqui de Valdo Oeste, bairro
12: Legal.
13: Me coloca no sorteio, coloca meu neto Antônio Miguel Borba também para participar aí. E no mais, aí, uma ótima quarta-feira a todos aí.
12: Show de bola. Nível. Igualmente, amigo. A Elaine Santos tá ouvindo a gente lá no bairro São Jorge, também a Neuci. É Neuci? Oi, Neu.
14: Boa tarde, Carlos Ferrari.
12: Fala,
14: tudo
12: amiguinha.
14: Bem? Aqui é nesse Parisoto Primão do Boa Vista. Me coloca aí no sorteio, hein? Eu, meu marido, Ivanir Primão, minha filha Daniela. Pode ser uma do Daniel, se dá?
12: Daniel. Tá anotado,
14: né? Um abraço.
12: Outro. Até. Valeu. Boa tarde, amigo Carlos. Gostaria de participar do sorteio e oferecer música. Pode ser, se tiver uma do Amadão aí, manda pra nós. É o da Guarani, aqui de Ervaldo Oeste. Quem tá na sequência pra falar comigo? Alô, boa tarde.
15: Boa tarde, amigo. Quero participar do sorteio hoje. Agradeço por atendida.
12: E nome? Como é que é o nome? Márcia? Ah, é Márcia. Só tá Márcia aqui no... Isso porque tá no perfil dela, né? Ela não disse aqui na mensagem. E mais, alô, boa tarde.
16: Boa tarde, Carlos Ferrari.
12: Oi.
16: Aqui é Bernadette.
12: Oi, Berna.
16: Manda uma música pra nós, pode ser do Gino Ingênuo. Eu ofereço pra quem gostar da música. E me ponha no sorteio, fazendo um favor. E agora que eu acabei de lavar minha loucinha.
12: Agora?
16: Dei o fogão, peguei os pinhãozinhos ali, vou aproveitar os pinhão agora.
12: Nada, mas ela mandou, vou fazer justiça, né? Ela mandou mensagem pra gente, era 14h49, né? Não, primeira é 14h49, 14h34. Aquela hora ela tinha terminado de lavar a louça. Agora que eu consegui atender ela aqui. Tamanha, né? São as ligações, as participações dos ouvintes aí. Vai acumulando, e a gente conseguiu atender somente agora a Berna. Mas vamos tocar a música que quem pediu aqui, Fabiano? A Roseli, né? A moçada do carteado lá no Jardim Lindóia, curtindo a Rádio Líder, batendo um carteado, e vão ouvir a Fátima Leão, Pecado de Amor. Agora 3h39.

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8: 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Eu vou encerrar aqui as participações, trazendo aqui o nome do Valdeci Machado, registrando a audiência dele. Também passou por aqui nessa tarde de quarta-feira para bater o cartão da audiência. A nossa amiga, deixa eu ver aqui, a Cleonice, né? a Cleo, a Anice mandou mensagem pra gente também. Ah, foi ela que queria escolher o Dose Dupla, Fabiano? Coloca aí a mensagem dela no ar.
9: Boa tarde. Eu gostaria de ouvir as duas músicas, com o Jean Giovanni, Roupa de Lua de Mel e Convite de Casamento. É pra Anice de Souza, tá?
8: Nisse, hoje não vai dar, né? Porque nós já tocamos o Dose Dupla, mas amanhã garanto pra você, já vamos deixar programada a tua canção. A próxima a falar com a gente quem é. Alô, boa tarde.
10: Boa tarde, Carlos Ferrari. É Divonete do Rosário, aqui Divonete. Do José Rupi. Me põe no sorteio, meu amigo aí, e um abração aí todo de
8: tá bom, menino.
10: Tô aqui escutando teu programa e fazendo faxina.
8: Gratidão, tá? Fazendo a poeira levantar, né? Bom trabalho, viu? Saúde, paz, prosperidade, Divonete, né? Divonete do Rosário. E a Márcia Moreira de Luzerna também garante presença no sorteio de logo mais. Daqui a pouquinho tem o sorteio da pizza e do refri do Passarela Supermercados. Está na hora de atender o nosso amigo Nivaldo Pereira, que pediu César e Paulinho. Amor além da vida. 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Essa não é original, né? Acho que não é, mas toca assim mesmo, vai lá. 12 faltando para as 4.

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8: Seguinte, vou tocar a ultiminha, enquanto toca a música a gente promove aqui o sorteio e já depois da música a gente anuncia quem é que leva o brinde do programa, a pizza e o refrigerante do Passarela Supermercados. Combinado? Estamos tocando então a ultiminha, sucesso de João Paulo e Daniel, não, é só do Daniel essa, é Daniel cantando para nossa amiga Neuci Primão. Adoro amar você. Faltando 4 para as 4, essa aqui vai pra Vaninha, tá na escuta, né? Valeu, meninas aí do salão, abraço, Clair, abraço pra todos vocês, boa tarde.

0: Pontualmente 4 da tarde, adoro amar você, Daniel, e com essa aí a gente encerra a parte musical do nosso programa. Encerramos o programa para voltar amanhã contigo a partir das 13 horas, né? Daqui a pouquinho tem o Odinei Gonçalves com você. E agora tem aí, ó, o resultado do sorteio de hoje do Brinde do Passarela.
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0: Quem pode passar aqui na rádio e pegar autorização para buscar o brinde lá no Mercado Passarela é a Cleonice de Souza. Oi, Cleo. Passa aqui, menina. Você foi a contemplada sortuda de hoje. Parabéns, tá? Cleonice de Souza, a contemplada do brinde do Passarela Supermercados. Olha, pensamento, reflexão para a gente encerrar o programa de hoje. Que todos nós possamos ter serenidade para aceitar as coisas que não podemos modificar, coragem para modificar aquelas que podemos e muita sabedoria, né, gente? Para distinguir umas das outras. Vem aí o Odinei, na sequência da programação Líder com você. Obrigado, Fabiano, obrigado, equipe, obrigado, patrocinadores, e até amanhã, povo. Tchau, tchau.
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7: Em abril, brasileiros de todo o país pagaram mais pela cesta básica de alimentos. De acordo com o levantamento feito pelo Diese, em parceria com a Conab, o preço médio da cesta básica subiu em todas as 27 capitais brasileiras pelo segundo mês seguido. As maiores altas na comparação com os preços de março foram verificadas em Porto Velho e em Fortaleza, com avanços na casa dos 5,5%, um pouco mais, um pouco menos. Cuiabá, Boa Vista, Rio Branco e Teresina também registraram altas expressivas, entre 4% e 5%. Falando em valores, a cesta mais cara em março foi registrada mais uma vez na capital paulista, R$ 906,14. Cuiabá, Rio de Janeiro, Florianópolis, Campo Grande, Porto Alegre e Vitória aparecem na sequência com preços médios superiores a R$ 800. Já a capital com a cesta mais barata foi, mais uma vez, Aracaju, R$ 619,32. Vale dizer que a cesta das capitais das regiões Norte e Nordeste tem algumas diferenças em relação às demais e, de modo geral, com exceção de Boa Vista, Belém, Palmas e Fortaleza, o conjunto básico de alimentos custou nas capitais dessas duas regiões menos de R$ 800 no quarto mês do ano. Ainda segundo o monitoramento do Diese e da Conab, o preço do leite integral aumentou em todas as capitais. O tomate subiu em 25 delas e o pão francês e a carne bovina de primeira registraram alta em 22 das 27 capitais monitoradas. Da Rádio 2, Milena Abreu.
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1: Esse mesmo, em carne e osso e umas gordurinhas. Tô chegando na área, meu povo querido. Boa tarde pra você, como vai? Tudo certo por aí? Espero que esteja bem. Se não está, vai ficar a partir de agora, porque eu não quero tristeza, não quero cara feia, só alegria a partir de agora. Deixa os problemas de lado um pouquinho, afinal, todo mundo tem problema, quem é que não tem, né? Mas se a gente encarar a nossa vida e os nossos problemas com um sorrisão, ó, orelha a orelha, tenho certeza que fica muito mais fácil da gente conseguir, ó, dar uma desviada nos problemas, né? E até às 5 horas estaremos juntos aqui nesta parte do programa aqui, que é o Bandas, agora é só Bandas, até às 5, tá? Vamos ficar juntos até às 7 da noite, mas até às 5 a gente fica aqui ouvindo o melhor da música de banda pra você que quer dar uma chacoalhada no esqueleto, né? Balançar, esquentar, apesar que essa tarde aqui de quarta-feira tava quente, né? Passou, não só tarde, começou cedinho, tava um pouquinho mais frio, depois foi aquecendo, foi esquentando, e a tarde ficou bem quente, aliás, 22 graus nesse momento, sol lindo brilhando lá fora, e aqui a gente faz companhia pra você então, tá bom? Fabiano Machado está aqui conosco também, seja muito bem-vindo, bom trabalho, lembrando que você participa, pede aquela música de banda através do 984377826. Estamos à disposição para te atender, então, nesta quarta-feira. Hoje, dia 13. Quarta-feira 13, né? Sabe o que isso significa? Nada, só que é quarta-feira 13, né? E a gente está aqui junto com você, fazendo essa troca de companhia sempre, né? E lembrando que quem participa vai concorrer a um Vale Compras da Voga Magazine e também um suporte para TV e uma antena digital da Quero Quero. Então participe para você concorrer. E eu já vou começar o programa atendendo participação. Essa vai para Cris. Oi, Cris, como vai? Tudo bem? Ela está querendo aqui participar dos sorteios que chegou há pouco. Estava trabalhando e está pedindo música com Rainha Musical e o Fígado de Aço. E essa que a gente vai ouvir que vai abrir o programa de hoje. Canta pra gente, Rainha Musical. 4 e 7, boa tarde, Bandas está no ar.

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0: 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E bora pro WhatsApp, então. Os nossos ouvintes queridos estão aqui aguardando para se ouvir também no ar, porque afinal tem muita gente que manda áudio aqui e quer se ouvir, né? Tem gente que prefere mandar mensagem de texto. A gente atende a todos aqui. De preferência, a gente gosta que você mande áudio, claro, até 30 segundos, né? Tem que respeitar o tempo aí, porque senão a gente não consegue colocar todo mundo no ar. Mas quem quer mandar mensagem de texto, manda também, assim como fez o Nivaldo, né? O Nivaldo Pereira. Ele escreveu o seguinte aqui, ó. Fala, meu amigo. Boa tarde, Gonçalves. Esse aí é a para não errar meu nome. Falou Gonçalves, acertou. E gostaria de pedir a música Duas Vidas em Só Coração, só para curtir, meu amigo. E também é a Fátima, isso que ele escreveu? Não sei, não entendi, mas deve ser alguma Fátima, alguma familiar, né? Escreveu, ou foi o corretor, né? Ou era ótima a programação, talvez, não sei, saiu um Fátima ali. Ele tá pedindo então a música aí com o musical Calmon, que a gente vai rodar na sequência. Já tá na ponta da agulha. E a Jocelei, ela mandou um áudio. Fala, Josi!
1: Boa tarde, sou a Jocelei de Mello. Gostaria de estar participando do sorteio. Uma ótima tarde a todos.
0: Obrigado, para nós, Josi. A nossa ouvinte, Dona Lourdes Bertotti, também mandou mensagem. Boa tarde, Dona Lourdes.
2: Boa tarde, Udinei. Aqui quem fala é Lourdes Bertotti. Queria participar do sorteio. Uhum. Aí queria ouvir uma música de banda aí, pode ser do Samarino. Um abraço.
0: Samarino. Vamos rodar daqui a pouquinho, tá? Porque agora vamos ouvir Calmon cantando Duas Vidas em um Só Coração, 4:16.

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0: Seguimos por aqui com Bandas na Líder, no oferecimento do restaurante Beto Paris, e desde 1995 o sabor é garantido. 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Um abraço especial aqui para toda a nossa audiência, todo mundo ligado conosco aqui e você participando e concorrendo ao Vale Compras da Voga Magazine. E também tem mais um prêmio extra da Quero Quero. Você concorre a um suporte para TV e uma antena digital da Quero Quero, tá bom? Bora para o WhatsApp, vamos saber quem é que está conosco. Alô, Sônia!
1: Boa tarde, boa tarde. Aqui é Sônia Maria da Silva, da Rua Santa Catarina. Me coloque no sorteio. E queria escutar a música Morena.
0: Misteriosa.
1: Misteriosa.
0: Tá bom. Um abraço. Outro tchau. Abraço pra ti, tá bom? Fica com Deus. Quero aproveitar também aqui e registrar a audiência dos nossos amigos dos Salgados da Tia Jô. Alô, Josi, alô, João Paulo, vieram nos visitar hoje pela manhã. Trouxeram também umas delícias aqui pra gente experimentar. Muito obrigado, viu? Passaram no test drive aí, tá? Passado, tá aprovado. Parabéns aí, uma delícia, muito bom mesmo, tá? Estão aprovados. Então fica a dica pra quem está nos ouvindo agora, tem algum aniversariante aí, ou não precisa ter aniversário também, né? Pra você comer coisa boa. Eles servem, inclusive, se você quiser, pode ir direto até o local onde eles produzem, não precisa nem de encomenda, né? Para salgados fritos, eles fritam na hora para você. Uma delícia, tá? Um abração para eles. Mais uma participação por aqui, Maria Madalena da Luz, seja bem-vinda, boa tarde.
2: Boa tarde, hoje, tudo bem?
0: Tudo
2: contigo. Quero participar do sorteio e quero ouvir a música Whisky 12 anos. Ofereço para Roseli Silveira e a todos os seus ouvintes. Um abraço, meu amigo, fica com Deus.
0: Amém, fica com Deus também, tá, Maria Madalena? Tá aqui anotadinho, já eu rodo pra você o Whisky 12 anos. Essa aí é pro boteco também, né? No boteco tem o Whisky 12 anos. Luiz Elizabeth Farias também está conosco, vamos ouvir, boa tarde.
3: Rode hoje pra mim uma música dos atuais aí, qualquer uma deles. E coloco meu nome no sorteio dessa semana, desses prêmios aí.
0: Com certeza.
3: Tá bom? É a Luísa Elizabeth Farias, no mais tudo bom e bom final de tarde.
0: Obrigado.
3: A todos aí da Líder.
0: Igualmente, minha amiga. Simbora com música boa para Dona Lourdes Bertotti, tem San Marino.

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10: Bora pro bailão então, viu? Agora são 4h35. O tempo tá voando, hein? Estamos aqui nesta tarde ensolarada de quarta-feira com você e juntos com a loja Quero Quero. 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Bora pro Zap, tem gente esperando pra falar comigo. Boa tarde pra Ivete Ramos, pedindo pra colocar no sorteio, claro, vamos colocar certamente. Boa sorte, viu, Ivete? A Rose também tá participando, fala, Rose.
11: Adonai, tudo bem com você? Sou a Rose Oliveira, aqui da Senadora Eusébio, gostaria de participar do sorteio. A música pode ser a próxima.
10: Vai entrar de carona com a próxima que eu tenho programado aqui. Já tava na ponta da agulha a música Morena Misteriosa. Também um alô para Silvia Gonçalves. E tá na audiência no Rupi. Ela e o Mano, Antônio Carlos Gonçalves, tá pedindo banda Passarela. Se der tempo eu rodo, viu? Mas não prometo, minha amiga. Mais uma participação. Alô, Claudir.
12: Boa tarde, Udinei. Boa tarde a todos. Aqui é o Claudir Mike, Derivaldo S, bairro Rupi. E coloca no sorteio, coloca meu neto Antônio Miguel Borba também para participar aí. Mais uma ótima quarta-feira a todos aí. Tudo de bom. Até depois.
10: Até, meu amigo. Até já no boteco. Quem mais? Nossa amiga Cleonice, ela mandou, não sei se ela deve ter mandado para cá também. Essa aqui é do brinde que ela tá questionando? Porque ela perguntou aqui, até que horas pode pegar o brinde? Horário comercial, Cleonice, até às 6 da tarde. Tia T também tá ligada conosco. Boa tarde.
13: Oi, Odinei. Oi. Boa tarde. Tudo certo?
10: Tudo, e contigo?
13: É a Tia Tia de Santa Teresa.
10: Seja bem-vinda.
13: Quero pedir uma música.
10: Uhum.
13: Vestido Azul. Oferecer para quem gosta da música e para quem estiver ouvindo o programa.
10: Combinado, Tia Tia.
13: E participar do sorteio.
10: Já tá concorrendo. Boa sorte.
13: Beleza? Um abraço,
10: confio. Outro abraço, apertado pra ti.
13: E tudo de bom.
10: Agora tá bom, tá fiozinho, tá bom pra dar um abraço apertado, né? Pra se aquecer. Bora com música. Céu e Cantos, Morena Misteriosa.

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4: 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E o WhatsApp não para, viu? Tá chegando mais participações. A Cleonice mandou mensagem e foi pro programa também, né? Foi a ganhadora do show da tarde, mas ela também mandou mensagem para o Bandas. Vamos ouvir? Boa tarde, Cleonice.
5: Bom dia. Boa tarde. Eu toco a música pra mim. Uhum. Foto 3x4.
4: Ai, ai, acho que não vai dar tempo, menina.
5: Do Samarino. Referência pra quem gostar da música, tá?
4: Tá bom, então. Um abração, viu? Participa sempre. Tava sumida. Apareceu a Margarida. Boa tarde, Ednei. Tudo bem contigo? Tudo ótimo e por aí. Me coloca no sorteio. Sou a Cirlei de Lima, da Estação do Zeno. Obrigada. Não posso participar todos os dias porque cuido de um casal de idosos. Então, não tem problema. Tá perdoado. Tá importante que também, amiga, ouça, né? Nos ouvindo aí todo dia. Tá ótimo. Agradeço de coração. Divonete, boa tarde, minha amiga.
6: Boa tarde, meu amigo Ednei. Oi. É Divonete do Rosário, que do José Rupin põe nesse sorteio, e meu amigo. Claro. E o Luiz Alves aí também, tá bom? E tá bom. O Ednei. Acertei o nome agora.
4: Acertou. Tá de parabéns, ganhou 3 estrelinhas. Passou de ano. Alô, minha querida amiga vovozinha Dona Áurea. Boa tarde.
7: Boa tarde, menino de ouro.
4: Tudo bem?
7: Eu sou dia gostosa, eu queria participar do prêmio. Uhum. A música pode ser qualquer uma, tá?
4: Combinado.
7: E que Nossa Senhora de Fátima te proteja.
4: Amém. Hoje é dia de Nossa Senhora de Fátima. É verdade. Beijo. Bem lembrado. Bem lembrado, minha amiga. Hoje é dia de Nossa Senhora de Fátima. Que ela nos abençoe e nos proteja. Quem mais aqui? Boa tarde pro Vilmar Mangotti também, no Armindo Aro. Tá pedindo pra mandar a próxima música e também pra colocar no sorteio. Inclusive o pessoal dos Salgados da Tia Jô também mora lá perto, né? Da Noêmia, do Vilmar, da Elisandra, a Rose, que eu vi que participou aqui, a Rose Barbosa. Não sei se mora lá, né? Mas ela é a filha da Noêmia também, do Vilmar, né? E Ah, eles confirmaram que a tia Jô, né? Aliás, os salgados da tia Jô, que é o João Paulo e a Josi, né? Que estão sempre na audiência, confirmaram a audiência. Estão agradecendo aqui. Imagina, eu que agradeço a audiência de vocês, tá? Bora lá com música. Agora atendendo participação aqui, então, da Maria Madalena. Corpo e Alma, Whisky 12 anos.

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6: É a reta final aqui do programa Bandas. Já já tem o boteco. Já já a gente abre as portas do boteco para te receber por aqui, para a gente brindar. E eu quero colocar no ar as últimas participações. Um beijo no coração da Roseli, que está na audiência. Oi, Rose. Ela e a mana Rosana, também a amiga Maria Madalena. A música diz que eu posso escolher. Vai ficar com a última aqui então, tá, Rose? Já tem um programado aqui, já está na ponta da agulha, os atuais. Até daqui a pouco, viu? O Eloir também mandou áudio, mandou dois, mas vou colocar só um no ar, porque não dá tempo de colocar tudo, viu? Senão, aqui vai invadir o espaço do boteco. Vamos ouvir.
7: E se não der tempo pra tocar? Ô, Dinei, boa tarde. Boa tarde. Quem é vivo aparece, né? Obrigado, se te atrai, mandar música pra nós, hein? Beleza?
6: Beleza.
7: Manda pra nós os 104 e 115.
6: É.
7: E pro nosso amigo aí, ó, da mesa aí, eu sempre me esqueço o nome do
6: Fabiano.
7: Bora bem em frente à casa da minha filha lá.
6: É, Fabiano, beleza? Machado.
7: E essa é especial pra minha filha, pra minha filha, não, pra minha neta Isabela, que tá completando um ano de vida.
6: Olha, beleza, só parabéns pra ela.
7: Um abraço. Então. E me coloque no sorteio desse coisa boa que tem aí.
6: Tá bom, tá aqui anotado, tá, meu amigo? Quem mais? Boa tarde, Odi. Tô na escuta, manda música com Banda Real do Paraná, beijo no teu coração, oferece pra comadre Salete e pro Tonho. Eva Borges, valeu, Eva, ligada conosco no bairro São Jorge. Alô, amigos do São Jorge. Quem mais? Boa tarde, senhores. Rodem uma música pro Kelvin e pro pessoal da imobiliária trabalhando em Erval Velho. Valeu, Kelvin, um abraço a todos aí na imobiliária, na audiência. É guitarrista ele? É isso aí, tá bom. Um abraço, viu, Kelvin? Obrigado pela audiência, pela companhia, aliás, de todos os nossos amigos de Erval Velho, sempre na companhia, o seu Luiz, lá que sempre nos ouve também, Marli Martinazzi, um grande beijo no coração, é a turminha de Erval Velho ligada aqui na Líder. Alô, Rose, seja bem-vinda, boa tarde.
8: Oi, Odi, tudo bem?
6: É tudo Rose contigo.
8: Ofereço a próxima música aí pra minha mãe, a Noêmia, meu pai Vilmar, os meus filhos, o William e a Marcela, pra todos vocês aí da rádio, tá? E gostaria de participar do sorteio. Beijos, obrigado.
6: Beijos, eu que agradeço, tá concorrendo, boa sorte. Alô, minha amiga Melita, que está na audiência em Benedito Novo. Ela escreveu, boa tarde, meu querido amigo, só pra te desejar uma boa tarde. Beijos da Melita, de Benedito Novo. Até amanhã, até daqui a pouco, na verdade, viu, Melita? Quem mais? Oi, a próxima música, obrigado, abraço, Sandra. Alô, Sandra Bianchi, lá de Luzerna, Maria Luísa também, a Lurdinha estão lá fazendo aquelas delícias das massas São Francisco e nos ouvindo. Um abração, viu? Obrigado pela companhia, bom trabalho para vocês. Boa tarde, Odinei, aqui é o Claudio Mir Ferreira, quero participar do sorteio e escreveu que é o de quinta, não é o de quinta, agora é para sexta-feira, o de quinta é depois no boteco, tá? É tanto sorteio que o povo confunde, né? Por isso. É, a líder é uma mãe, né? Tá sempre presenteando aí você. Mais um áudio, alô, boa tarde.
9: Boa tarde, Odinei. Tamo em Erval Deste, né? Escuta teu rádio.
6: Que maravilha.
9: Pode mandar uma música pra nós da banda G10, Retoque de Batom, oferecendo.
6: O batom vai ficar sem retocar.
9: É da tua escolha, você oferece pra quem quiser. E manda um abraço para o Zenildo e o Dick, estão na escuta.
6: Tá bom, valeu, os amigos na audiência, não vai dar tempo de rodar a música pra vocês, mas agradeço a participação, tá? Boa tarde, quero ouvir a música Mulher Maravilha, do Duque Dalvan, essa depois no Boteco Rota, tá? E gostaria de participar do sorteio, sou ouvinte, quem foi? A Vilma, né? Vilma de Ávila na audiência, valeu! Bora fechar então o boteco, aliás, boteco não, o Bandas, porque vem o boteco, né? Vamos abrir o boteco, né? Fechar o Bandas e abrir o boteco. Daqui a pouquinho, né? Na sequência vem o boteco da líder, esperando pra te receber aqui pra gente brindar então, tá? Fechando o Bandas, que volta amanhã às 16h, e eu retorno já com o boteco da líder. E a música agora, qual é, Fabiano? Como é que é o nome da música? Ah, vou arei, entendi o arei, mas que música que é essa que eu não conheço? Os atuais fechando, vamos voar então? Eu vou voar, mas volto daqui a pouquinho, já eu pouso aqui no boteco. Pontualmente 17h.

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3: Em abril, brasileiros de todo o país pagaram mais pela cesta básica de alimentos. De acordo com o levantamento feito pelo Diese, em parceria com a Conab, o preço médio da cesta básica subiu em todas as 27 capitais brasileiras pelo segundo mês seguido. As maiores altas na comparação com os preços de março foram verificadas em Porto Velho e em Fortaleza, com avanços na casa dos 5,5%, um pouco mais, um pouco menos. Cuiabá, Boa Vista, Rio Branco e Teresina também registraram altas expressivas, entre 4% e 5%. Falando em valores, a cesta mais cara em março foi registrada mais uma vez na capital paulista, R$ 906,14. Cuiabá, Rio de Janeiro, Florianópolis, Campo Grande, Porto Alegre e Vitória aparecem na sequência com preços médios superiores a R$ 800. Já a capital com a cesta mais barata foi, mais uma vez, Aracaju, R$ 619,32. Vale dizer que a cesta das capitais das regiões Norte e Nordeste tem algumas diferenças em relação às demais e, de modo geral, com exceção de Boa Vista, Belém, Palmas e Fortaleza, o conjunto básico de alimentos custou nas capitais dessas duas regiões menos de R$ 800 no quarto mês do ano. Ainda segundo o monitoramento do Diese e da Conab, o preço do leite integral aumentou em todas as capitais. O tomate subiu em 25 delas e o pão francês e a carne bovina de primeira registraram alta em 22 das 27 capitais monitoradas. Da Rádio 2, Milena Abreu.
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4: Agora são 5:06.
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1: Esse mesmo, encarne-se umas gordurinhas, já tô chegando, já tô na área, de volta, por aqui, abrindo as portas do boteco a partir de agora, até às 19 horas, sinta-se em casa, aqui é aquele coração de mãe, sempre cabe mais um, então até às 19 horas, são 2 horas com o melhor da música pra você, música agora sertaneja, gauchesca também a gente roda pra você, até às 19. Dá uma pausa um pouquinho agora nas bandas, afinal a gente rodou 1 hora de bandas, né? Então agora a gente muda um pouquinho do estilo aqui do programa e você continua participando, segue aqui ajudando a fazer a programação, afinal a programação da Líder é feita com muito carinho pra você e por você, 24 horas no ar, sempre indo mais longe pra ficar bem pertinho de você, meu amigo, minha amiga ouvinte. Então participe pra você concorrer, aí sim, né? A gente vai sortear amanhã, então, né? Quinta-feira, um frango assado e recheado do Que Frango, pra você que participa a partir de agora, tá? Agora mudou o programa, então antes você participou e concorria a outras coisas. Agora é o frango assado e recheado do Que Frango que eu vou sortear amanhã aqui no programa no Boteco da Líder, tá bom? Segue conosco ele, Fabiano Machado, e sua competência profissional. É o nosso garçom por aqui atendendo muito bem você. Aos pouquinhos a gente atende a todas as mesas aqui. Eu sei que tem bastante gente aqui aguardando, bastante cliente no boteco. Aos pouquinhos a gente vai atender cada um. E eu já vou começar atendendo aqui a participação da Vilma, que está na audiência, pediu música no WhatsApp, né, no 984377826, que é o WhatsApp que você participa. Ela pediu Duduca e Dalvan, e a Mulher Maravilha, a gente ouve abrindo muito bem a primeira de hoje, aqui no Boteco da Líder. 5:10, boa tarde para você.

0: Talagaço cantou pra gente aqui, fechando a primeira sequência musical do Boteco desta quarta-feira. 5h16, agora depois do intervalo, tem mais música boa pra você.
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0: É, você é bem-vindo ao Boteco, se achegue aqui para brindar conosco neste finalzinho de tarde de quarta-feira, 19 graus nesse momento aqui nos estúdios da Rádio Líder, na Avenida Santos Dumont. A temperatura tá caindo, né? O sol também tá caindo e com ele vai a temperatura também, tá caindo. Mas aqui tem calor humano pra gente se aquecer juntos na programação da Líder FM. 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Vamos com participações aqui no WhatsApp, 984377826. Um boa tarde aqui para o Luiz Felipe. Tá pedindo música para variar um pouquinho, né? Para variar o cardápio. Zezé de Camargo Luciano, a música Saudade é uma Pedra, oferece para a esposa Patrícia e pedindo para colocar no sorteio. Tá bom, tá anotadinho aqui. A dona Áurea mandou áudio de novo. Será que é pro boteco agora, Fabiano? É, mandou às 10 para as 5, eu tava ainda no Bandas, mas não sei se é para agora, não é? Vamos ouvir, vamos saber se é.
1: Tô de volta, Dinei, eu queria ver se tocava para mim agora, Lá Vai o Meu Barquinho com o Michel Teló, tá?
0: Uhum, tá bom.
1: E também eu queria participar do prêmio e uma boa noite para ti, de friozinho, né? Tá bom pra namorar, pode namorar bastante, tá?
0: É, quarta-feira é pra isso,
1: e
0: né?
1: E um beijo grande pra ti, Deus te abençoe sempre.
0: Amém, a senhora também. Quarta-feira é Dia Internacional de São Sofá. Hoje o bicho pega, hoje o filho chora, a mãe não vê. Ótima quarta, então, para os apaixonados de plantão, pra quem vai dar uma namorada, aproveite aí, namora bastante. Quem mais aqui participando conosco, aqui no Boteco, brindando aqui na programação? Deixa eu ver o nosso amigo de que já mandei alô, né? A Eva também, um abraço, Eva Borges. A Rose disse que não é pra falar uma coisa que não... Ah, tá bom, já vou te responder no privado. Ai, ai, ai, né? Tem coisa aqui que não dá pra ir pro ar, é privado, é particular, né? Tá bom então, né? Mais uma participação por áudio, agora quem é que vai falar comigo? Alô, Neuci!
2: Boa tarde, Dinei, tudo bem? Aqui no Ciparisoto, primão do Boa Vista, me coloca aí no sorteio do Boteco.
0: Tá bom.
2: E pode ser no sorteio aí, se tiver no boteco. Eu, meu marido Ivani Primão, minha filha Daniela. Pode ser uma do Leonardo, se der.
0: Leonardo.
2: Tá bom. Um abraço, estamos te ouvindo.
0: Você tá bem, Nelson? Tem certeza que pediu o Leonardo, não pediu o Clint Ralph hoje? Vamos ouvir Zezé de Camargo e Luciano cantando aqui no boteco.

0: A saudade é uma pedra, sucesso que você ouviu com Zezé de Camargo e Luciana, pedidos do fãzacho da dupla Luiz Felipe, pediu e ouviu. 5h29 agora.
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0: Estamos aqui mexendo com a sua emoção, agora 5h33. 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Bora pro WhatsApp, tem gente aguardando para falar comigo? Vamos lá então, né? Não vamos deixar o povo esperando. A Jocelei mandou áudio aqui pra gente, tá ligadinha, já confirmou a audiência. Fala, Josi.
1: Boa tarde, sou a Jocelyne de Mello, gostaria de estar participando do sorteio. Um ótimo fim de tarde a todos.
0: Obrigado, pra ti também, um ótimo finalzinho de tarde, tá, minha amiga Jocelyne? Agora tem um áudio que é do... Ah, não, é da Divonete, eu achei que era do seu Ari. Cadê o seu Ari que não apareceu? Fala, Divonete.
2: Boa tarde, Divonete, tarde. Certo?
0: Tudo Divonete contigo.
2: Matos, quero participar dos prêmios aí.
0: Uhum.
2: Coloca minhas filhas, Kathleen Kelly Matos, meu marido Ari, e a minha mãe Inês Munari. Um abraço, meu amigo.
0: Outro abraço pra ti e toda a família querida aí no bairro Santa Teresa. Alô, Ilga Lorenzetti. Como é que tá aí? Tudo bem, minha amiga? Um alô também pra Marisa Cordeiro. Alô, seu Reginaldo Fugante, sempre em sintonia conosco. Quem mais? A Salete Quadros também sempre nos ouvindo. Quem mais aqui? Mais um áudio. Boa tarde.
3: Cláudio, meu amigo Dinei Gonçalves.
0: Fala, flamenguista.
3: Quem tá falando é o flamenguista, o Cláudio Nunes Ferreira. Eu queria aí participar
0: não,
3: do sorteio aí e pedir uma música aí. Pode ser a próxima aí.
0: Próxima.
3: Valeu, meu amigo. Tá, fique com Deus.
0: Que música que é essa que eu não sei? É lançamento essa, Claudio Mir? Mais uma participação chegando aqui conosco. Alô, boa tarde.
4: Boa tarde, meu amigo Ednei. Tudo
0: como
4: bem?
0: Vai?
4: Meu
0: tudo
4: nome é Alter
0: contigo.
4: Soares. Queria oferecer para minha esposa Divane Velter, qualquer uma do João Paulo e Daniel. Beleza?
0: Tá bom, beleza.
4: Tenha uma boa tarde.
0: Boa tarde pra ti também. Um alô pra Pete, que gosta do João Paulo e Daniel. Agora, atendendo a participação da Dona Áurea, Michel Teló chega pra cantar no boteco.
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0: BBBB, é sucesso que você ouviu na voz do Leonardo. Ele gosta de beber, viu? Se tem uma pessoa que gosta, ele, viu? Essa música foi a Nilce que pediu, né? Tá ligadinha conosco. Valeu, Nilce. Agora 5h44.
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0: Muito bem, agora sim, eu tô que nem a Dilma, né? Me afoguei comigo mesmo. Agora sim, vamos para o WhatsApp. Deixa eu ver onde é que foi que eu parei aqui. Boa tarde para a Silvia Gonçalves. Tá pedindo música com o Barreirito e pedindo também para colocar a sobrinha Lavínia Gonçalves no sorteio. Tá bom, tá concorrendo. Boa sorte para as duas. Tem áudio da Rose, minha amiga Rose de Oliveira, tá na área também. Boa tarde.
1: Boa tarde, Odinei. Tudo bem com você?
0: Tudo
1: sou a Rose Oliveira, aqui da Senadora Eusébio. Gostaria de participar do sorteio. Pode tocar a Fátima Leão?
0: Claro, posso sim. Já vou deixar programado aqui, daqui a pouquinho eu rodo pra ti, tá, Rose? Mais uma participação por áudio. Alô, boa tarde.
2: Boa tarde, meu amigo Odinei. Estamos aqui na escuta. Toca pra mim Medo do Espelho.
0: Tá com medo do espelho? Por quê?
2: Ouvindo, me coloca no sorteio, coloca a Natan também.
0: Uhum.
2: Coloca minhas filhas, que amanhã vão estar de aniversário, Gabriela e Rafaela. E fica com Deus.
0: Amém, fica com Deus também. E tem um amigo nosso aí que tem medo do espelho, né, Nemir Nunes? Deixa embaixo. Quem mais por aqui? Dona Lourdes Bertotti, boa tarde.
3: Tarde, Dinei. Aqui é Lourdes Bertotti. Queria participar aí do sorteio aí dos frangos.
0: Vou sortear um frango amanhã, tá?
3: Um abração pra você, fica com Deus.
0: Tá bom, fica com Deus também. O rádio tava lá tinindo, né? Sinal que tava realmente ouvindo, né? Pra provar que estava na audiência. Boa noite, coloca no sorteio Ivete Ramos, claro, com certeza, minha amiga. Quem mais aqui? A Tia T também tá participando. Oi, Tia T.
4: Oi, Odenei, boa tarde. É a Tia T de Santa Teresa. Quero participar do sorteio dos frangos de quinta-feira.
0: Fugo amanhã.
4: E que era a música...
0: Tá passando tão rápido que a gente nem sabe, né?
4: De qualquer que... uma do Gini Geno.
0: Gini Geno, beleza.
4: Tá, beleza?
0: Bom, então. Uhum.
4: Um abraço, uma
0: outra,
4: boa
0: minha
4: quarta.
0: Amiga.
4: E fiquem com Deus.
0: Amém, fica com Deus também, Tia T. Não ficou com a orelha quente hoje de manhã, Tia T? Estávamos conversando sobre ti aí. O pessoal do Salgado da Tia Jô lá tava falando que conversaram com a amiga aí, né? Um abração, então. Faltando 7 para as 6, vamos com música, atendendo o pedido do Altair Soares, João Paulo e Daniel chegam para cantar.

0: É, agora eu vou finalizar a primeira parte do programa e agora o Fabiano vai para casa. E agora o Ademir Nunes é quem vai assumir aqui a mesa de áudio. E essa música foi para nossa amiga Rose, que pediu, a Rose de Oliveira. Fátima Leão cantou pra gente, fechando a primeira hora do Boteco. Vem aí a hora do Ângelus e depois eu retorno com a segunda parte do programa para você. Até já.
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0: Pontualmente, 18 horas.
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1: E ela concebeu do Espírito Santo.
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1: Faça-se em mim segundo a vossa palavra.
0: E o Verbo se fez carne.
1: E habitou entre nós.
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1: Santa Maria, Mãe de Deus, rogai por nós, pecadores, agora e na hora de nossa morte. Amém.
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1: para que sejamos dignos das promessas de Cristo.
0: Oremos.
3: 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Por Cristo nosso Senhor.
0: Nossa Senhora Aparecida,
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0: Vamos em frente por aqui, brindando com a sua emoção agora, né? Claro, com a segunda parte do programa, já anoitecendo aqui. Aliás, já anoiteceu aqui em Erval do Oeste e toda a nossa região. Já são 18 horas com mais 8 minutinhos, né? E está conosco aqui Ademir Nunes e sua competência profissional. A partir de agora, assumindo o Boteco. Seja muito bem-vindo, tá, Ademir Nunes? Bom trabalho e bom descanso para o Fabiano. Nesse momento aqui, ó, 17 graus aqui nos estúdios da Rádio Líder, na Avenida Santos Dumont, centrão de Erval do Oeste. Vamos juntos até às 19 horas. Com a sua participação, tá? Participe, pode mandar mensagem para o 984377826. Lembrando que amanhã tem o sorteio de um frango assado e recheado do Que Frango. Eu quero, inclusive, agradecer a parceria aqui da Mari também, do Léo, e dizer para você que ainda não fez a sua encomenda, encomende através do 998370506. 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Beleza? 6:09, vamos rodar música pro povo atendendo participações aqui. Quem pediu Barreirito foi a Silvia. Também vamos atender a Neri da Estação Luzerna. Alô, Estação Luzerna! Ela pediu com o Rio Negro Solimões, Medo do Espelho. Vou mandar pro Teixeira também, não chegou ainda, né? Daqui a pouco ele chega, mas ele tá com medo do espelho, parece. Também vamos atender a Ivete Ramos, que pediu Gin e Gino. Essa é a sequência do Boteco no Ar para você.
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0: É o Boteco da Líder de volta, agora 6h24. 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Quem está dando risada aí, Ademir Nunes? O que aconteceu? Acabei de ganhar um doce aqui do Ademir Nunes, um bicho. Então tá bom. Obrigado, Ademir Nunes. Tá adoçando aqui o nosso início de noite aqui, né? Já estamos com a barriga lá nos pinhaços, com um cano, né? Não vê a hora de ir pra casa pra jantar, né, Teixeira? Teixeira tá com o bucho cheio, eu acho, né? Ah, então tá bom. Um abraço pra Cirlei Dri, que está na audiência. Oi, Cirlei, vi sua mensagem só agora. Ela escreveu aqui: olá, meu amigo, pode rodar a música do Michel Teló? Pode ser a mesma que foi pedida agora há pouco. Obrigada, abençoada noite, Deus abençoe a todos nós. É a Cirlei Dri. Quem pediu foi a Dona Áurea, né? Eu já rodei a música do Barquinho, aí foi ela quem pediu. Eu só vi sua mensagem agora, mas considero que eu tenha mandado pra ti também, tá, Cirlei? Quem mais aqui? A Eva Borges também está na área. Ah, aliás, um abraço também. Antes de colocar a Eva no ar, quero mandar um alô para nossa amiga, a Lurdinha, né? A Lourdes Roveder. Ela ganhou uma orquídea no programa de sábado. E ela mandou uma foto aqui para mim, muito bonita, tá? Escreveu: olá, olha que linda orquídea. Mais uma vez, muito agradecida. Eu que agradeço, tá? Que bom que você gostou, tá, Lurdinha? E realmente muito, muito bonita a flor aí que você ganhou, tá? Tem que mandar um alô também aqui pra nossa amiga Elisete Fraron, que está ligadinha conosco. Oi, Elisete, tá pedindo música com a Paulinha Fernandes, vou rodar já pra ti. Um abração, tá? Fique bem aí. Grande abraço a toda a família, querida. Noêmia também na audiência, escreveu: olha eu de novo, manda música pra nós, Deus abençoe. Vou mandar a próxima aí, vai pra ti, tá? Agora sim, vamos ouvir o áudio da Eva.
1: Tarde, Dinei. Oi. Eva Borges aqui do São Jorge, estamos na escuta, cuidando das meninas. E manda música pra nós aí com o amado Batista e a Calypso. Parece Potonho, pra comadre Salete, pra todos os meus amigos aqui do bairro que estiver escutando. E pra você aí, um abração, um beijão no teu coração.
0: O outro no seu, tá? Muito obrigado pela audiência pra vovó aí, né? A mais nova vovó de Ervaldo Oeste, né? Um abração aí pra toda a família que tá feliz da vida, com mais um bebê, mais um nenê na casa aí, né? Beijo no coração, tá? Quem mais por aqui participando conosco? Tem mais áudio? Alô, Claudir.
2: Boa tarde, eu direi boa tarde a todos. Aqui é o Claudir Maia aqui do bairro Rupi. Me coloca no sorteio, coloca meu neto Antônio Miguel Borba também pra participar aí. Mais uma ótima quarta-feira a todos aí, tudo de bom.
0: Muito obrigado, pra ti também, tudo de bom. Mais um áudio, quem fala comigo?
3: Boa tarde, Dinei. Tudo bem?
0: Tudo e contigo.
3: Aqui é a Janete da Costa de Bicaré. Gostaria de ouvir a música Folha Seca com Amado Batista, se puder. E gostaria de participar do sorteio, tá? Um abraço.
0: Um abraço. Vai entrar de carona com a música que a Eva pediu, ela pediu primeiro aqui, Amado Batista e Calypso, tá, minha amiga Janete? Vai pra ti também. Quem mais aqui? Alô, seu Luiz.
4: Boa noite, meu amigo Dinei. Tudo de bom? Muito frio aí? Eu tava no sítio, cheguei agora.
0: Ah, chegou agora. Hoje não tá tão frio, né? Hoje deu uma esquentada um pouco.
4: Chico Rei Paraná.
0: Chico Rei Paraná.
4: Ser menina da aldeia ou qualquer uma outra. E tudo de bom, meu amigo? Desculpe, essa semana eu nem liguei.
0: Pois é, senti sua falta, senhor.
4: Abandonei vocês, mas tô voltando. Um abraço, meu amigo.
0: Outro abraço. Seja bem-vindo, então, de novo aí. Participe sempre, tá, seu Luiz? Quem mais aqui? A Cleonice escreveu: era pra minha filha. O que era pra tua filha que eu não entendi aqui? A Divani Velter também está ligadinha conosco. A Gilceia mandou um áudio também. Vamos ouvir. Cadê a Gilceia?
5: Boa tarde, Oi. Adinei.
0: Tarde e noite.
5: Eu sou a Gilceia aqui do bairro Nossa Senhora Aparecida. Coloca meu nome e do meu filho Adriano Fernando dos Santos no sorteio. Tenham todos uma ótima quarta-feira. Abraço.
0: Obrigado, ótima quarta-feira pra ti também, tá bom? Vamos rodar música então, atendendo a Elisete. Paulinha Fernandes, canta pra gente, Amar de Novo, às 6h29.
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2: Agora são 18 horas e 37 minutos.
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0: É o meu, esse é o nosso boteco neste início de noite de quarta-feira, até as 7 da noite. Tamo junto por aqui, temos ainda 20 minutinhos pela frente e é o boteco no oferecimento da Água Viva também. 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Vamos para o WhatsApp, Ademir Nunes. Tem gente aguardando para falar comigo. Quero mandar um beijo no coração da nossa amiga Ivone Lourenço Abate. Oi, Ivone. Escreveu boa noite, amigo. Se der, toca Deus é Caipira. Vamos deixar anotado aqui, tá? Já tenho programado aqui o Chico Rei Paraná, pedidos do seu Luiz, que é o palmeirense, né? E aí eu vou rodar na sequência, Deus é Caipira, já vou programar aqui pra você, tá bom, minha amiga? Quem mais por aqui tem áudio? Ah, um alô também pra Sandra Bianchi, lá em Luzerna. Ela também, Micaele, o Adrian, Gustavo, a Luísa, tá pedindo música. E se não der tempo pra rodar agora, deixo programado aqui pro Teixeirinha também rodar daqui a pouquinho, tá? A nossa ouvinte aqui, a Bernadette, escreveu: boa noite, Odinei, tudo bem? Espero que sim. Eu estou um pouco dodói, mas estou tomando remédio. Manda para nós uma música do Rio Negro Solimões, me coloque no sorteio. Muito obrigado, fique com Deus, que Deus te ilumine sempre. Bernadette Luiza de Barros, obrigado, viu, Bernadette? Uma ótima noite, melhoras aí para ti, então. Mais uma participação por áudio aqui, o 7136, quem que é, Ademir? Nos mandou dois áudios, acho que foi a...
1: Bom dia, Odinei.
0: Bom dia.
1: Bom dia. Todos lindos, meu Deus, desculpa, Odinei. Boa noite, Odinei.
0: Ah, tá.
1: Coloca no sorteio a Alzira do Ruto.
0: Sei que não tinha almoçado.
1: Um abraço, amigo. Se puder tocar a música do Amado Batista,
0: já
1: toquei uma delas. Um abraço.
0: Outro.
1: Desculpa, fui dizer bom dia.
0: Não tem problema, fica tranquila, imagina. Quem mais? Mais uma participação aqui. Alô, Ivan.
2: Boa tarde, Odinei. Ivan dos Portão. Manda próxima música aí pra nós, só pra curtir. Coloca no sorteio aí. Beleza, mano, velho? Um abraço.
0: Beleza.
2: Bom trabalho.
0: Obrigado.
2: Uma boa noite.
0: Boa noite pra ti. Um alô pro seu Olimpo também, encontrei ele no mercado hoje, né? Um abração, meu amigo. Quem mais? Prof. Leila.
3: Boa noite, Odinei.
0: Noite. É a
3: professora Leila, do bairro Jardim José Rupo. Gostaria de participar do sorteio. E a música me põe carona aí, sendo a próxima, tá bom?
0: Combinado.
3: Cheguei pena agora da cidade, por isso não te liguei antes, tá bom?
0: Ah, Deus então, te abençoe. Tá. Amém. A ti também, Deus te abençoe, tá? Mais uma vez também quero registrar a audiência da a Rose, né? A Roseli, que não ia pedir música hoje, mas tá nos ouvindo lá. Então tá. Beijão, minha amiga. Obrigado pela audiência. Vamos rodar música pro povo, né? Atendendo aqui a participação, então, do palmeirense, o seu Luiz, que quer ouvir uma música aqui. Ele que é fã, né? Do Chico Rei Paraná. Quem gosta do Chico Rei Paraná também é a Tia T, né? Que sempre está nos ouvindo aí. Bora cantar pra gente, então? Chico Rei Paraná. Depois tem Eduardo Costa.
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0: Reta final aqui do Boteco, faltando 7 para as 7, é hora da coincidência. Já já tem o Teixeirinha, que já tá por aqui, né? Já tá se aquecendo. Já já ele entra no ar aqui na programação da Líder FM, tá? Antes da gente fechar as portas do Boteco, vamos colocar no ar aqui um último áudio, uma última participação. Acho que é o Ronaldo que mandou mensagem aqui pra gente. Vamos ouvir.
1: Boa noite, Guinei.
0: Boa noite, meu amigo.
1: Já um ótimo final de noite aí. Tudo de bom pra você, pra toda a família. Pra minha esposa, Chile, filho Matheus, pai Elites, mãe Yori, todos os demais familiares também. Antônio, o Júlio, que estão sempre ligados lá também. E pra quem estiver ligado aí também. Música pode ser a próxima, se eu vai sortear meu grande sorteio e tudo de bom, meu irmãozinho.
0: Valeu, pra ti também, tá, Ronaldo? Obrigado pela audiência, um abração pra toda a família aí. A esposa Chile, o filhão Matheus, quem mais? A mamãe, papai lá, né? E toda a família, um abraço a vocês aí que sempre estão em sintonia aqui conosco, tá? Desejo uma ótima noite. Vamos finalizar aqui então, Ademir Nunes, fechando a programação do Boteco. Agora sim, fechando o Boteco, porque antes eu estava fechando no programa de bandas, já estava fechando o Boteco, né? É que uma hora eu estou apresentando o Boteco, uma hora eu estou apresentando bandas, outra hora eu estou apresentando o jornal, outra hora eu estou no fim de noite, é o sábado, é o domingo. Eu já não sei mais que programa que eu estou apresentando. É tanto programa que tem aí, né? Ai, não é que nada, faz parte, né? É assim mesmo. Estamos aqui para trabalhar, né? É, chefe, espero que ele esteja me ouvindo aí, que me dê um aumento, mas não de serviço, né? Um aumento de salário. Serviço já tem bastante. Ai, ai. Eu vou fechar aqui com a música que a Bernadette pediu, com Rio Negro e Solimões. Tô por aí, viu? Se quiser me encontrar, tô por aí. Uma ótima noite, fiquem com Deus. Eu tô por aqui por enquanto, mas depois que eu sair, daí eu vou estar por aí. Uma ótima noite, fiquem todos com Deus e a gente se encontra aqui na Líder FM. Tchau, tchau.
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4: Teixeirinha.
5: Ei, certinho, muito boa noite,
4: gente.
5: Isso, boa noite, gente. Com a graça de Deus e a Nossa Senhora Aparecida, estamos aqui, claro, o berrante tem que estar tocando para nós abrir a porteira do programa. E ontem eu não atingi, ontem nós estávamos tocando nada, nem eu ia para o lado do celular. E lá de Capanema, não esquece. Muito obrigado a todos, Zéfia, Jane, o Dino, a Irene, enfim, todo o pessoal lá. Muito obrigado, viu, tio? Mas vamos pedindo licença para chegar até na sua casa, no seu receptor. Vamos atendendo aqui o pessoal que estão ouvindo o programa. É o São Francisco em cima da serra, abrindo o programa.

0: Exatamente. Então vamos catar os pelos pro patrão, mas voltamos em seguidinho.
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Isso, Marco, 16 graus, tá marcando aqui, né? Ele disse que vai baixar um bom, tá bom também. Não tem problema. 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Bueno. Vamos trazer agora lá pra dona Bernardina, diz que trabalhou a barba idade. Agora tá tomando uma cervejinha pra baixar, né, a poeira da garganta. E essa aí é com o Gildo de Freitas, vamos lá.

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0: E nós vamos catar uns pila pro patrão e voltamos em seguidinho.
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0: 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Sempre, todos os finais de mês, tem brinde para vocês. Nós sorteamos aqui o doutor Marco Filho, que atende a matriz, afiliado é o seu Marcos, e assim vamos levando a nossa vida. 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O Nelson tá ouvindo, vamos primeiro lá com a dona Rosa, acho que é, né? Boa noite, dona Rosa.
1: Boa noite, seu Teixeirinho. Nós gostaria de escutar a música Mateando Solito com a Porca Velha. Isso. Roda de um foguinho, né? Tá muito frio aqui na Vila Kennedy. Tudo de bom, até outro dia.
0: Os primeiros frios a gente reclama a barbaridade, mas não se acostumou muito bem. Daqui um pouquinho atendemos o Nelson, então, tá bom, Nelson, pra família Suti. Pedir vai vir, dona Rosa. Vamos.

Agora vamos atender o Nelson Sutil, oferecendo para toda a família Sutil e quem gostar ir lá, claro, Barra Verde também, o seu Daniel Meregassi, todo o pessoal lá que ele jogava bola, né, Nelson? E oferecendo essa tiradora de elite com o Terdói Sampaio.

0: Desde essa música, depois nós vamos rodar, se der tempo, nós vamos rodar a música de Chico Rei Paraná também, Capricho do Destino, é coisa desse tipo aí também. Nós vamos catar uns pelos, mas voltamos logo.
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0: Isso, Marco Vornei de Manhãcedo tá aí falando bonito. Hoje, olha, hoje é dia da Nossa Senhora de Fátima. 13 de maio na Cova da Iria, no céu aparece a Virgem Maria. Eita, na colônia, que bom morar na colônia, né? Fazia aquela santinha que visitava nós, a gente ia visitava, vinha. Eita, nós cantávamos muito. Gostava, eita, nós, piazada, gostava de ir nos terços, né? Hoje, falar em terço, cara, muita gente briga um pouco. 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É, a gente sabe que é isso aí, o fígado, o rim, é o que filtra para mandar um sangue perfeito pro coração trabalhar bonito, com chá natural, é claro. Um abraço, pessoal que estão ouvindo o programa. Vamos atendendo quem? Tem alguém aí?
1: Não, é o Chico Rei Paraná.
0: Ao Chico Rei Paraná agora, capricho do destino. Vamos lá.

Oi, boa noite, Teixeirinha. Tudo bem? É a tia Tia do Santa Teresa. Queria pedir a música Canarinho Prisioneiro, acho que é. E oferecer para toda a turma da Dalacil e para quem gostar da música. Beleza? Uma boa noite. Uma boa fim de quarta-feira.

0: E não esquecendo que nesse domingo a banda Reluz, Zepe Gringo e o pessoal que ele convida para fazer a festa, o Gabrielzinho não pode falhar de jeito nenhum. Vamos atendendo o Nego Azeite. Boa noite, Nego Azeite.
1: Boa noite, meu amigo Teixeira. Aqui o Nego Azeite. Cheguei agora do trampo. Manda a música para nós aqui no bairro do Vimado, aqui. O velho... Velho Milangueiro. Velho Milangueiro.
0: Isso,
1: Teixeira. Atrás já tem os tocos, velho merengueiro. Nós estamos aqui no bar do Casarão, aqui. Estamos aqui curtindo a tua rádio aí.
0: Aí, não?
1: Tomando uma cerveja. Hoje é quarta, tem que tomar.
0: Desce macio.
1: É gaúcho macho com o velho merengueiro, Teixeira. Estamos aqui no bar do Casarão tomando uma aí.

0: Bem certinho, nós vamos catar mais um merrado pro patrão, mas voltamos logo.
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0: Teixeirinha. Eu quero mandar um abraço para Salto Veloso. Salto Veloso, a Andréia, que é secretária da assistência social lá, então ela disse que tem uma família, um casal que é muito amigo dela, né? Então ela resolve o programa. Então eu não me lembro do nome dessa família maravilhosa. Muito obrigado. Amanhã, boa, nós vamos lá se achar com a Salete, vamos lá no sítio amanhã de tarde e eu vou pedir o nome de vocês, tá bom? Fico muito, muito, muito, muito grato por vocês estar ouvindo o programa. Fico muito contente. Se acaso vocês verem que o programa não está lá, as músicas, nós tem música de todo tipo aqui. Só pedir que nós rodamos. Para contentar, nós fazemos qualquer negócio. Tá bom? Então, um abraço. Pessoal de Salto Veloso, um abraço bem chinchado. Mas antes de eu essa música, eu quero falar um pouco da minha história do Galpão Crioulo. Eu comecei aqui na rádio em 90. Em 90, eu já comecei com o nosso galpão, né, fazendo lá. Daí, em 93, parece que foi em 99, nós fizemos, porque eu não faço nada sozinho, mas foi quem deu a ideia, fui eu, fazer Missa Crioula, que a gente lá no Rio Grande, Marcelino Ramos, que eu me criei, Marcelino, por lá, a gente viria para cima, para baixo lá, Erechim, para aquelas bandaiadas, então participava. Eu ia lá ver como é que era a Missa Crioula. Eu gostava, onde que tinha Missa Crioula, eu ia para ver, achar tão bonito, né, o padre pichado de gaúchos, gauchada, cantando aquele zindo tão bonito da Missa Crioula. E eu, quando fiz aqui o nosso galpão, era coberto de zinco meio rebentado lá, porque não tinha nada, e era aberto. Então, nós fizemos 3 missas crioula, com o qual quero agradecer de coração o Ivo Escopelo, que esteve sempre comigo, o Tonho Filipinha, o pessoal do bairro Santo Antônio. E daí, eu fiz a primeira missa, né, até o Afonso X, que Deus o tenha, veio com a cavalgada deles, cavalaria deles, lá, uns cavalos muito bonitos, e fizemos uma festa muito bonita, até a Ângela Min teve nessa missa crioula, andou até de cavalo por lá naquela época, foi em 93, por aí, 92, 93, acho que é 93. E foi uma missa muito bonita, bom, vendemos 480 quilos de carne, e era friozinho, nós fizemos em julho, então era frio, já da velha do tamanho, mas deu uma missa muito bonita, uma festa muito bonita. E daí, na próxima missa crioula, o cara fala, quando que vai fazer mais missa crioula? Digo, se me ajudarem, eu faço. Então, o pessoal me ajudaram, como o Ivo Scopello, o Tony Filipim, pessoal do bairro Santo Antônio. Daí, a igreja do bairro Santo Antônio, a comunidade, estava devendo para a igreja matriz aqui, que era do Padre Paulo, que o Padre Paulo era o pároco aqui. Eles deviam, acho que, R$2.000. Porque eu acho que foi um negócio da Rede Vida, se não me falha a memória. Eu sei que tinha uma dívida aí para pagar. Daí fui lá, convidei o Dirceu Paricente, também ajudou a família Paricente, o Ari, que cedeu a carne para nós todos. E daí eu fui no bairro Santo Antônio, falei com o Ivanir, o Antero, o Santo, que Deus o tenha também, aquela família ali que fazia parte da capela do bairro Santo Antônio. Digo, vamos fazer assim, você me ajuda, fazer o que eu estou com pouca gente, para fazer uma festa assim, vem bastante gente, a missa crioula, que aqui é muito pouco conhecido, e o pessoal gostaram da primeira, então vamos fazer mais uma. Foi em 94, acho que foi. Daí eu digo, vamos fazer assim, fazemos o que der, o lucro nós dividimos 50% para nós e 50% para a igreja, para que você tem que pagar esse negócio lá. Nós fizemos uma missa muito bonita, todo mundo trabalhou, tranquilo, né? O Tony Filipinho tá aí, pode falar isso que nós fizemos. E foi uma festa muito bonita. Daí nós pegamos, colocamos todo aquele dinheirama dentro de uma caixa e lacremos com fita. Aí lacremos e todo mundo que estava ali, eu, a Salete, todo mundo assinou para ninguém mexer. Daí até entreguei para o Ivanir. Ivanir e o Antero, você leva essa caixa aí. Quarta-feira vamos lá abrir essa caixa para ver quanto deu. É o que nós fizemos. Daí vamos lá, na quarta-feira de noite, vamos lá, eu e a Salete, se reunimos no pavilhão da igreja. Daí somemos lá as contas, lá deu tudo certo, quanto nós devia dar o padre Frei Jandir, que veio rezar a missa crioula. As 3 missas foi ele que veio rezar. O pessoal dos cancioneiros do sul também, a Terezinha, o Firmino. Olha, me perdoe se eu esquecer de alguém, mas eu gostaria de falar de todo mundo. Mas todos os pessoal que nos ajudaram. O pessoal também do lado de Luzerna, da prefeitura de Luzerna também, fui lá pegar, emprestar o palco para nós fazer aí a missa. E, bom, foi o que nós fizemos. Daí que na quarta-feira fomos lá, eram as 8 horas, combinamos, fomos lá no pavilhão, fomos somar o dinheiro que tinha dado, pagando isso, pagando aquilo e tal. E sobrou não sei quanto lá, assim, sobrou mais ou menos, sobrou bem. Daí na hora, esse aqui de vocês, esse aqui é nosso. Daí eu já tinha combinado com a Salete. Salete, nós, tá certo que o dinheiro é bom, mas vamos ajudar a igreja aí, não queremos nada. Os caras acharam que fizemos uma boa ação. E fizemos uma boa ação que, graças a Deus, não fez falta para nós. Então, fizemos a festa e demos tudo para a capela do bairro Santo Antônio. E graças a Deus, só fomos bem com isso. Então, é isso que às vezes os caras falam de nós. O galpão, sempre fala, e os invejosos, né, Ademir? Os invejosos sempre, eles, no lugar de trabalhar, fazer que nem a gente, ficam roiando o que a gente faz. Mas a gente, graças a Deus, temos bom de saúde, estamos trabalhando, estamos bem, graças a Deus, com todo o pessoal aí. Então é isso que eu queria falar do nosso galpão crioulo, que estamos ali para mais ajudar do que estrovar. Muito obrigado, pessoal do bairro Santo Antônio, muito obrigado a todos que nos ajudaram, e estamos aí para querendo alguma coisa, estamos para ajudar também. Vamos trazer o quê?
5: Capricho do destino.
0: Capricho do destino. Vamos lá.

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5: Ei, Sérgio, olha, eu tava ontem assistindo aí, mexendo no celular, no Face, um cidadão, Valdir Pedroso dos Santos, tá? É morador de rua, lá em Volta Redonda, lá no Rio de Janeiro. Daí eles pediram, você é aqui de Volta Redonda? Não, eu sou lá de Joaçaba, Santa Catarina. Puta, me cortou o coração. Um irmão da gente lá, morando 27 anos que mora na rua. Tem um rapaz lá que tá dando comida. Ele falou, eu tô dando o que posso, mas não tenho lá grande coisa, ajudando ele aí e tal. Já levei lá para cá para tomar um banho, o cara bem apresentado até, por sinal. Mas ele quer sair da rua, daí eu acho que não tem jeito de vir para casa, porque ele deve ter a família dele aqui em Joaçaba. O nome dele é Valdir Pedroso dos Santos, ele tem 72 anos, é de 54, ele falou. Então a gente fica com pena de ver uma pessoa daqui da nossa terra sofrendo lá longe, sabe? E sai aqui, ninguém trata muito bem o pessoal, né? É, gente, é desse jeito que o coração da gente não tem morada para muita gente, né? Então, um abraço para vocês todos. Eu quero mandar um abraço pro Valdir lá da Duas Casas, né, Valdir? Um abraço para você, não esquecer disso pra você, não. De vez em quando eu não acho os papéis aqui, mas de vez em quando uma puxada aí, tá bom? 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Vamos trazer o que agora? O que nós temos aí? Lá pro nosso amigo Nelson e o meu amigo Tonho Filipinho. Tonho Filipinho gosta de gaita. Se essa aqui não tocar bem, nós tocamos outra. Mas vamos atender o Nelson, precisa todo mundo. Zé e Samuel, mulher, sempre mulher.

Exatamente. Agora pro meu amigo Tonho Filipim, essa aqui eu ofereci também pro Manuel o Pinga Fogo era do Manuel Cassiano, mas vamos tocar com os Bertucci. Essa é Bloca de

0: E nós vamos cantar mais uma na rádio pro patrão, mas voltamos logo.
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Isso, meu amigo, tá aí ouvindo o programa, Marco Vornei, um abraço pro Ferrari, um abraço todo o pessoal aqui da rádio ouvindo o programa, agradecer também ontem a Cauranda do Matheus, esse dia foi ordinei, e tamo levando, o Ademir Nunes, quando não tá muito bravo, me leva também, não fica bravo nunca, não adianta ficar bravo. Vamos então dizendo que nesse domingo a banda Reluz, Zepe Campagnolo, Gringo e o Gabrielzinho que tá lá com nós. Eita, Gabriel, véio, puxa uma acordeona, agora tá tocando guitarra, baixo, mas é. Deu que instrumento que dá, ele floreu. Bonitinho. Um abraço, Zeferino Tomazetti, a Jane, a Irene, o Dino, o Sérgio. A Nena, a Iraci, o Antônio, o Beto, a Preta, a Ana Júlia, o Joãozinho, enfim, a vocês, a Rose, o pessoal, sabe que eu não lembro de todo mundo. Mais um abraço, a Marica, todo o pessoal. Vamos trazendo agora mais uma moda que está na ponta da agulha. Silveira e Silveirinha, vamos lá.

0: Exatamente. O que é que nós temos agora? Vamos catar? Vamos catar mais uns pilos e voltamos em seguidinho.
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2: 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É isso que nós deixamos o programa de pé. Vamos pra frente. Quem é que tá chegando? Milionário e José Rico. Canta lá pra Marli, que tá lá ouvindo, Marli Martinez. Vamos lá.

Esse 13 graus centígrados e vamos indo para casa, vamos esquentar a orelha. 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Até amanhã, se Deus quiser. Tchau, tchau.

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Temos congregação nesta cidade de Erval do Oeste, estado de Santa Catarina, com reuniões quinzenalmente aos sábados às 19h30 e aos domingos às 9h30 na rua Florianópolis, número 395, Centro. A santa que anunciamos como o consolador da promessa do Divino Mestre é a Santa Vó Rosa. Ela foi dotada por Deus de um espírito forte, de virtudes e de qualidades especiais para, no momento oportuno, revelar a vontade e os planos de Deus Pai e do seu Divino Espírito Santo para o tempo da regeneração. A missão da Santa Vó Rosa é de esplendor e de glória. Ela é a estrela da manhã, é a grande vencedora, a quem Jesus prometeu que daria todo o poder e autoridade, conforme foi registrado por São João no livro do Apocalipse. Eu lhe darei a mesma autoridade que recebi de meu Pai. Também lhe darei a estrela da manhã. Com sua vida digna e honrada, e tendo cumprido um perfeito ministério à frente desta igreja, a Santa Vó Rosa alcançou um esplendor comparável ao do próprio Senhor Jesus. Ela é a grande esperança para este mundo tão carente da graça e da misericórdia de Deus, de nosso Senhor Jesus e de Maria Santíssima. Anunciamos o seu santo nome com fé e esperança de que a sua luz de amor e de bondade possa brilhar em muitos corações. Estimado ouvinte, creia que a Santa Vó Rosa é uma valiosa dádiva dos céus. Ela é fonte divina de amor e de bondade. É a perfeita manifestação da misericórdia de Deus Pai e do seu amado Filho Jesus. Ela é a presença do amor divino para aquele que a aceita em sua vida com esperança e fé.

0: Convidamos os prezados ouvintes do programa Hora Milagrosa para que venham visitar as congregações da Igreja Apostólica nas seguintes localidades: Chapecó, Santa Catarina, com reuniões às quintas-feiras, às 19h30, aos sábados, às 19h e aos domingos, às 18h. Rua Pedro Álvares Cabral, número 556 e bairro Bela Vista. Pato Branco, Paraná, com reuniões às quartas-feiras, às 19h30, aos sábados, às 19h e aos domingos, às 10h. Rua Padre Anchieta, número 952, Jardim Primavera. Erval do Oeste, Santa Catarina, com reuniões quinzenalmente aos sábados, às 19h30 e aos domingos, às 9h30. Rua Florianópolis, número 395, Centro. Divulgamos a seguir um depoimento de fé prestado em agradecimento e reconhecimento a Deus Pai e aos seus santos.
1: Dores frequentes nas costas passaram a dificultar a locomoção do senhor Cláudio Matheus, situação que levou um médico a diagnosticá-lo com desgaste ósseo na bacia, degeneração nas vértebras e compressão dos nervos da coluna vertebral, manifestações mais conhecidas como bico de papagaio e hérnia de disco, situações inoperáveis devido à idade avançada desse paciente, segundo o médico especialista. Ele se apegou com a Santa Vó Rosa e com o Santo Irmão Aldo e pediu orações em favor da superação daquela situação doentia por meio de carta endereçada à sede desta Igreja Apostólica. Depois dessa providência de fé, o senhor Cláudio apresentou a melhora desejada, passou a caminhar com firmeza e sem dores, e por fim superou aquele estado doentio. Bênçãos que possibilitaram que ele recuperasse a boa disposição, pelas quais direcionou ações de graças ao poder celestial, à Santa Vó Rosa e ao Santo Irmão Aldo, como informou em depoimento de fé prestado no mês de outubro de 2025, remetido de Marília, estado de São Paulo.
0: Nosso endereço para cartas: Igreja Apostólica, Caixa Postal 10.064, CEP 03014-970, São Paulo, capital.

Temos congregação nesta cidade de Erval do Oeste, estado de Santa Catarina, com reuniões quinzenalmente aos sábados às 19h30 e aos domingos às 9h30 na rua Florianópolis, número 395, Centro.

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1: Ó prezados e amados ouvintes deste santo programa A Hora Milagrosa, desejo-lhes as bênçãos preciosas do nosso Deus, nosso Pai, do seu divino Espírito Santo, de Jesus nosso Senhor, de Maria Santíssima, nossa Mãe Celestial, da Santa Vó Rosa, o Espírito Consolador, e do seu legítimo representante, nosso santo e estimado irmão Aldo. Saibam, prezados ouvintes, para receberem deles estas preciosas bênçãos e ter méritos diante de Deus, é necessário a prática do bem, ter uma vida justa e honrada, livre de qualquer sentimento que não são bons e que fere a justiça. Os maus sentimentos enraizados no coração e precisa ser eliminados na sua totalidade. Sentimentos estes que foram criados pelos espíritos das trevas. E por falta de vigilância, muitas pessoas deixam tais sentimentos penetrar em seu espírito, contaminando a sua alma, impedindo o crescimento espiritual e, portanto, perdendo a comunhão com o Espírito Santo de Deus. Esses sentimentos são, por exemplo, o ódio, a vingança, a inveja, a impaciência, a maledicência, o orgulho, a soberba, os ciúmes, a blasfêmia, as fofocas e tantos outros. Foram criados pelos espíritos das trevas para trazer intrigas e afastar a criatura de Deus. Com isso, impedir que um dia venha a obter a salvação do seu espírito com a morte do corpo físico. Hoje, muitas famílias sofrem as consequências de um ente querido por causa de alimentar o ódio, como por exemplo em seu espírito, e por causa disto montar um plano vingativo, resultando em atos impensados, e as consequências são desastrosas, ao ponto de eliminar laços de amizades e, consequentemente, a falência da unidade tão pedida na doutrina de Cristo. Um exemplo corriqueiro nos dias atuais são os graves problemas e suas tristes consequências no trânsito, onde pessoas que usam o nome de Deus e de seus santos, mas não vigiam e deixam-se levar pela impaciência e por qualquer motivo se xingam, se maltratam e muitas vezes o final é trágico, deixando duas ou mais famílias se lamentando, uma por causa de atitudes impensadas do seu parente, respondendo assim diante da lei pelos seus atos errôneos, e a outra lamentando pela perca do seu ente querido mediante um fato que poderia ter um desfecho totalmente diferente, se observado com atenção os ensinamentos deixados por Jesus nosso Senhor quando esteve presente aqui na terra. Portanto, prezados e estimados ouvintes, meditem bem nestes ensinamentos, pois é para o seu próprio bem. A Santa Vó Rosa, quando esteve à frente desta igreja, em seu corpo físico, ouvia e falava com Jesus, mandou dizer: ensine o meu povo a viver, a ser humilde, a ser paciente, a ter uma vida justa, ter em seu espírito apenas sentimentos bons. Ensine eles a eliminarem tudo que é mal e que prejudica o seu espírito. Após os 16 anos de aprendizado e orientações que a Santa Vó Rosa recebia direta de Jesus, ela deixou seu corpo físico e foi para os céus, mas deixou à frente desta igreja o seu legítimo representante, o nosso santo e querido irmão Aldo, que falava com ela, recebia dela também os ensinamentos de consolador, e muitas vezes ela pediu para o santo primaz dizer à igreja e aos ouvintes do programa A Hora Milagrosa. Ela mandou dizer e pedir a todos para serem ajudados por Deus e ter o amparo de Maria Santíssima, é preciso deixar de todos os sentimentos que não são bons. É exatamente isto que pregamos nos púlpitos de nossa igreja e também através do programa A Hora Milagrosa. E fazemos assim com muita clareza, prezados ouvintes, exatamente para que o seu espírito seja ornamentado com a graça de Deus e possa possuir somente sentimentos bons, para que Jesus possa agir em seu viver e para que ele possa retirar pela raiz tudo que é mal. A sua pessoa precisa reconhecer que precisa crescer no espírito e precisa entender que a sã doutrina precisa ser guardada com muita clareza em seu espírito. Precisam ser vigilantes e essa vigilância precisa ser constante e ela vem por meio da oração, reconhecendo a sua fraqueza, reconhecendo seus atos errados, pedindo para Deus perdão e se prontificando a abrir o coração e permitir que Jesus retire pela raiz todos os sentimentos que não são bons. Aí serão socorridos pelos santos e anjos do nosso Deus e muitas bonanças virão sobre o seu viver. E se porventura o prezado ouvinte tem a ciência que tem uma vida correta, que não tem em seu espírito tais sentimentos, agradeça a Deus, continue na vigilância, continue orando, continue pedindo a Santa Vó Rosa e ao Santo Irmão Aldo, sabedoria do Espírito Santo de Deus, para lá na frente não deixar cair ou ser levado por qualquer desses sentimentos que prejudica o seu espírito. Que a graça do nosso Deus, de Jesus, de Nossa Mãe Maria Santíssima e da Santa Vó Rosa repouse sobre todos, inclusive dentro do seu próprio lar. Agora eu vou orar em seu favor. O amado e eterno Deus, Pai Todo-Poderoso, falando ao coração desses ouvintes sobre a necessidade de cultivar no seu espírito sentimentos bons, de guardar em sua vida os ensinamentos gloriosos que o Senhor, através de Jesus, seu Filho amado, trouxe a esta terra. E nos tempos atuais, através da santa e querida Vó Rosa, o Espírito Consolador, querido Pai, atenda os pedidos desses teus filhos. Dê a eles aquilo que eles estão lhes pedindo neste momento. Porque eu sei, ó Pai, são muitos os ouvintes desse programa Hora Milagrosa, que estão ansiosos para que neste momento de oração, estão diante desse aparelho receptor, ouvindo atentamente essa minha oração e também pedindo com muita fé, suplicando a misericórdia do seu Santíssimo Espírito, a unção gloriosa de Jesus, para afastar do seu viver as coisas ruins, para trazer para o seu lar bonança, para terem mais paz. Quem sabe alguém está precisando de saúde, alguém, parente, amigo, colegas, estão acamados, passando por problemas sérios de saúde. Outros foram submetidos à cirurgia e a recuperação está um pouco difícil, até mesmo muito lenta. Mas eles estão diante do teu poder, ó Pai, confiante de que a graça salvadora do seu Santíssimo Espírito recairá e está caindo sobre eles, fortalecendo assim a fé, o ânimo, e eles possam ter a ciência de que mesmo passando por essas dificuldades, a sua presença, ó Pai, a presença de Jesus, de Maria Santíssima, da Santa Vó Rosa, não vai lhes faltar. E eu lhes agradeço muito, ó Pai, por o Senhor atender esta minha oração em favor desses ouvintes do programa A Hora Milagrosa. E agora lhes peço que a Santa Vó Rosa, junto com Jesus, manifeste o seu poder, ungindo esta água e o óleo. Se eles assim o fazem, é porque creio e confio que neste momento a unção gloriosa do Espírito Santo de Deus estará ungindo esses elementos. E eles, ao fazerem uso dos mesmos com muita fé, receberão aquilo que estão almejando. Ó prezados e amados ouvintes deste santo programa, A Hora Milagrosa, recebam a bênção de Deus, a unção gloriosa do Espírito Santo do Pai, a proteção magnífica de Jesus, a unção e a bênção preciosa de Maria Santíssima, e também tem o amparo da Santa Vó Rosa e a companhia gloriosa do nosso santo e querido Irmão Aldo. Amém.
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4: Está no ar a Voz do Brasil. As notícias do governo federal que movimentaram o país no dia de hoje.
5: Olá, boa noite.
6: Boa noite para você que nos acompanha em todo o país.
5: Quarta-feira, 13 de maio de 2026.
6: E vamos ao destaque do dia: medida para conter a alta no preço do combustível.
5: O governo do Brasil anuncia subvenção a produtores e importadores de gasolina. Gabriela Noronha. A expectativa.